0: nos 14 municípios da região para melhorar as condições de espera dos utilizadores do serviço de transporte flexível ir e vir. Os novos equipamentos combinam bancos de descanso com floreiras, contribuindo para a qualificação do espaço público, o conforto dos passageiros e a promoção de uma mobilidade mais sustentável. Destinado a servir zonas com menor oferta de transporte público, o projeto Idivir já transportou mais de 57 mil passageiros através de uma rede de 120 táxis distribuídos pelos 14 municípios que integram a Sim Viseu de Alofões. Segundo a comunidade, o serviço tem contribuído para uma mobilidade mais acessível e próxima das populações. Viseu vai voltar a receber uma Feira do Livro, uma iniciativa que regressa a 2 de outubro, após mais de uma década de ausência. 5 dias depois, arranca a primeira edição do Festival Literário Internacional de Viseu, subordinado ao tema Antes que Seja Tarde. Os eventos vão decorrer até 11 de outubro, em vários espaços do Centro Histórico da cidade, incluindo Macém, Rua Direita e o Mercado 2 de Maio. A programação vai contar com autores de vários países lusófonos e europeus, além de debates, apresentações de livros, oficinas e concertos. A autarquia pretende afirmar Viseu como palco de reflexão cultural e literária com dimensão nacional e internacional. A GNR vai este ano utilizar 28 drones equipados com câmaras de videovigilância para reforçar a proteção da floresta e a detecção precoce de incêndios rurais. Os equipamentos poderão ser mobilizados sempre que necessário durante o período mais crítico de incêndios, complementando as ações de vigilância terrestre. A rede de vigilância e detecção de incêndios dispõe atualmente de 147 torres com câmaras de monitorização remota, responsáveis pela vigilância de cerca de 7 milhões de hectares de território florestal. A Associação de Futebol de Viseu e a Federação Portuguesa de Futebol promovem a 26 de junho o Seminário Lopes da Silva, dedicado ao tema O Novo Caminho Metodológico das Seleções Nacionais de Formação. A iniciativa vai decorrer na Aula Magna do Instituto Politécnico de Viseu, a partir das 19h30 e tem participação gratuita. O seminário contará com responsáveis técnicos das Seleções Nacionais de Formação da Federação Portuguesa de Futebol, que irão apresentar metodologias, estratégias de desenvolvimento de talento e modelos de liderança aplicados às seleções jovens. A moderação vai estar a cargo de Ricardo Duarte. Estas e outras as notícias que atualizamos em estaçãodiariajornal.sapo.pt e também no site da Estação Diária Rádio em 968.fm.
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2: 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Previsão do estado do tempo para as próximas 24 horas. O Instituto Português de Mar e da Atmosfera está a prever para o distrito de Viseu céu pouco nublado, aumentando temporariamente a nubosidade com possibilidade de aguaceiros que poderão ser por vezes fortes e acompanhados de trovoada com vento fraco a moderado, superando moderado a forte e com rajadas nas terras altas. O IPMA está também a prever uma pequena descida das temperaturas, com mercúrio dos termómetros a chegar aos 30 graus de máxima e a mínima a registrar durante a noite valores perto dos 15 graus no distrito de Viseu.
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0: 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Estes são os primeiros minutos desta emissão Super Estação. A Rádio Oficial de Viseu tem um espaço de emissão especialmente pensado para te dar mais grandes músicas. Continua ligado no 96.8 na playlist da Estação Diária. Volto já a seguir, deixa-te ficares.
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0: Vinte e pouco.

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1: Sejam todos muito bem-vindos ao 96.8. Fica por aí que eu volto já de seguida.
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2: Bem-vindo à Estação Diária. Espero que gostes de tudo que preparámos só para ti. Vamos voltar ao que interessa? Ora, escuta as sonsas da estação. Na Estação Diária.

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1: Estás na Estação Diária e estás muito bem, com a redação a chamar a atenção, que vem aí a informação do desporto. Só para quem quer estar por dentro do mundo desportivo. Não percas, porque já a seguir regresso com mais música sem parar.
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2: São estes alguns dos temas que vamos desenvolver no desporto da Estação Diária. A casa do Benfica divisou de fronte este domingo em Varzim, Nazaré, em jogo da 4ª jornada da Série Norte do Campeonato Nacional de Futebol de Praia. Admilson dos Santos, avançado Moelos, foi o melhor marcador da 1ª Divisão Distrital da Associação de Futebol de Viseu na época 2025-2026, com um total de 28 golos. A administradora de insolvência do Estrela da Amadora aprovou um plano especial de revitalização apresentado pelo clube, uma decisão que reduz as hipóteses do Tondela beneficiar de uma eventual vaga na 1ª Liga por incumprimento financeiro dos amadurenses. A Associação de Futebol Viseu e a Federação Portuguesa de Futebol promovem a 26 de junho o Seminário Lopes da Silva, dedicado ao tema Um Novo Caminho Metodológico das Seleções Nacionais de Formação Futebol Masculino. Agora é só ficarem atentos ao desenvolvimento destes e outros temas no desporto da Estação Diária. 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
2: O Académico de Viseu já definiu o sucessor de Sérgio Fonseca para a temporada de regresso à Primeira Liga. Bruno Pinheiro é escolhido para assumir o comando técnico da equipa principal. O treinador de 49 anos chega ao clube após uma passagem pelo CAS Eupen da 2ª Divisão da Bélgica, onde terminou a última época no 7º lugar, somando 12 vitórias em 33 partidas. Ao longo da carreira, Bruno Pinheiro orientou ainda o Al-Sadd do Qatar e a seleção sub-23 daquele país, além de ter treinado em Portugal o Estoril Praia e também o Gil Vicente. A chegada de Bruno Pinheiro acontece após a decisão da SAD Academista de não renovar o contrato com Sérgio Fonseca, treinador que conduziu os vizenses à subida ao principal escalão do futebol português. A Associação de Futebol de Viseu e a Federação Portuguesa de Futebol promovem a 26 de junho o Seminário Lopes da Silva, dedicado ao tema O Novo Caminho Metodológico das Seleções Nacionais de Formação. A iniciativa vai decorrer na Aula Magna do Instituto Politécnico de Viseu, a partir das 19h30 e tem participação gratuita. O seminário contará com responsáveis técnicos das Seleções Nacionais de Formação da Federação Portuguesa de Futebol, que irão apresentar metodologias, estratégias de desenvolvimento de talento e modelos de liderança aplicados às seleções jovens. A moderação vai estar a cargo de Ricardo Duarte. A administradora de insolvência do Estrela da Amadora aprovou o plano especial de revitalização apresentado pelo clube, uma decisão que reduz as hipóteses de o Tondela beneficiar de uma eventual vaga na Primeira Liga por incumprimento financeiro dos amadurenses. O plano segue agora para homologação judicial, apesar da oposição de alguns credores. Caso seja validado, permitirá reduzir significativamente a dívida do Estrela e reforçar as condições para cumprir os requisitos de licenciamento para a época 2026-27 na Primeira Liga de Futebol. A decisão final sobre as inscrições das sociedades esportivas está prevista para 30 de junho. O Viseu 2001 anunciou a contratação de Danielinho para a próxima temporada, na qual a equipa vai competir na 2ª Divisão Nacional de Futsal. O ala esquerdino, de 27 anos, chega do FAC e passa a integrar o plantel orientado por Rui Almeida. É o terceiro reforço confirmado pelos vizienses depois das chegadas do guarda-redes Raul Pereira e de Gustavo Martins, que regressa ao clube. O Viseu 2001 assegurou ainda a continuidade de Lucas Andrade, Russo, João Teixeira e Pedro Peixoto. Já Adailton, David e Conceiros estão de saída. Toda a informação do desporto está atualizada em estaçãodiariojornal.sapo.pt e também no site da Estação Diária Rádio em 968.fm.
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0: 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Previsão do estado do tempo para as próximas 24 horas.
3: O Instituto Português de Mar e da Atmosfera está a prever para o distrito de Viseu céu pouco nublado, aumentando temporariamente a nebulosidade com possibilidade de aguaceiros que poderão ser por vezes fortes e acompanhados de trovoada com vento fraco a moderado, superando moderado a forte e com rajadas nas terras altas. O IPMA está também a prever uma pequena descida das temperaturas, com mercúrio dos termómetros a chegar aos 30 graus de máxima e a mínima a registrar durante a noite valores perto dos 15 graus no distrito de Viseu.
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19:22. Rui Moreira. Já a seguir fica super atento, porque nos próximos minutos vamos aumentar a tua energia. Rui Moreira, na Estação Diária. 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
1: De regresso à informação na Estação Diária. Já daqui a pouco vem o Diário da Estação na Estação Oficial Viseu. Logo a seguir volto com mais música sem parar. Fica por aí.
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4: São estas algumas das notícias que vamos destacar na edição do dia do Diário da Estação. A Comunidade Intermunicipal Sinviseu do Lafões instalou 39 green loops nos 14 municípios da região para melhorar as condições de espera dos utilizadores do Serviço de Transporte Flexível e IVIR. Viseu vai voltar a receber a Feira do Livro, iniciativa que regressa a 2 de outubro após mais de uma década de ausência. A GNR prevê utilizar este ano 28 drones equipados com câmaras de videovigilância para reforçar a proteção florestal e a detecção precoce de incêndios rurais. A Associação de Futebol Viseu e a Federação Portuguesa de Futebol promovem 26 de junho o Seminário Lopes da Silva, dedicado ao tema Um Novo Caminho Metodológico das Seleções Nacionais de Formação Futebol Masculino. Agora é só ficarem atentos ao desenvolvimento destes e outros temas no Diário da Estação.
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0: 2 horas.
1: 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A Civisão de Olafões instalou 39 novos green hubs nos 14 municípios da região para melhorar as condições de espera dos utilizadores do serviço de transporte flexível ir e vir. Os novos equipamentos combinam bancos de descanso com floreiras, contribuindo para a qualificação do espaço público, o conforto dos passageiros e a promoção de uma mobilidade mais sustentável.

0: acessível e próxima das populações. Viseu vai voltar a receber uma Feira do Livro, uma iniciativa que regressa a 2 de outubro, após mais de uma década de ausência. 5 dias depois, arranca a primeira edição do Festival Literário Internacional de Viseu, subordinado ao tema Antes que Seja Tarde. Os eventos vão decorrer até 11 de outubro, em vários espaços do Centro Histórico da cidade, incluindo a Serra, o Direito e o Mercado 2 de Maio. A programação vai contar com autores de vários países lusófonos e europeus, além de debates, apresentações de livros, oficinas e concertos. A autarquia pretende afirmar Viseu como palco de reflexão cultural e literária com dimensão nacional e internacional. A GNR vai este ano utilizar 28 drones equipados com câmaras de videovigilância para reforçar a proteção da floresta e a detecção precoce de incêndios rurais. Os equipamentos poderão ser mobilizados sempre que necessário e durante o período mais crítico de incêndios, complementando as ações de vigilância terrestre. A rede de vigilância e detecção de incêndios dispõe atualmente de 147 torres com câmaras de monitorização remota, responsáveis pela vigilância de cerca de 7 milhões de hectares de território florestal. A Associação de Futebol de Viseu e a Federação Portuguesa de Futebol promovem a 26 de junho o Seminário Lopes da Silva, dedicado ao tema O Novo Caminho Metodológico das Seleções Nacionais de Formação. A iniciativa vai decorrer na Aula Magna do Instituto Politécnico de Viseu, a partir das 7:30 PM, e tem participação gratuita. O seminário contará com responsáveis técnicos das Seleções Nacionais de Formação da Federação Portuguesa de Futebol, que irão apresentar metodologias, estratégias de desenvolvimento de talento e modelos de liderança aplicados às seleções jovens. A moderação vai estar a cargo de Ricardo Duarte. Estas e outras as notícias que atualizamos em estaçãodiariajornal.sapo.pt e também no site da Estação Diária Rádio em 968.fm.
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2: 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Previsão do estado do tempo para as próximas 24 horas. O Instituto Português de Mar e da Atmosfera está a prever para o distrito de Viseu céu pouco nublado, aumentando temporariamente a nebulosidade com possibilidade de aguaceiros que poderão ser por vezes fortes e acompanhados de trovoada com vento fraco a moderado, superando moderado a forte e com rajadas nas terras altas. O IPMA está também a prever uma pequena descida das temperaturas, com o mercúrio dos termómetros a chegar aos 30 graus de máxima e a mínima a registrar durante a noite valores perto dos 15 graus no distrito de Viseu.
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0: Estes são os primeiros minutos desta emissão Superestação na Estação Diária. Abrimos com o som nacional e já a seguir fica com uma supernova para ouvir com muita atenção.
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2: Informação de meia e meia hora aqui na tua estação diária. Estamos quase em cima da hora para dar lugar ao desporto. São as notícias em destaque em 96.8. Fica por aí, até já.
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3: São estes alguns dos temas que vamos desenvolver no Desporto da Estação Diária. A casa do Benfica divisou de fronte este domingo em Varzim, Nazaré, em jogo da 4ª jornada da Série Norte do Campeonato Nacional de Futebol de Praia. Admilson dos Santos, avançado Moelos, foi o melhor marcador da primeira divisão distrital da Associação de Futebol de Viseu na época 2025-2026, com um total de 28 golos. A administradora de insolvência do Estrela da Amadora aprovou um plano especial de revitalização apresentado pelo clube, uma decisão que reduz as hipóteses do Tondela beneficiar de uma eventual vaga na Primeira Liga por incumprimento financeiro dos amadurenses. A Associação de Futebol de Viseu e a Federação Portuguesa de Futebol promovem 26 de junho o Seminário Lopes da Silva, dedicado ao tema Um Novo Caminho Metodológico das Seleções Nacionais de Formação Futebol Masculino. Agora é só ficarem atentos ao desenvolvimento destes e outros temas no Desporto da Estação Diária.
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0: 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Duas e meia. 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
3: O Académico de Viseu já definiu o sucessor de Sérgio Fonseca para a temporada de regresso à Primeira Liga. Bruno Pinheiro é escolhido para assumir o comando técnico da equipa principal. O treinador de 49 anos chega ao clube após uma passagem pelo CAS Eupen da 2ª Divisão da Bélgica, onde terminou a última época no 7º lugar, somando 12 vitórias em 33 partidas. Ao longo da carreira, Bruno Pinheiro orientou ainda o Al-Sadd do Qatar e a seleção sub-23 daquele país, além de ter treinado em Portugal o Estoril Praia e também o Gil Vicente. A chegada de Bruno Pinheiro acontece após a decisão da SAD Academista de não renovar o contrato com Sérgio Fonseca, treinador que conduziu os vizenses à subida ao principal escalão do futebol português. A Associação de Futebol de Viseu e a Federação Portuguesa de Futebol promovem a 26 de junho o Seminário Lopes da Silva, dedicado ao tema O Novo Caminho Metodológico das Seleções Nacionais de Formação. A iniciativa vai decorrer na Aula Magna do Instituto Politécnico de Viseu, a partir das 19h30 e tem participação gratuita. O seminário contará com responsáveis técnicos das Seleções Nacionais de Formação da Federação Portuguesa de Futebol, que irão apresentar metodologias, estratégias de desenvolvimento de talento e modelos de liderança aplicados às seleções jovens. A moderação vai estar a cargo de Ricardo Duarte. A administradora de insolvência do Estrela da Amadora aprovou o plano especial de revitalização apresentado pelo clube, uma decisão que reduz as hipóteses de o Tondela beneficiar de uma eventual vaga na Primeira Liga por incumprimento financeiro dos amadurenses. O plano segue agora para homologação judicial, apesar da oposição de alguns credores. Caso seja validado, permitirá reduzir significativamente a dívida do Estrela e reforçar as condições para cumprir os requisitos de licenciamento para a época 2026-27 na Primeira Liga de Futebol. A decisão final sobre as inscrições das sociedades esportivas está prevista para 30 de junho. O Viseu 2001 anunciou a contratação de Danielinho para a próxima temporada, na qual a equipa vai competir na 2ª Divisão Nacional de Futsal. O ala esquerdino, de 27 anos, chega do FAC e passa a integrar o plantel orientado por Rui Almeida. É o terceiro reforço confirmado pelos vizienses depois das chegadas do guarda-redes Raul Pereira e de Gustavo Martins, que regressa ao clube. O Viseu 2001 assegurou ainda a continuidade de Lucas Andrade, Russo, João Teixeira, Pedro Peixoto, já Adailton, David e Conceiros estão de saída. Toda a informação dos esportes está atualizada em estaçãodiariojornal.sapo.pt e também no site da Estação Diária Rádio em 968.fm.
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0: 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Previsão do estado do tempo para as próximas 24 horas. O Instituto Português de Mar e da Atmosfera está a prever para o distrito de Viseu céu pouco nublado, aumentando temporariamente a nebulosidade com possibilidade de aguaceiros que poderão ser por vezes fortes e acompanhados de trovoada com vento fraco a moderado, superando moderado a forte e com rajadas nas terras altas. O IPMA está também a prever uma pequena descida das temperaturas, com o mercúrio dos termómetros a chegar aos 30 graus de máxima e a mínima a registrar durante a noite valores perto dos 15 graus no distrito de Viseu.
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1: Mais um grande som house na Estação Diária. Sabemos que os grandes apreciadores do house e eletrónica agradecem. Para já, fica aí com uma pequena amostra daquilo que temos preparado para mais logo. 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
1: Vem aí informação atualizada na Estação Diária, com o Diário da Estação. 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
2: São estas algumas das notícias que vamos destacar na edição do dia do Diário da Estação. A comunidade intermunicipal Simvis Olona Fões instalou 39 green loops nos 14 municípios da região para melhorar as condições de espera dos utilizadores do serviço de transporte flexível ir e vir. Viseu vai voltar a receber a Feira do Livro, iniciativa que regressa a 2 de outubro após mais de uma década de ausência. A GNR prevê utilizar este ano 28 drones equipados com câmaras de videovigilância para reforçar a proteção florestal e a detecção precoce de incêndios rurais. A Associação de Futebol Viseu e a Federação Portuguesa de Futebol promovem a 26 de junho o Seminário Lopes da Silva, dedicado ao tema Um Novo Caminho Metodológico das Seleções Nacionais de Formação Futebol Masculino. Agora é só ficarem atentos ao desenvolvimento destes e outros temas no Diário da Estação.
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0: 3 horas.
1: 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A Civisão de Olafões instalou 39 novos Green Hubs nos 14 municípios da região para melhorar as condições de espera dos utilizadores do serviço de transporte flexível ir e vir. Os novos equipamentos combinam bancos de descanso com floreiras, contribuindo para a qualificação do espaço público, o conforto dos passageiros e a promoção de uma mobilidade mais sustentável. Destinado a servir zonas com menor oferta de transporte público, o projeto Idivir já transportou mais de 57 mil passageiros através de uma rede de 120 táxis distribuídos pelos 14 municípios que integram a Civisão de Olafões. Segundo a comunidade, o serviço tem contribuído para uma mobilidade mais acessível e próxima das populações. Viseu vai voltar a receber uma Feira do Livro, uma iniciativa que regressa a 2 de outubro, após mais de uma década de ausência. 5 dias depois, arranca a primeira edição do Festival Literário Internacional de Viseu, subordinado ao tema Antes que seja tarde.

0: internacional. A GNR vai este ano utilizar 28 drones equipados com câmaras de videovigilância para reforçar a proteção da floresta e a detecção precoce de incêndios rurais. Os equipamentos poderão ser mobilizados sempre que necessário durante o período mais crítico de incêndios, complementando as ações de vigilância terrestre. A rede de vigilância e detecção de incêndios dispõe atualmente de 147 torres com câmaras de monitorização remota, responsáveis pela vigilância de cerca de 7 milhões de hectares de território florestal. A Associação de Futebol de Viseu e a Federação Portuguesa de Futebol promovem a 26 de junho o Seminário Lopes da Silva, dedicado ao tema O Novo Caminho Metodológico das Seleções Nacionais de Formação. A iniciativa vai decorrer na Aula Magna do Instituto Politécnico de Viseu, a partir das 19h30 e tem participação gratuita. O seminário contará com responsáveis técnicos das Seleções Nacionais de Formação da Federação Portuguesa de Futebol, que irão apresentar metodologias, estratégias de desenvolvimento de talento e modelos de liderança aplicados às seleções jovens. A moderação vai estar a cargo de Ricardo Duarte. Estas e outras as notícias que atualizamos em estaçãodiariojornal.sapo.pt e também no site da Estação Diária Rádio em 968.fm.
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2: 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Previsão do estado do tempo para as próximas 24 horas. O Instituto Português de Mar e da Atmosfera está a prever para o distrito de Viseu céu pouco nublado, aumentando temporariamente a nubosidade com possibilidade de aguaceiros que poderão ser por vezes fortes e acompanhados de trovoada com vento fraco a moderado, superando moderado a forte e com rajadas nas terras altas. O IPMA está também a prever uma pequena descida das temperaturas, com o mercúrio dos termómetros a chegar aos 30 graus de máxima e a mínima a registrar durante a noite valores perto dos 15 graus no distrito de Viseu.
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3: Bem-vindo ao 96.8, sessão de abertura na Estação Diária para mais Super Estação. E já de seguida voltamos à música com uma supernova. Eu volto já a seguir, até já.
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2: 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São estes alguns dos temas que vamos desenvolver no Desporto da Estação Diária. A Casa do Benfica divisou de fronte este domingo em Varzim, Nazaré, em jogo da 4ª jornada da Série Norte do Campeonato Nacional de Futebol de Praia. Admilson dos Santos Avançado Moelos foi o melhor marcador da 1ª Divisão Distrital da Associação de Futebol de Viseu na época 2025-2026, com um total de 28 golos. A administradora de insolvência do Estrela da Amadora aprovou um plano especial de revitalização apresentado pelo clube, uma decisão que reduz as hipóteses do Tondela beneficiar de uma eventual vaga na 1ª Liga por incumprimento financeiro dos amadurenses. A Associação de Futebol Viseu e a Federação Portuguesa de Futebol promovem 26 de junho o Seminário Lopes da Silva, dedicado ao tema O Novo Caminho Metodológico das Seleções Nacionais de Formação Futebol Masculino. Agora é só ficarem atentos ao desenvolvimento destes e outros temas no Desporto da Estação Diária. 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

0: 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Notícias de caráter esportivo, bloco das 3:30. 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
3: O Académico de Viseu já definiu o sucessor de Sérgio Fonseca para a temporada de regresso à Primeira Liga. Bruno Pinheiro é escolhido para assumir o comando técnico da equipa principal. O treinador de 49 anos chega ao clube após uma passagem pelo CAS Eupen da 2ª Divisão da Bélgica, onde terminou a última época no 7º lugar, somando 12 vitórias em 33 partidas. Ao longo da carreira, Bruno Pinheiro orientou ainda o Al-Sadd do Qatar e a seleção sub-23 daquele país, além de ter treinado em Portugal o Estoril Praia e também o Gil Vicente. A chegada de Bruno Pinheiro acontece após a decisão da SAD Academista de não renovar o contrato com Sérgio Fonseca, treinador que conduziu os vizenses à subida ao principal escalão do futebol português. A Associação de Futebol de Viseu e a Federação Portuguesa de Futebol promovem a 26 de junho o Seminário Lopes da Silva, dedicado ao tema O Novo Caminho Metodológico das Seleções Nacionais de Formação. A iniciativa vai decorrer na aula magna do Instituto Politécnico de Viseu, a partir das 19h30 e tem participação gratuita. O seminário contará com responsáveis técnicos das Seleções Nacionais de Formação da Federação Portuguesa de Futebol, que irão apresentar metodologias, estratégias de desenvolvimento de talento e modelos de liderança aplicados às seleções jovens. A moderação vai estar a cargo de Ricardo Duarte. A administradora de insolvência do Estrela da Amadora aprovou o plano especial de revitalização apresentado pelo clube, uma decisão que reduz as hipóteses de o Tondela beneficiar de uma eventual vaga na Primeira Liga por incumprimento financeiro dos amadurenses. O plano segue agora para homologação judicial, apesar da oposição de alguns credores. Caso seja validado, permitirá reduzir significativamente a dívida do Estrela e reforçar as condições para cumprir os requisitos de licenciamento para a época 2026-27 na Primeira Liga de Futebol. A decisão final sobre as inscrições das sociedades esportivas está prevista para 30 de junho. O Viseu 2001 anunciou a contratação de Danielinho para a próxima temporada, na qual a equipa vai competir na 2ª Divisão Nacional de Futsal. O ala esquerdino, de 27 anos, chega do FAC e passa a integrar o plantel orientado por Rui Almeida. É o terceiro reforço confirmado pelos vizienses depois das chegadas do guarda-redes Raul Pereira e de Gustavo Martins, que regressa ao clube. O Viseu 2001 assegurou ainda a continuidade de Lucas Andrade, Russo, João Teixeira, Pedro Peixoto, já Adailton, David e Conceiros estão de saída. Toda a informação dos esportes está atualizada em estaçãodiariojornal.sapo.pt e também no site da Estação Diária Rádio em 968.fm.
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0: 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Previsão do estado do tempo para as próximas 24 horas. O Instituto Português de Mar e da Atmosfera está a prever para o distrito de Viseu céu pouco nublado, aumentando temporariamente a nebulosidade com possibilidade de aguaceiros que poderão ser por vezes fortes e acompanhados de trovoada com vento fraco a moderado, superando moderado a forte e com rajadas nas terras altas. O IPMA está também a prever uma pequena descida das temperaturas, com o mercúrio dos termómetros a chegar aos 30 graus de máxima e a mínima a registrar durante a noite valores perto dos 15 graus no distrito de Viseu.
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2: Mais uma pista de dança, o melhor do som house e eletrónica na Estação Diária. Só para quem gosta de batidas mais aceleradas. Lá mais para a frente, a seguir ao sinal horário das 23, temos 3 horas de emissão. Basta ficares bem ligado em 96.8 com a Estação Diária.
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1: Vamos fazer uma pequena pausa na música e logo a seguir temos o Diário da Estação. As notícias em destaque em 96.8. Já a seguir, fica bem ligado.

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2: São estas algumas das notícias que vamos destacar na edição do dia do Diário da Estação. A comunidade intermunicipal Simvisa Olonafões instalou 39 green loops nos 14 municípios da região para melhorar as condições de espera dos utilizadores do serviço de transporte flexível e de vira. Viseu vai voltar a receber a Feira do Livro, iniciativa que regressa a 2 de outubro após mais de uma década de ausência. A GNR prevê utilizar este ano 28 drones equipados com câmaras de videovigilância para reforçar a proteção florestal e a detecção precoce de incêndios rurais. A Associação de Futebol Viseu e a Federação Portuguesa de Futebol promovem 26 de junho o Seminário Lopes da Silva, dedicado ao tema Um Novo Caminho Metodológico das Seleções Nacionais de Formação Futebol Masculino. Agora é só ficarem atentos ao desenvolvimento destes e outros temas no Diário da Estação.
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0: 24 horas.
1: 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A Civisão de Olafões instalou 39 novos Green Hubs nos 14 municípios da região para melhorar as condições de espera dos utilizadores do serviço de transporte flexível ir e vir. Os novos equipamentos combinam bancos de descanso com floreiras, contribuindo para a qualificação do espaço público, o conforto dos passageiros e a promoção de uma mobilidade mais sustentável. Destinado a servir zonas com menor oferta de transporte público, o projeto Idivir já transportou mais de 57 mil passageiros através de uma rede de 120 táxis distribuídos pelos 14 municípios que integram a Civisão de Olafões. Segundo a comunidade, o serviço tem contribuído para uma mobilidade mais acessível e próxima das populações. Viseu vai voltar a receber uma Feira do Livro, uma iniciativa que regressa a 2 de outubro, após mais de uma década de ausência. 5 dias depois, arranca a primeira edição do Festival Literário Internacional de Viseu, subordinado ao tema Antes que Seja Tarde. Os eventos vão decorrer até 11 de outubro, em vários espaços do Centro Histórico da cidade, incluindo Macé, Rua Direita e o Mercado 2 de Maio. A programação vai contar com autores de vários países lusófonos e europeus, além de debates, apresentações de livros, oficinas e concertos. A autarquia pretende afirmar Viseu como palco de reflexão cultural e literária com dimensão nacional e internacional. A GNR vai este ano utilizar

0: Silva, dedicado ao tema O Novo Caminho Metodológico das Seleções Nacionais de Formação. A iniciativa vai decorrer na Aula Magna do Instituto Politécnico de Viseu, a partir das 19h30 e tem participação gratuita. O seminário contará com responsáveis técnicos das Seleções Nacionais de Formação da Federação Portuguesa de Futebol, que irão apresentar metodologias, estratégias de desenvolvimento de talento e modelos de liderança aplicados às seleções jovens. A moderação vai estar a cargo de Ricardo Duarte. Estas e outras as notícias que atualizamos em estaçãodiariajornal.sapo.pt e também no site da Estação Diária Rádio em 968.fm.
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2: 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Previsão do estado do tempo para as próximas 24 horas. O Instituto Português de Mar e da Atmosfera está a prever para o distrito de Viseu céu pouco nublado, aumentando temporariamente a nubosidade com possibilidade de aguaceiros que poderão ser por vezes fortes e acompanhados de trovoada com vento fraco a moderado, superando moderado a forte e com rajadas nas terras altas. O IPMA está também a prever uma pequena descida das temperaturas, com o mercúrio dos termómetros a chegar aos 30 graus de máxima e a mínima a registrar durante a noite valores perto dos 15 graus no distrito de Viseu.
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2: Som de abertura é mais um espaço de emissão na Estação Diária. Começamos com o Super Malha Tuga e para que possamos prosseguir nesta edição, a Supernova. Nos próximos minutos há mais música na Estação Oficial de Viseu. Fiquem bem.
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0: 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Boa noite. Avançamos para as soltas da estação e recordamos alguns dos momentos mais marcantes na antena da Estação Diária. 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Até já.
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0: Sessão diária. Boa noite. Atualizamos os principais títulos do desporto, informação que vai para o ar logo a seguir ao bloco dos comerciais. Estaremos de novo convosco para avançarmos para a segunda meia hora desta emissão.
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2: São estes alguns dos temas que vamos desenvolver no Desporto da Estação Diária. A casa do Benfica de Viseu defronta este domingo em Varzim, Nazaré, em jogo da 4ª jornada da Série Norte do Campeonato Nacional de Futebol de Praia. Admilson dos Santos, avançado Moelos, foi o melhor marcador da 1ª Divisão Distrital da Associação de Futebol de Viseu na época 2025-2026, com um total de 28 golos. A administradora de insolvência do Estrela da Amadora aprovou um plano especial de revitalização apresentado pelo clube, uma decisão que reduz as hipóteses do Tondela beneficiar de uma eventual vaga na 1ª Liga por incumprimento financeiro dos amadurenses. A Associação de Futebol Viseu e a Federação Portuguesa de Futebol promovem em 26 de junho o Seminário Lopes da Silva, dedicado ao tema Um Novo Caminho Metodológico das Seleções Nacionais de Formação Futebol Masculino. Agora é só ficarem atentos ao desenvolvimento destes e outros temas no Desporto da Estação Diária.
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0: 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Já a seguir, bloco de informação desportiva às 4:30. 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
3: O Académico de Viseu já definiu o sucessor de Sérgio Fonseca para a temporada de regresso à Primeira Liga. Bruno Pinheiro é escolhido para assumir o comando técnico da equipa principal. O treinador de 49 anos chega ao clube após uma passagem pelo CAS Eupen da 2ª Divisão da Bélgica, onde terminou a última época no 7º lugar, somando 12 vitórias em 33 partidas. Ao longo da carreira, Bruno Pinheiro orientou ainda o Al-Sadd do Qatar e a seleção sub-23 daquele país, além de ter treinado em Portugal o Estoril Praia e também o Gil Vicente. A chegada de Bruno Pinheiro acontece após a decisão da SAD Academista de não renovar o contrato com Sérgio Fonseca, treinador que conduziu os vizenses à subida ao principal escalão do futebol português. A Associação de Futebol de Viseu e a Federação Portuguesa de Futebol promovem a 26 de junho o Seminário Lopes da Silva, dedicado ao tema O Novo Caminho Metodológico das Seleções Nacionais de Formação. A iniciativa vai decorrer na Aula Magna do Instituto Politécnico de Viseu, a partir das 19h30 e tem participação gratuita. O seminário contará com responsáveis técnicos das Seleções Nacionais de Formação da Federação Portuguesa de Futebol, que irão apresentar metodologias, estratégias de desenvolvimento de talento e modelos de liderança aplicados às seleções jovens. A moderação vai estar a cargo de Ricardo Duarte. A administradora de insolvência do Estrela da Amadora aprovou o plano especial de revitalização apresentado pelo clube, uma decisão que reduz as hipóteses de o Tondela beneficiar de uma eventual vaga na Primeira Liga por incumprimento financeiro dos amadurenses. O plano segue agora para homologação judicial, apesar da oposição de alguns credores. Caso seja validado, permitirá reduzir significativamente a dívida do Estrela e reforçar as condições para cumprir os requisitos de licenciamento para a época 2026-27 na Primeira Liga de Futebol. A decisão final sobre as inscrições das sociedades esportivas está prevista para 30 de junho. O Viseu 2001 anunciou a contratação de Danielinho para a próxima temporada, na qual a equipa vai competir na 2ª Divisão Nacional de Futsal. O Alas Cardino, de 27 anos, chega do FAC e passa a integrar o plantel orientado por Rui Almeida. É o terceiro reforço confirmado pelos vizienses depois das chegadas do guarda-redes Raul Pereira e de Gustavo Martins, que regressa ao clube. O Viseu 2001 assegurou ainda a continuidade de Lucas Andrade, Russo, João Teixeira e Pedro Peixoto. Já Adailton, David e Conceiros estão de saída. Toda a informação do desporto está atualizada em estaçãodiariojornal.sapo.pt e também no site da Estação Diária Rádio em 968.fm.
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0: 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Previsão do estado do tempo para as próximas 24 horas. O Instituto Português de Mar e da Atmosfera está a prever para o distrito de Viseu só pouco nublado, aumentando temporariamente a nebulosidade com possibilidade de aguaceiros que poderão ser por vezes fortes e acompanhados de trovoada com vento fraco a moderado, superando moderado a forte e com rajadas nas terras altas. O IPMA está também a prever uma pequena descida das temperaturas, com o mercúrio dos termómetros a chegar aos 30 graus de máxima e a mínima a registrar durante a noite valores perto dos 15 graus no distrito de Viseu.
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0: Estação Diária. Boa noite. Voltámos à música em direção aos super clássicos. Recorda aí a frequência 96.8, ou se preferires, podes ainda seguir-nos no site oficial da Estação Diária, facebook.com/estaçãodiária. Deixa lá o teu like. 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
1: Cumprimos mais uma hora de emissão, está aí a altura de revelarmos os principais títulos do Diário da Estação. Tudo a postos para que possamos saber as novidades que irão ter desenvolvimento logo após o sinal horário. Não percam as notícias, prometemos regressar em força. Fiquem bem.
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4: São estas algumas das notícias que vamos destacar na edição do dia do Diário da Estação. A comunidade intermunicipal Sinvisa Lona Fões instalou 39 green loops nos 14 municípios da região para melhorar as condições de espera dos utilizadores do serviço de transporte flexível e IVIR. Viseu vai voltar a receber a Feira do Livro, iniciativa que regressa a 2 de outubro após mais de uma década de ausência. A GNR prevê utilizar este ano 28 drones equipados com câmaras de videovigilância para reforçar a proteção florestal e a detecção precoce de incêndios rurais. A Associação de Futebol Viseu e a Federação Portuguesa de Futebol promovem a 26 de junho o Seminário Lopes da Silva, dedicado ao tema Um Novo Caminho Metodológico das Seleções Nacionais de Formação Futebol Masculino. Agora é só ficarem atentos ao desenvolvimento destes e outros temas no Diário da Estação.
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0: 5 horas.
1: 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A Sinviseu de Alafões instalou 39 novos Green Hubs nos 14 municípios da região para melhorar as condições de espera dos utilizadores do serviço de transporte flexível ir e vir. Os novos equipamentos combinam bancos de descanso com floreiras, contribuindo para a qualificação do espaço público, o conforto dos passageiros e a promoção de uma mobilidade mais sustentável. Destinado a servir zonas com menor oferta de transporte público, o projeto Idivir já transportou mais de 57 mil passageiros através de uma rede de 120 táxis distribuídos pelos 14 municípios que integram a Sinviseu de Alafões. Segundo a comunidade, o serviço tem contribuído para uma mobilidade mais acessível e próxima das populações. Viseu vai voltar a receber uma Feira do Livro, uma iniciativa que regressa a 2 de outubro, após mais de uma década de ausência. 5 dias depois, arranca a primeira edição do Festival Literário Internacional de Viseu, subordinado ao tema Antes que Seja Tarde. Os eventos vão decorrer até 11 de outubro, em vários espaços do Centro Histórico da cidade, incluindo a Serra, o Direito e o Mercado 2 de Maio. A programação vai contar com autores de vários países lusófonos e europeus, além de debates, apresentações de livros, oficinas e concertos. A autarquia pretende afirmar Viseu como palco de reflexão cultural e literária com dimensão nacional e internacional. A GNR vai este ano utilizar 28 drones equipados com câmaras de videovigilância para reforçar a proteção da floresta e a detecção precoce de incêndios rurais. Os equipamentos poderão ser mobilizados sempre que necessário durante o período mais crítico de incêndios, complementando as ações de vigilância terrestre. A rede de vigilância e detecção de incêndios dispõe atualmente de 147 torres com câmaras de monitorização remota, responsáveis pela vigilância de cerca de 7 milhões de hectares de território florestal. A Associação de Futebol de Viseu e a Federação Portuguesa de Futebol promovem a 26 de junho o Seminário Lopes da Silva, dedicado ao tema O Novo Caminho Metodológico das Seleções Nacionais de Formação. A iniciativa vai decorrer na Aula Magna do Instituto Politécnico de Viseu, a partir das 7:30 da tarde, e tem participação gratuita. O seminário contará com responsáveis técnicos das seleções nacionais.

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0: 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Previsão do estado do tempo para as próximas 24 horas. O Instituto Português de Mar e da Atmosfera está a prever para o distrito de Viseu céu pouco nublado, aumentando temporariamente a nubosidade com possibilidade de aguaceiros que poderão ser por vezes fortes e acompanhados de trovoada com vento fraco a moderado, superando moderado a forte com rajadas nas terras altas. O IPMA está também a prever uma pequena descida das temperaturas, com o mercúrio dos termómetros a chegar aos 30 graus de máxima e a mínima a registrar durante a noite valores perto dos 15 graus no distrito de Viseu.
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1: Avançamos para as soltas da estação e recordamos alguns dos momentos mais marcantes na antena da Estação Diária. 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
1: Quase em cima da meia hora para darmos espaço de emissão ao desporto na Estação Diária. Informação que vai para o ar logo a seguir aos destaques e ao bloco comercial na antena da Estação Oficial de Viseu. Até já!
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3: São estes alguns dos temas que vamos desenvolver no Desporto da Estação Diária. A casa do Benfica de Viseu defronta este domingo em Varzim, Nazaré, em jogo da 4ª jornada da Série Norte do Campeonato Nacional de Futebol de Praia. Admilson dos Santos, avançado Moelos, foi o melhor marcador da 1ª Divisão Distrital da Associação de Futebol de Viseu na época 2025-2026, com um total de 28 golos. A administradora de insolvência do Estrela da Amadora aprovou um plano especial de revitalização apresentado pelo clube, uma decisão que reduz as hipóteses do Tondela beneficiar de uma eventual vaga na 1ª Liga por incumprimento financeiro dos amadurenses. A Associação de Futebol Viseu e a Federação Portuguesa de Futebol promovem a 26 de junho o Seminário Lopes da Silva, dedicado ao tema Um Novo Caminho Metodológico das Seleções Nacionais de Formação Futebol Masculino. Agora é só ficarem atentos ao desenvolvimento destes e outros temas no Desporto da Estação Diária.
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2: O Académico de Viseu já definiu o sucessor de Sérgio Fonseca para a temporada de regresso à Primeira Liga. Bruno Pinheiro é escolhido para assumir o comando técnico da equipa principal. O treinador de 49 anos chega ao clube após uma passagem pelo CAS Eupen da 2ª Divisão da Bélgica, onde terminou a última época no 7º lugar, somando 12 vitórias em 33 partidas. Ao longo da carreira, Bruno Pinheiro orientou ainda o Alçada do Qatar e a seleção sub-23 daquele país, além de ter treinado em Portugal o Estrela Praia e também o Gil Vicente. A chegada de Bruno Pinheiro acontece após a decisão da SAD Academista de não renovar o contrato com Sérgio Fonseca, treinador que conduziu os vizenses à subida ao principal escalão do futebol português. A Associação de Futebol de Viseu e a Federação Portuguesa de Futebol promovem a 26 de junho o Seminário Lopes da Silva, dedicado ao tema O Novo Caminho Metodológico das Seleções Nacionais de Formação. A iniciativa vai decorrer na Aula Magna do Instituto Politécnico de Viseu, a partir das 19h30 e tem participação gratuita. O seminário contará com responsáveis técnicos das Seleções Nacionais de Formação da Federação Portuguesa de Futebol, que irão apresentar metodologias, estratégias de desenvolvimento de talento e modelos de liderança aplicados às seleções jovens. A moderação vai estar a cargo de Ricardo Duarte. A administradora de insolvência do Estrela da Amadora aprovou o plano especial de revitalização apresentado pelo clube, uma decisão que reduz as hipóteses de o Tondela beneficiar de uma eventual vaga na Primeira Liga por incumprimento financeiro dos amadurenses. O plano segue agora para homologação judicial, apesar da oposição de alguns credores. Caso seja validado, permitirá reduzir significativamente a dívida do Estrela e reforçar as condições para cumprir os requisitos de licenciamento para a época 2026-27 na Primeira Liga de Futebol. A decisão final sobre as inscrições das sociedades esportivas está prevista para 30 de junho. O Viseu 2001 anunciou a contratação de Danielinho para a próxima temporada, na qual a equipa vai competir na 2ª Divisão Nacional de Futsal. O Alas Cardino, de 27 anos, chega do FAC e passa a integrar o plantel orientado por Rui Almeida. É o terceiro reforço confirmado pelos vizienses depois das chegadas do guarda-redes Raul Pereira e de Gustavo Martins, que regressa ao clube. O Viseu 2001 assegurou ainda a continuidade de Lucas Andrade, Russo, João Teixeira e Pedro Peixoto. Já Adailton, David e Conceiros estão de saída. Toda a informação do desporto está atualizada em estaçãodiariojornal.sapo.pt e também no site da Estação Diária Rádio em 968.fm.
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3: Previsão do estado do tempo para as próximas 24 horas.
2: O Instituto Português de Mar e da Atmosfera está a prever para o distrito de Viseu céu pouco nublado, aumentando temporariamente a nebulosidade com possibilidade de aguaceiros que poderão ser por vezes fortes e acompanhados de trovoada com vento fraco a moderado, superando moderado a forte e com rajadas nas terras altas. O IPMA está também a prever uma pequena descida das temperaturas, com mercúrio dos termómetros a chegar aos 30 graus de máxima e a mínima a registrar durante a noite valores perto dos 15 graus no distrito de Viseu.
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1: Os melhores temas estão aí em 96.8. Nos próximos minutos, clássicos da estação para regressarmos alguns anos atrás. Fica bem, liga na Estação Diária.
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1: Estamos de volta para dar por finalizado o último terço da hora. Ainda tempo para ficarmos por dentro dos principais destaques que iremos desenvolver à hora certa no Diário da Estação. Voltaremos para mais Superestação logo a seguir ao sinal horário e às notícias em 96.8. Fiquem muito bem, até já.
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4: São estas algumas das notícias que vamos destacar na edição do dia do Diário da Estação. A comunidade intermunicipal Simvisa Olonafões instalou 39 green loops nos 14 municípios da região para melhorar as condições de espera dos utilizadores do serviço de transporte flexível e IVIR. Viseu vai voltar a receber a Feira do Livro, iniciativa que regressa a 2 de outubro após mais de uma década de ausência. A GNR prevê utilizar este ano 28 drones equipados com câmaras de videovigilância para reforçar a proteção florestal e a detecção precoce de incêndios rurais. A Associação de Futebol Viseu e a Federação Portuguesa de Futebol promovem o 26 de junho o Seminário Lopes da Silva, dedicado ao tema Um Novo Caminho Metodológico das Seleções Nacionais de Formação Futebol Masculino. Agora é só ficarem atentos ao desenvolvimento destes e outros temas no Diário da Estação.
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0: 6 horas.
1: 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Assim, Viseu de Lafões instalou 39 novos Green Hubs nos 14 municípios da região para melhorar as condições de espera dos utilizadores do serviço de transporte flexível ir e vir. Os novos equipamentos combinam bancos de descanso com floreiras, contribuindo para a qualificação do espaço público, o conforto dos passageiros e a promoção de uma mobilidade mais sustentável. Destinado a servir zonas com menor oferta de transporte público, o projeto Idivir já transportou mais de 57 mil passageiros através de uma rede de 120 táxis distribuídos pelos 14 municípios que integram assim Viseu de Lafões. Segundo a comunidade, o serviço tem contribuído para uma mobilidade mais acessível e próxima das populações. Viseu vai voltar a receber uma Feira do Livro, uma iniciativa que regressa a 2 de outubro, após mais de uma década de ausência. 5 dias depois, arranca a primeira edição do Festival Literário Internacional de Viseu, subordinado ao tema Antes que Seja Tarde. Os eventos vão decorrer até 11 de outubro, em vários espaços do Centro Histórico da cidade, incluindo Serra, Rua Direita e o Mercado 2 de Maio. A programação vai contar com autores de vários países lusófonos e europeus, além de debates, apresentações de livros, oficinas e concertos. A autarquia pretende afirmar Viseu como palco de reflexão cultural e literária com dimensão nacional e internacional. A GNR vai este ano utilizar 28 drones equipados com câmaras de videovigilância para reforçar a proteção da floresta e a detecção precoce de incêndios rurais. Os equipamentos poderão ser mobilizados sempre que necessário durante o período mais crítico de incêndios, complementando as ações de vigilância terrestre. A rede de vigilância e detecção de incêndios dispõe atualmente de 147 torres com câmaras de monitorização remota, responsáveis pela vigilância de cerca de 7 milhões de hectares de território florestal. A Associação de Futebol de Viseu e a Federação Portuguesa de Futebol promovem a 26 de junho o Seminário Lopes da Silva, dedicado ao tema O Novo Caminho Metodológico das Seleções Nacionais de Formação. A iniciativa vai decorrer na Aula Magna do Instituto Politécnico de Viseu, a partir das 19h30 e tem participação gratuita. O seminário contará com responsáveis técnicos das Seleções Nacionais de Formação da Federação Portuguesa de Futebol, que irão apresentar metodologias, estratégias de desenvolvimento de talento e modelos de liderança aplicados às seleções jovens. A moderação vai estar a cargo de Ricardo Duarte. Estas e outras as notícias que atualizamos em estaçãodiariajornal.sapo.pt e também no site da Estação Diária Rádio em 968.fm.
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3: Olá, viva, está aí mais um início de emissão na Estação Diária. Primeira das músicas que destacamos, versão nacional para começarmos mais uma grande hora. Supernova é a malha escolhida para os próximos minutos em 96.8. Até já!
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0: Estação Diária, boa noite. Na Estação Diária damos destaque a alguns dos temas mais ouvidos em 96.8. Soltas da Estação, para escutares na próxima sequência que preparámos na playlist da Estação Oficial de Viseu.
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0: Estação Diária, boa noite. É o desporto na Estação Diária. Prestem atenção aos destaques e ao bloco dos comerciais. Voltaremos de novo à antena para a segunda parte desta emissão Super Estação. Até já.
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1: 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São estes alguns dos temas que vamos desenvolver no desporto da Estação Diária. A Casa do Benfica divisou de fronte este domingo em Varzim, Nazaré, em jogo da 4ª jornada da Série Norte do Campeonato Nacional de Futebol de Praia. Admilson dos Santos Avançado Moelos foi o melhor marcador da 1ª Divisão Distrital da Associação de Futebol de Viseu na época 2025-2026, com um total de 28 golos. A administradora de insolvência do Estrela da Amadora aprovou um plano especial de revitalização apresentado pelo clube, uma decisão que reduz as hipóteses do Tondela beneficiar de uma eventual vaga na 1ª Liga por incumprimento financeiro dos amadurenses. A Associação de Futebol Viseu e a Federação Portuguesa de Futebol promovem 26 de junho o Seminário Lopes da Silva, dedicado ao tema Um Novo Caminho Metodológico das Seleções Nacionais de Formação Futebol Masculino. Agora é só ficarem atentos ao desenvolvimento destes e outros temas no desporto da Estação Diária. 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
5: O Académico de Viseu já definiu o sucessor de Sérgio Fonseca para a temporada de regresso à Primeira Liga. Bruno Pinheiro é escolhido para assumir o comando técnico da equipa principal. O treinador de 49 anos chega ao clube após uma passagem pelo CAS Eupen da 2ª Divisão da Bélgica, onde terminou a última época no 7º lugar, somando 12 vitórias em 33 partidas. Ao longo da carreira, Bruno Pinheiro orientou ainda o Al-Sadd do Qatar e a seleção sub-23 daquele país, além de ter treinado em Portugal o Estoril Praia e também o Gil Vicente. A chegada de Bruno Pinheiro acontece após a decisão da SAD Academista de não renovar o contrato com Sérgio Fonseca, treinador que conduziu os vizenses à subida ao principal escalão do futebol português. A Associação de Futebol de Viseu e a Federação Portuguesa de Futebol promovem a 26 de junho o Seminário Lopes da Silva, dedicado ao tema O Novo Caminho Metodológico das Seleções Nacionais de Formação. A iniciativa vai decorrer na Aula Magna do Instituto Politécnico de Viseu, a partir das 19h30 e tem participação gratuita. O seminário contará com responsáveis técnicos das Seleções Nacionais de Formação da Federação Portuguesa de Futebol, que irão apresentar metodologias, estratégias de desenvolvimento de talento e modelos de liderança aplicados às seleções jovens. A moderação vai estar a cargo de Ricardo Duarte. A administradora de insolvência do Estrela da Amadora aprovou o plano especial de revitalização apresentado pelo clube, uma decisão que reduz as hipóteses de o Tondela beneficiar de uma eventual vaga na Primeira Liga por incumprimento financeiro dos amadurenses. O plano segue agora para homologação judicial, apesar da oposição de alguns credores. Caso seja validado, permitirá reduzir significativamente a dívida do Estrela e reforçar as condições para cumprir os requisitos de licenciamento para a época 2026-27 na Primeira Liga de Futebol. A decisão final sobre as inscrições das sociedades esportivas está prevista para 30 de junho. O Viseu 2001 anunciou a contratação de Danielinho para a próxima temporada, na qual a equipa vai competir na 2ª Divisão Nacional de Futsal. O Alas Cardino, de 27 anos, chega do FAC e passa a integrar o plantel orientado por Rui Almeida. É o terceiro reforço confirmado pelos vizienses depois das chegadas do guarda-redes Raul Pereira e de Gustavo Martins, que regressa ao clube. O Viseu 2001 assegurou ainda a continuidade de Lucas Andrade, Russo, João Teixeira e Pedro Peixoto. Já Adailton, David e Conceiros estão de saída. Toda a informação do desporto está atualizada em estaçãodiariojornal.sapo.pt e também no site da Estação Diária Rádio em 968.fm.
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7: Previsão do estado do tempo para as próximas 24 horas. O Instituto Português de Mar e da Atmosfera está a prever para o distrito de Viseu céu pouco nublado, aumentando temporariamente a nubosidade com possibilidade de aguaceiros que poderão ser por vezes fortes e acompanhados de trovoada com vento fraco a moderado, superando moderado a forte e com rajadas nas terras altas. O IPMA está também a prever uma pequena descida das temperaturas, com mercúrio dos termómetros a chegar aos 30 graus de máxima e a mínima a registrar durante a noite valores perto dos 15 graus no distrito de Viseu.
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0: 10, 13. José Alberto Ribeiro. Ora viva, nos próximos minutos, há mais música na Estação Oficial Viseu. José Alberto Ribeiro, na Estação Diária. Vamos avançar para os destaques que, à hora certa, irão fazer parte do Diário da Estação, de segunda a domingo, na Estação Oficial de Viseu.
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1: Estamos aí para dar a conhecer as novidades do Diário da Estação na Estação Diária. Os principais destaques das notícias. Regressaremos logo depois do bloco comercial para mais uma hora Superestação. Até já!
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4: São estas algumas das notícias que vamos destacar na edição do dia do Diário da Estação. A comunidade intermunicipal Simvis Olonafões instalou 39 green-ups nos 14 municípios da região para melhorar as condições de espera dos utilizadores do serviço de transporte flexível e ir-vir. Viseu vai voltar a receber a Feira do Livro, iniciativa que regressa a 2 de outubro após mais de uma década de ausência. A GNR prevê utilizar este ano 28 drones equipados com câmaras de videovigilância para reforçar a proteção florestal e a detecção precoce de incêndios rurais. A Associação de Futebol Viseu e a Federação Portuguesa de Futebol promovem 26 de junho o Seminário Lopes da Silva, dedicado ao tema Um Novo Caminho Metodológico das Seleções Nacionais de Formação Futebol Masculino. Agora é só ficarem atentos ao desenvolvimento destes e outros temas no Diário da Estação.
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5: 7 horas.
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7: Assim, Viseu de Olafões instalou 39 novos green hubs nos 14 municípios da região para melhorar as condições de espera dos utilizadores do serviço de transporte flexível ir e vir. Os novos equipamentos combinam bancos de descanso com floreiras, contribuindo para a qualificação do espaço público, o conforto dos passageiros e a promoção de uma mobilidade mais sustentável. Destinado a servir zonas com menor oferta de transporte público, o projeto Idivir já transportou mais de 57 mil passageiros através de uma rede de 120 táxis distribuídos pelos 14 municípios que integram assim Viseu de Olafões. Segundo a comunidade, o serviço tem contribuído para uma mobilidade mais acessível e próxima das populações. Viseu vai voltar a receber uma Feira do Livro, uma iniciativa que regressa a 2 de outubro, após mais de uma década de ausência. 5 dias depois, arranca a primeira edição do Festival Literário Internacional de Viseu, subordinado ao tema Antes que Seja Tarde. Os eventos vão decorrer até 11 de outubro, em vários espaços do Centro Histórico da cidade, incluindo a Serra, o Direito e o Mercado 2 de Maio. A programação vai contar com autores de vários países lusófonos e europeus, além de debates, apresentações de livros, oficinas e concertos. A autarquia pretende afirmar Viseu como palco de reflexão cultural e literária com dimensão nacional e internacional. A GNR vai este ano utilizar 28 drones equipados com câmaras de videovigilância para reforçar a proteção da floresta e a detecção precoce de incêndios rurais. Os equipamentos poderão ser mobilizados sempre que necessário durante o período mais crítico de incêndios, complementando as ações de vigilância terrestre. A rede de vigilância e detecção de incêndios dispõe atualmente de 147 torres com câmaras de monitorização remota, responsáveis pela vigilância de cerca de 7 milhões de hectares de território florestal. A Associação de Futebol de Viseu e a Federação Portuguesa de Futebol promovem a 26 de junho o Seminário Lopes da Silva, dedicado ao tema O Novo Caminho Metodológico das Seleções Nacionais de Formação. A iniciativa vai decorrer na Aula Magna do Instituto Politécnico de Viseu, a partir das 19h30 e tem participação gratuita. O seminário contará com responsáveis técnicos das Seleções Nacionais de Formação da Federação Portuguesa de Futebol, que irão apresentar metodologias, estratégias de desenvolvimento de talento e modelos de liderança aplicados às seleções jovens. A moderação vai estar a cargo de Ricardo Duarte. Estas e outras as notícias que atualizamos em estaçãodiariajornal.sapo.pt e também no site da Estação Diária Rádio em 968.fm.
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8: Previsão do estado do tempo para as próximas 24 horas. O Instituto Português de Mar e da Atmosfera está a prever para o distrito de Viseu céu pouco nublado, aumentando temporariamente a nubosidade com possibilidade de aguaceiros que poderão ser por vezes fortes e acompanhados de trovoada com vento fraco a moderado, superando moderado a forte com rajadas nas terras altas. O IPMA está também a prever uma pequena descida das temperaturas, com mercúrio dos termómetros a chegar aos 30 graus de máxima e a mínima a registrar durante a noite valores perto dos 15 graus no distrito de Viseu.
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3: Estamos de regresso e praticamente a finalizar mais uma hora de emissão na Estação Diária. Estação Oficial de Viseu.
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3: Tudo a postos para que possamos saber as novidades que irão ter desenvolvimento logo após o sinal horário. Reservamos para o final desta edição os títulos que irão destacar-se no Diário da Estação. De segunda a domingo.
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1: Hora de ponta na estação viária. Para fugir ao trânsito, recomendamos que privilegie o seu trajeto utilizando a circunvalação de Viseu. Em hora de ponta, o seu percurso de entrada na cidade é via Zona Oeste, isto é, pelo lado de quem sobe a Avenida Cidade de Aveiro, em direção à Rotunda Carlos Lopes, o tráfego é realmente condicionado. No entanto, se se encontrar no início da zona ascendente dos semáforos da Avenida Cidade de Aveiro, tem outra alternativa, que é virar à direita e contornar o Estádio dos Trambelos até chegar à Rotunda do Monte Belo e retomar a circunvalação. Mas se o objetivo for prosseguir até à Rotunda Paulo VI, quando chegar junto ao Hotel Monte Belo, ainda tem a possibilidade de poder virar à direita, fazer a rotunda à esquerda e seguir pela rua Dr. Álvaro Monteiro, junto ao Monte Pio, passar os semáforos, continuar em sentido ascendente até ao cimo da rua e virar à esquerda até apanhar de novo a circunvalação. Estamos em hora de ponta, na estação viária, estamos a dar a conhecer trajetos alternativos para quem pretende entrar na cidade de Viseu. Iremos regressar na próxima hora de ponta.
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0: Estamos de volta à Rádio Oficial de Viseu, fora da caixa em 968.fm, na abertura de mais um top na estação diária. E para continuarmos em bom ritmo, está preparada mais uma grande música. É já a seguir. Deixem-se estar.
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1: Para continuarmos em grande ritmo aqui em 96.80, já a seguir vamos ficar com as informações do mundo da música. Em destaque nas soltas da estação, mais uma grande hora de rádio na Estação Diária. Até já. 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

0: mixeado e editado originalmente no álbum de Feitos Especiais, em 1984. O registro chega com o selo da Indifada, nova editora da banda, e é distribuído pela Sony Music Portugal.
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1: Olá, viva, bem-vindos ao Top da Estação. Portugal às 7, Top Nacional na Estação Diária. Mais um bloco de informação desportivo na Rádio Oficial de Viseu. Fiquem bem. 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
1: 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São estes alguns dos temas que vamos desenvolver no Desporto da Estação Diária. A Casa do Benfica divisou de fronte este domingo em Varzim, Nazaré, em jogo da 4ª jornada da Série Norte do Campeonato Nacional de Futebol de Praia. Admilson dos Santos, avançado do Moelos, foi o melhor marcador da 1ª Divisão Distrital da Associação de Futebol de Viseu na época 2025-2026, com um total de 28 golos. A administradora de insolvência do Estrela da Amadora aprovou um plano especial de revitalização apresentado pelo clube, uma decisão que reduz as hipóteses do Tondela beneficiar de uma eventual vaga na 1ª Liga por incumprimento financeiro dos amadurenses. A Associação de Futebol Viseu e a Federação Portuguesa de Futebol promovem 26 de junho o Seminário Lopes da Silva, dedicado ao tema O Novo Caminho Metodológico das Seleções Nacionais de Formação Futebol Masculino. Agora é só ficarem atentos ao desenvolvimento destes e outros temas no Desporto da Estação Diária. 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
2: 7h30. Está de volta à informação desportiva. 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
6: O Académico de Viseu já definiu o sucessor de Sérgio Fonseca para a temporada de regresso à Primeira Liga. Bruno Pinheiro é escolhido para assumir o comando técnico da equipa principal. O treinador de 49 anos chega ao clube após uma passagem pelo CAS Eupen da 2ª Divisão da Bélgica, onde terminou a última época no 7º lugar, somando 12 vitórias em 33 partidas. Ao longo da carreira, Bruno Pinheiro orientou ainda o Alçada do Qatar e a seleção sub-23 daquele país, além de ter treinado em Portugal o Estoril Praia e também o Gil Vicente. A chegada de Bruno Pinheiro acontece após a decisão da SAD Academista de não renovar o contrato com Sérgio Fonseca, treinador que conduziu os vizenses à subida ao principal escalão do futebol português. A Associação de Futebol de Viseu e a Federação Portuguesa de Futebol promovem a 26 de junho o Seminário Lopes da Silva, dedicado ao tema O Novo Caminho Metodológico das Seleções Nacionais de Formação. A iniciativa vai decorrer na Aula Magna do Instituto Politécnico de Viseu, a partir das 19h30 e tem participação gratuita. O seminário contará com responsáveis técnicos das Seleções Nacionais de Formação da Federação Portuguesa de Futebol, que irão apresentar metodologias, estratégias de desenvolvimento de talento e modelos de liderança aplicados às seleções jovens. A moderação vai estar a cargo de Ricardo Duarte. A administradora de insolvência do Estrela da Amadora aprovou o plano especial de revitalização apresentado pelo clube, uma decisão que reduz as hipóteses de o Tondela beneficiar de uma eventual vaga na Primeira Liga por incumprimento financeiro dos amadurenses. O plano segue agora para homologação judicial, apesar da oposição de alguns credores. Caso seja validado, permitirá reduzir significativamente a dívida do Estrela e reforçar as condições para cumprir os requisitos de licenciamento para a época 2026-27 na Primeira Liga de Futebol. A decisão final sobre as inscrições das sociedades esportivas está prevista para 30 de junho. O Viseu 2001 anunciou a contratação de Danielinho para a próxima temporada, na qual a equipa vai competir na 2ª Divisão Nacional de Futsal. O Alas Cardino, de 27 anos, chega do FAC e passa a integrar o plantel orientado por Rui Almeida. É o terceiro reforço confirmado pelos vizienses depois das chegadas do guarda-redes Raul Pereira e de Gustavo Martins, que regressa ao clube. O Viseu 2001 assegurou ainda a continuidade de Lucas Andrade, Russo, João Teixeira e Pedro Peixoto. Já Adailton, David e Conceiros estão de saída. Toda a informação do desporto está atualizada em estaçãodiariojornal.sapo.pt e também no site da Estação Diária Rádio em 968.fm.
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12: Previsão do estado do tempo para as próximas 24 horas.
13: O Instituto Português de Mar e da Atmosfera está a prever para o distrito de Viseu céu pouco nublado, aumentando temporariamente a nebulosidade com possibilidade de aguaceiros que poderão ser por vezes fortes e acompanhados de trovoada com vento fraco a moderado, superando moderado a forte e com rajadas nas terras altas. O IPMA está também a prever uma pequena descida das temperaturas, com mercúrio dos termómetros a chegar aos 30 graus de máxima e a mínima a registrar durante a noite valores perto dos 15 graus no distrito de Viseu.
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1: Para cá estamos nós na hora de ponta da estação diária. Este é o período em que damos a conhecer alguns dos principais constrangimentos nas zonas de mais tráfego para quem se aproxima via automóvel da cidade de Viseu. Quem vem via Sátão e está a entrar pela zona este da cidade,

0: Já estamos na última meia hora de Portugal às 7. Está já alinhada mais uma super tuga e para seguirmos em frente com mais uma grande hora de rádio, mais uma super malha na estação diária. Até já! 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
1: Muito bem, estamos aí em Hora de Portugal às 7. 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Ficamos à tua espera. Até já.
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0: praticamente no final da hora, à altura para fazermos mais uma pausa na música e darmos a conhecer os títulos do Diário da Estação. Ainda antes de encerrarmos a hora, fiquem atentos porque vem aí os comerciais. Depois do sinal horário, estaremos de volta para mais uma hora com grandes temas na Estação Diária. Até já!
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0: São estas algumas das notícias que vamos destacar em edição do dia do Diário da Estação. A Comunidade Intermunicipal Simvisão de Olafões instalou 39 green loops nos 14 municípios da região para melhorar as condições de espera dos utilizadores do Serviço de Transporte Flexível e Vivira. Viseu vai voltar a receber a Feira do Livro, iniciativa que regressa a 2 de outubro após mais de uma década de ausência. A GNR prevê utilizar este ano 28 drones equipados com câmaras de videovigilância para reforçar a proteção florestal e a detecção precoce de incêndios rurais. A Associação de Futebol Viseu e a Federação Portuguesa de Futebol promovem 26 de junho o Seminário Lopes da Silva, dedicado ao tema Um Novo Caminho Metodológico das Seleções Nacionais de Formação Futebol Masculino. Agora é só ficarem atentos ao desenvolvimento destes e outros temas no Diário da Estação.
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2: Oito horas.
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4: A Civisão de Olafões instalou 39 novos Green Hubs nos 14 municípios da região para melhorar as condições de espera dos utilizadores do serviço de transporte flexível ir e vir. Os novos equipamentos combinam bancos de descanso com floreiras, contribuindo para a qualificação do espaço público, o conforto dos passageiros e a promoção de uma mobilidade mais sustentável. Destinado a servir zonas com menor oferta de transporte público, o projeto Idivir já transportou mais de 57 mil passageiros através de uma rede de 120 táxis distribuídos pelos 14 municípios que integram a Viseu de Olafões. Segundo a comunidade, o serviço tem contribuído para uma mobilidade mais acessível e próxima das populações. Viseu vai voltar a receber uma Feira do Livro, uma iniciativa que regressa a 2 de outubro, após mais de uma década de ausência. 5 dias depois, arranca a primeira edição do Festival Literário Internacional de Viseu, subordinado ao tema Antes que Seja Tarde. Os eventos vão decorrer até 11 de outubro, em vários espaços do Centro Histórico da cidade, incluindo a Serra, o Direito e o Mercado 2 de Maio. A programação vai contar com autores de vários países lusófonos e europeus, além de debates, apresentações de livros, oficinas e concertos. A autarquia pretende afirmar Viseu como palco de reflexão cultural e literária com dimensão nacional e internacional. A GNR vai este ano utilizar 28 drones equipados com câmaras de videovigilância para reforçar a proteção da floresta e a detecção precoce de incêndios rurais. Os equipamentos poderão ser mobilizados sempre que necessário durante o período mais crítico de incêndios, complementando as ações de vigilância terrestre. A rede de vigilância e detecção de incêndios dispõe atualmente de 147 torres com câmaras de monitorização remota, responsáveis pela vigilância de cerca de 7 milhões de hectares de território florestal. A Associação de Futebol de Viseu e a Federação Portuguesa de Futebol promovem a 26 de junho o Seminário Lopes da Silva, dedicado ao tema O Novo Caminho Metodológico das Seleções Nacionais de Formação. A iniciativa vai decorrer na Aula Magna do Instituto Politécnico de Viseu, a partir das 7h30 da tarde, e tem participação gratuita. O seminário contará com responsáveis técnicos das Seleções Nacionais de Formação da Federação Portuguesa de Futebol, que irão apresentar metodologias, estratégias de desenvolvimento de talento e modelos de liderança aplicados às seleções jovens. A moderação vai estar a cargo de Ricardo Duarte. Estas e outras as notícias que atualizamos em estaçãodiariajornal.sapo.pt e também no site da Estação Diária Rádio em 968.fm.
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5: 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Previsão do estado do tempo para as próximas 24 horas. O Instituto Português de Mar e da Atmosfera está a prever para o distrito de Viseu céu pouco nublado, aumentando temporariamente a nebulosidade com possibilidade de aguaceiros que poderão ser por vezes fortes e acompanhados de trovoada com vento fraco a moderado, superando moderado a forte e com rajadas nas terras altas. O IPMA está também a prever uma pequena descida das temperaturas, com o mercúrio dos termómetros a chegar aos 30 graus de máxima e a mínima a registrar durante a noite valores perto dos 15 graus no distrito de Viseu.
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2: Voltamos para mais uma hora de ponta na estação diária. Em períodos de ponta, o centro da cidade fica sujeito a um volume de tráfego que torna a movimentação automóvel mais complicada. Se o seu destino é prosseguir na direção da Braveses, isto é, avançar no sentido da zona de saída mais a norte de Viseu, e se tiver de passar pelo Rossio, não é novidade que o trânsito costuma sofrer abrandamento, tendo em atenção que existem dois semáforos na Praça da República. Ultrapassado esta área de afunilamento de circulação automóvel, vai ter de descer a Avenida Dr. António José de Almeida e até ao cruzamento com a Rua Cepa Pinto, e a Rua 21 de Agosto terá duas vias de trânsito. É quase sempre complicada a mobilidade nesta descida. Mais à frente, a cerca de 200 metros, encontrará a rotunda mais próxima do Fórum Viseu. Atenção que as rotundas permitem uma maior mobilidade no trânsito. Seguindo em frente, terá de percorrer cerca de mais de 300 metros até encontrar a rotunda da Fonte Cibernética, uma das mais movimentadas e congestionadas da cidade. E a partir desta zona mais baixa da cidade de Viseu, é só seguir em frente e subir até ao cimo da Avenida da Europa. É mais uma hora de ponta na estação diária. É a hora de trânsito na cidade.
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7: Ora viva, voltámos à antena depois do sinal horário e logo a seguir destacamos algumas das músicas que mais estão a bater no mercado nacional. Supernova na Estação Diária. Fiquem bem.
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1: Para escutares na próxima sequência que preparámos na playlist da Estação Diária, Soltas da Estação. E logo a seguir, vêm os temas que merecem relevo nos diferentes tops do mercado da música. Até já.
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0: de informação do desporto. Voltaremos de novo à antena logo a seguir às notícias. Até já.
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1: 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São estes alguns dos temas que vamos desenvolver no Desporto da Estação Diária. A Casa do Benfica divisou de fronte este domingo em Varzim, Nazaré, em jogo da 4ª jornada da Série Norte do Campeonato Nacional de Futebol de Praia. Admilson dos Santos, avançado Moelos, foi o melhor marcador da 1ª Divisão Distrital da Associação de Futebol de Viseu na época 2025-2026, com um total de 28 golos. A administradora de insolvência do Estrela da Amadora aprovou um plano especial de revitalização apresentado pelo clube, uma decisão que reduz as hipóteses do Tondela beneficiar de uma eventual vaga na 1ª Liga por incumprimento financeiro dos amadurenses. A Associação de Futebol Viseu e a Federação Portuguesa de Futebol promovem o 26 de junho o Seminário Lopes da Silva, dedicado ao tema O Novo Caminho Metodológico das Seleções Nacionais de Formação Futebol Masculino. Agora é só ficarem atentos ao desenvolvimento destes e outros temas no Desporto da Estação Diária.
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1: O Académico de Viseu já definiu o sucessor de Sérgio Fonseca para a temporada de regresso à Primeira Liga. Bruno Pinheiro é escolhido para assumir o comando técnico da equipa principal. O treinador de 49 anos chega ao clube após uma passagem pelo CAS Eupen da 2ª Divisão da Bélgica, onde terminou a última época no 7º lugar, somando 12 vitórias em 33 partidas. Ao longo da carreira, Bruno Pinheiro orientou ainda o Al-Sadd do Qatar e a seleção sub-23 daquele país, além de ter treinado em Portugal o Estoril Praia e também o Gil Vicente. A chegada de Bruno Pinheiro acontece após a decisão da SAD Academista de não renovar o contrato com Sérgio Fonseca, treinador que conduziu os vizenses à subida ao principal escalão do futebol português. A Associação de Futebol de Viseu e a Federação Portuguesa de Futebol promovem a 26 de junho o Seminário Lopes da Silva, dedicado ao tema O Novo Caminho Metodológico das Seleções Nacionais de Formação. A iniciativa vai decorrer na aula magna do Instituto Politécnico de Viseu, a partir das 19h30 e tem participação gratuita. O seminário contará com responsáveis técnicos das seleções nacionais de formação da Federação Portuguesa de Futebol, que irão apresentar metodologias, estratégias de desenvolvimento de talento e modelos de liderança aplicados às seleções jovens. A moderação vai estar a cargo de Ricardo Duarte. A administradora de insolvência do Estrela da Amadora aprovou o plano especial de revitalização apresentado pelo clube, uma decisão que reduz as hipóteses de o Tondela beneficiar de uma eventual vaga na Primeira Liga por incumprimento financeiro dos amadurenses. O plano segue agora para homologação judicial, apesar da oposição de alguns credores. Caso seja validado, permitirá reduzir significativamente a dívida do Estrela e reforçar as condições para cumprir os requisitos de licenciamento para a época 2026-27 na Primeira Liga de Futebol. A decisão final sobre as inscrições das sociedades esportivas está prevista para 30 de junho. O Viseu 2001 anunciou a contratação de Danielinho para a próxima temporada, na qual a equipa vai competir na 2ª Divisão Nacional de Futsal. Wallace Escardino, de 27 anos, chega do FAC e passa a integrar o plantel orientado por Rui Almeida. É o terceiro reforço confirmado pelos vizienses depois das chegadas do guarda-redes Raul Pereira e de Gustavo Martins, que regressa ao clube. O Viseu 2001 assegurou ainda a continuidade de Lucas Andrade, Russo, João Teixeira, Pedro Peixoto. Já Adailton, David e Conceiros estão de saída. Toda a informação dos esportes está atualizada em estaçãodiariojornal.sapo.pt e também no site da Estação Diário Rádio em 968.fm.
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10: Previsão do estado do tempo para as próximas 24 horas. O Instituto Português de Mar e da Atmosfera está a prever para o distrito de Viseu céu pouco nublado, aumentando temporariamente a nebulosidade com possibilidade de aguaceiros que poderão ser por vezes fortes e acompanhados de trovoada com vento fraco a moderado, superando moderado a forte e com rajadas nas terras altas. O IPMA está também a prever uma pequena descida das temperaturas, com o mercúrio dos termómetros a chegar aos 30 graus de máxima e a mínima a registrar durante a noite valores perto dos 15 graus no distrito de Viseu.
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0: encontra no centro da cidade e pretende circular em direção à Zona Sul. Para quem vai no sentido da localidade de Repeses, tome como ponto de referência do início do percurso a Avenida 25 de Abril e avance em sentido ascendente até aos semáforos junto à Escola Secundária Alves Martins. Já sabe, o limite máximo de velocidade dentro das localidades não poderá ultrapassar os 50 km/h. Poderá ter de parar nos sinais luminosos e até encontrar algum constrangimento no trânsito. Continuar a marcha pela Avenida 25 de Abril até à Rotunda Paulo VI, aqui presta alguma atenção, porque em hora de ponta o trânsito irá obrigá-lo a abrandar, depois fazer a rotunda em frente, em direção à segunda saída, no sentido do Regimento Infantaria 14, e a partir daí terá maior tranquilidade na abordagem à estrada. 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
0: 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Fiquem bem. 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
1: Para vos darmos a saber as novidades do Diário da Estação, iremos convidar-vos para estarem atentos aos destaques que iremos ouvir já de seguida. Retomaremos a hora para partilhar o melhor da música em 9680. Até já!
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2: São estas algumas das notícias que vamos destacar na edição do dia do Diário da Estação. O Centro Histórico de Viseu vai passar a encerrar ao trânsito nos fins de semana, vésperas de feriado e feriados. O Parque Urbano de Santiago recebe este sábado o evento Fitness Welcome Summer, uma iniciativa gratuita promovida pelo município de Viseu e pela Portugal Ativo. Arrancou a 15ª edição da campanha Dê Troca Quem Precisa, que convida os clientes de mais de 500 farmácias em todo o país, incluindo 12 no distrito de Viseu, a doarem o troco das compras para garantir medicamentos a famílias carenciadas. O Viseu 2001 anunciou a contratação de Dani Lume para a temporada 2026-2027, na qual a equipa vai competir na 2ª Divisão Nacional de Futsal. Agora é só ficarem atentos ao desenvolvimento destes e outros temas no Diário da Estação. 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
2: 9 horas.
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4: Assim, Viseu de Lafões instalou 39 novos Green Hubs nos 14 municípios da região para melhorar as condições de espera dos utilizadores do serviço de transporte flexível ir e vir. Os novos equipamentos combinam bancos de descanso com floreiras, contribuindo para a qualificação do espaço público, o conforto dos passageiros e a promoção de uma mobilidade mais sustentável. Destinado a servir zonas com menor oferta de transporte público, o projeto Idivir já transportou mais de 57 mil passageiros através de uma rede de 120 táxis distribuídos pelos 14 municípios que integram assim Viseu de Lafões. Segundo a comunidade, o serviço tem contribuído para uma mobilidade mais acessível e próxima das populações. Viseu vai voltar a receber uma Feira do Livro, uma iniciativa que regressa a 2 de outubro, após mais de uma década de ausência. 5 dias depois, arranca a primeira edição do Festival Literário Internacional de Viseu, subordinado ao tema Antes que Seja Tarde. Os eventos vão decorrer até 11 de outubro, em vários espaços do Centro Histórico da cidade, incluindo Macé, Rua Direita e o Mercado 2 de Maio. A programação vai contar com autores de vários países lusófonos e europeus, além de debates, apresentações de livros, oficinas e concertos. A autarquia pretende afirmar Viseu como palco de reflexão cultural e literária com dimensão nacional e internacional. A GNR vai este ano utilizar 28 drones equipados com câmaras de videovigilância para reforçar a proteção da floresta e a detecção precoce de incêndios rurais. Os equipamentos poderão ser mobilizados sempre que necessário durante o período mais crítico de incêndios, complementando as ações de vigilância terrestre. A rede de vigilância e detecção de incêndios dispõe atualmente de 147 torres com câmaras de monitorização remota, responsáveis pela vigilância de cerca de 7 milhões de hectares de território florestal. A Associação de Futebol de Viseu e a Federação Portuguesa de Futebol promovem a 26 de junho o Seminário Lopes da Silva, dedicado ao tema O Novo Caminho Metodológico das Seleções Nacionais de Formação. A iniciativa vai decorrer na Aula Magna do Instituto Politécnico de Viseu, a partir das 7h30 e tem participação gratuita. O seminário contará com responsáveis técnicos das Seleções Nacionais de Formação da Federação Portuguesa de Futebol, que irão apresentar metodologias, estratégias de desenvolvimento de talento e modelos de liderança aplicados às seleções jovens. A moderação vai estar a cargo de Ricardo Duarte. Estas e outras as notícias que atualizamos em estaçãodiariajornal.sapo.pt e também no site da Estação Diária Rádio em 968.fm.
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6: Previsão do estado do tempo para as próximas 24 horas.
5: O Instituto Português de Mar e da Atmosfera está a prever para o distrito de Viseu céu pouco nublado, aumentando temporariamente a nebulosidade com possibilidade de aguaceiros que poderão ser por vezes fortes e acompanhados de trovoada com vento fraco a moderado, superando moderado a forte e com rajadas nas terras altas. O IPMA está também a prever uma pequena descida das temperaturas, com o mercúrio dos termómetros a chegar aos 30 graus de máxima e a mínima a registrar durante a noite valores perto dos 15 graus no distrito de Viseu.
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2: Olá, esta é a frequência da Estação Diária. Fiquem bem, fiquem por aí.
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2: Vêm aí os temas que merecem relevo nos diferentes tops do mercado da música. Avançamos para as soltas da estação, na Estação Oficial de Viseu.
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0: de maior congestionamento no centro da cidade de Viseu e ainda damos conta dos pontos de maior concentração de veículos automóveis no perímetro urbano da cidade. GPS da estação diária a funcionar, se a ideia for evitar filas de trânsito, tome atenção às saídas no sentido ascendente na rotunda da Quinta do Galo, onde existe uma grande probabilidade de marcha lenta. Na circunvalação, quem vem do McDonald's e faz o trajeto entre a rotunda Paulo VI e a rotunda de Nelas em direção ao Palácio do Gelo, preste atenção porque o trânsito poderá obrigá-lo a circular com alguma dificuldade. Ainda na circunvalação de Viseu, itinerário que faz a ligação à rotunda junto à Casa de Saúde, é muito vulgar o trânsito apresentar condicionamento e obrigar a velocidade moderada. Atenção às viaturas que estejam a percorrer o circuito descendente na zona do Fontelo, rotunda da Feira Semanal, em direção à Quinta Agrária e à Radial de Santiago. É muito possível que o tráfego automóvel se mova com limitações. A esta hora estamos a dar informação do trânsito que se move na cidade de Viseu. 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
3: Olá, esta é a frequência da Estação Diária. Chamamos a atenção para a primeira das músicas rodadas. Ouvimos Fuga da Estação, a Supernova é a malha que divulgamos nos minutos que se seguem. Fiquem bem.
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1: Para quem está atento à informação de caráter desportivo, depois do bloco comercial, vem aí os destaques e as notícias atualizadas nesta sessão diária. Iremos voltar para a segunda meia hora desta emissão, Super Estação.

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5: 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São estes alguns dos temas que vamos desenvolver no Desporto da Estação Diária. A Casa do Benfica de Viseu defronta este domingo em Varzim, Nazaré, em jogo da 4ª jornada da Série Norte do Campeonato Nacional de Futebol de Praia. Admilson dos Santos, avançado Moelos, foi o melhor marcador da 1ª Divisão Distrital da Associação de Futebol de Viseu na época 2025-2026, com um total de 28 golos. A administradora de insolvência do Estrela da Amadora aprovou um plano especial de revitalização apresentado pelo clube, uma decisão que reduz as hipóteses do Tondela beneficiar de uma eventual vaga na 1ª Liga por incumprimento financeiro dos amadurenses. A Associação de Futebol de Viseu e a Federação Portuguesa de Futebol promovem 26 de junho o Seminário Lopes da Silva, dedicado ao tema O Novo Caminho Metodológico das Seleções Nacionais de Formação Futebol Masculino. Agora é só ficarem atentos ao desenvolvimento destes e outros temas no Desporto da Estação Diária.
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0: Académico de Viseu já definiu o sucessor de Sérgio Fonseca para a temporada de regresso à Primeira Liga. Bruno Pinheiro é escolhido para assumir o comando técnico da equipa principal. O treinador de 49 anos chega ao clube após uma passagem pelo CAS Eupen da 2ª Divisão da Bélgica, onde terminou a última época no 7º lugar, somando 12 vitórias em 33 partidas. Ao longo da carreira, Bruno Pinheiro orientou ainda o Al-Sadd do Qatar e a seleção sub-23 daquele país, além de ter treinado em Portugal o Estrela Praia e também o Gil Vicente. A chegada de Bruno Pinheiro acontece após a decisão da SAD Academista de não renovar o contrato com Sérgio Fonseca, treinador que conduziu os vizenses à subida ao principal escalão do futebol português. A Associação de Futebol de Viseu e a Federação Portuguesa de Futebol promovem a 26 de junho o Seminário Lopes da Silva, dedicado ao tema O Novo Caminho Metodológico das Seleções Nacionais de Formação. A iniciativa vai decorrer na Aula Magna do Instituto Politécnico de Viseu, a partir das 19h30 e tem participação gratuita. O seminário contará com responsáveis técnicos das Seleções Nacionais de Formação da Federação Portuguesa de Futebol, que irão apresentar metodologias, estratégias de desenvolvimento de talento e modelos de liderança aplicados às seleções jovens. A moderação vai estar a cargo de Ricardo Duarte. A administradora de insolvência do Estrela da Amadora aprovou o plano especial de revitalização apresentado pelo clube, uma decisão que reduz as hipóteses de o Tondela beneficiar de uma eventual vaga na Primeira Liga por incumprimento financeiro dos amadurenses. O plano segue agora para homologação judicial, apesar da oposição de alguns credores. Caso seja validado, permitirá reduzir significativamente a dívida do Estrela e reforçar as condições para cumprir os requisitos de licenciamento para a época 2026-27 na Primeira Liga de Futebol. A decisão final sobre as inscrições das sociedades esportivas está prevista para 30 de junho. O Viseu 2001 anunciou a contratação de Danielinho para a próxima temporada, na qual a equipa vai competir na 2ª Divisão Nacional de Futsal. O ala esquerdino, de 27 anos, chega do FAC e passa a integrar o plantel orientado por Rui Almeida. É o terceiro reforço confirmado pelos vizienses depois das chegadas do guarda-redes Raul Pereira e de Gustavo Martins, que regressa ao clube. O Viseu 2001 assegurou ainda a continuidade de Lucas Andrade, Russo, João Teixeira e Pedro Peixoto. Já Adailton, David e Conceiros estão de saída. Toda a informação dos esportes está atualizada em estaçãodiariojornal.sapo.pt e também no site da Estação Diária Rádio em 968.fm.
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1: 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Previsão do estado do tempo para as próximas 24 horas. O Instituto Português de Mar e da Atmosfera está a prever para o distrito de Viseu céu pouco nublado, aumentando temporariamente a nubosidade com possibilidade de aguaceiros que poderão ser por vezes fortes e acompanhados de trovoada, com vento fraco a moderado, superando moderado a forte e com rajadas nas terras altas. O IPMA está também a prever uma pequena descida das temperaturas, com mercúrio dos termómetros a chegar aos 30 graus de máxima e a mínima a registrar durante a noite valores perto dos 15 graus no distrito de Viseu.
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9: 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RT Ricardo Teixeira.
10: Olá pessoal, bem-vindos ao QI Business Secrets.
9: Ricardo Teixeira, o imparável.
10: Hoje vamos falar de um tema bastante sensível. Vamos falar da nossa relação com o Estado.
9: É o fim de semana.
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5: Ok, esta é a hora de ponta na estação diária. A esta hora estamos a dar a conhecer as diferentes possibilidades de entrada na cidade de Viseu, zona este da aproximação à cidade. Estamos a falar para quem está junto à área do Viso, junto à rotunda da Volvo, para quem viaja no sentido do centro da cidade, pela Estrada Nacional 16. A solução mais direta será de seguir a Estrada Nacional 16 pela rua Álvares Cabral até à rotunda da Casa de Saúde, trajeto que implica uma diminuição na marcha de andamento em situação de maior volume de tráfego. Atenção que, a meio do trajeto, existem semáforos. Apresentamos segunda alternativa que obriga a fazer a rotunda da Volvo até à terceira saída à direita, em sentido descendente, para quem vem na direção do Palácio do Gelo. Estrada com quatro vias, duas para cada lado. Depois, mais à frente, na rotunda antes da entrada de Ranhados, tem duas hipóteses válidas de escolha, ou poderá optar por avançar em direção ao Hospital de Viseu pela Rua do Cruzeiro, ou contornar a rotunda seguindo em frente na direção do Palácio do Gelo. Hora de ponta na estação diária. Fique atento no próximo bloco. 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

0: Estação Diária, bom dia. Para recuperarmos grandes músicas, estão aí clássicos da estação. Estamos a dar a conhecer algumas das melhores manhas do mercado que rodaram alguns anos atrás. Ainda durante esta hora, recordamos a antena 9680 a fixar no vosso rádio. Até já! 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
1: Ora, estamos nós de novo em 96.80. Estivemos aí com o melhor da música que vai rodando na antena da Estação Diária. Reservamos ainda para o final desta edição os títulos que iremos destacar no Diário da Estação. Fiquem bem, iremos regressar logo após o Bloco das Notícias.

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2: São estas algumas das notícias que vamos destacar na edição do dia do Diário da Estação. O Centro Histórico de Viseu vai passar a encerrar ao trânsito nos fins de semana, vésperas de feriado e feriados. O Parque Urbano de Santiago recebe este sábado o evento Fitness Welcome Summer, uma iniciativa gratuita promovida pelo município de Viseu e pela Portugal Ativo. Arrancou a 15ª edição da campanha de A Troca Quem Precisa, que convida os clientes de mais de 500 farmácias em todo o país, incluindo 12 no distrito de Viseu, a doarem o troco das compras para garantir medicamentos a famílias carenciadas. O Viseu 2001 anunciou a contratação de Dani Lume para a temporada 2026-2027, na qual a equipa vai competir na 2ª Divisão Nacional de Futsal. Agora é só ficarem atentos ao desenvolvimento destes e outros temas no Diário da Estação.
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5: 10 horas.
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6: A Cinvisel de Olafões instalou 39 novos green hubs nos 14 municípios da região para melhorar as condições de espera dos utilizadores do serviço de transporte flexível ir e vir. Os novos equipamentos combinam bancos de descanso com floreiras, contribuindo para a qualificação do espaço público, o conforto dos passageiros e a promoção de uma mobilidade mais sustentável. Destinado a servir zonas com menor oferta de transporte público, o projeto Idivir já transportou mais de 57 mil passageiros através de uma rede de 120 táxis distribuídos pelos 14 municípios que integram a Cinvisel de Olafões. Segundo a comunidade, o serviço tem contribuído para uma mobilidade mais acessível e próxima das populações. Viseu vai voltar a receber uma Feira do Livro, uma iniciativa que regressa a 2 de outubro, após mais de uma década de ausência. 5 dias depois, arranca a primeira edição do Festival Literário Internacional de Viseu, subordinado ao tema Antes que Seja Tarde. Os eventos vão decorrer até 11 de outubro, em vários espaços do Centro Histórico da cidade, incluindo Macé, Rua Direita e o Mercado 2 de Maio. A programação vai contar com autores de vários países lusófonos e europeus, além de debates, apresentações de livros, oficinas e concertos. A autarquia pretende afirmar Viseu como palco de reflexão cultural e literária com dimensão nacional e internacional. A GNR vai este ano utilizar 28 drones equipados com câmaras de videovigilância para reforçar a proteção da floresta e a detecção precoce de incêndios rurais. Os equipamentos poderão ser mobilizados sempre que necessário e durante o período mais crítico de incêndios, complementando as ações de vigilância terrestre. A rede de vigilância e detecção de incêndios dispõe atualmente de 147 torres com câmaras de monitorização remota, responsáveis pela vigilância de cerca de 7 milhões de hectares de território florestal. A Associação de Futebol de Viseu e a Federação Portuguesa de Futebol promovem a 26 de junho o Seminário Lopes da Silva, dedicado ao tema O Novo Caminho Metodológico das Seleções Nacionais de Formação. A iniciativa vai decorrer na Aula Magna do Instituto Politécnico de Viseu, a partir das 19h30 e tem participação gratuita. O seminário contará com responsáveis técnicos das Seleções Nacionais de Formação da Federação Portuguesa de Futebol, que irão apresentar metodologias, estratégias de desenvolvimento de talento e modelos de liderança aplicados às seleções jovens. A moderação vai estar a cargo de Ricardo Duarte. Estas e outras as notícias que atualizamos em estaçãodiariajornal.sapo.pt e também no site da Estação Diária Rádio em 968.fm.
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4: 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Previsão do estado do tempo para as próximas 24 horas. O Instituto Português de Mar e da Atmosfera está a prever para o distrito de Viseu céu pouco nublado, aumentando temporariamente a nebulosidade com possibilidade de aguaceiros que poderão ser por vezes fortes e acompanhados de trovoada com vento fraco a moderado, superando moderado a forte com rajadas nas terras altas. O IPMA está também a prever uma pequena descida das temperaturas, com o mercúrio dos termómetros a chegar aos 30 graus de máxima e a mínima a registrar durante a noite valores perto dos 15 graus no distrito de Viseu.
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0: 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Ora viva, voltamos à antena depois do sinal horário e logo a seguir a mais uma grande música na Estação Diária. Ouvimos tema cantado em português, destacamos algumas das músicas que mais estão a bater no mercado nacional para imediatamente a seguir rodarmos Supernova. Até já. www.efitnesshealthclub.pt. 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
0: Para escutares na próxima sequência que preparámos na playlist da Estação Diária, presta atenção ao tema de Soltas da Estação, que mereceu relevo nos mais diferentes tops do mercado da música. Fica bem. 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
1: Estamos a fazer a atualização da informação de meia hora. Para já fiquem com os principais títulos do desporto, que irá para o ar logo a seguir ao bloco dos comerciais. Estaremos de novo convosco em antena para avançarmos para a segunda meia hora desta emissão. Até já.

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2: 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São estes alguns dos temas que vamos desenvolver no desporto da Estação Diária. A casa do Benfica divisou de fronte este domingo em Varzim, Nazaré, em jogo da 4ª jornada da Série Norte do Campeonato Nacional de Futebol de Praia. Admilson dos Santos, avançado Moelos, foi o melhor marcador da 1ª Divisão Distrital da Associação de Futebol de Viseu na época 2025-2026, com um total de 28 golos. A administradora de insolvência do Estrela da Amadora aprovou um plano especial de revitalização apresentado pelo clube, uma decisão que reduz as hipóteses do Tondela beneficiar de uma eventual vaga na 1ª Liga por incumprimento financeiro dos amadurenses. A Associação de Futebol Viseu e a Federação Portuguesa de Futebol promovem 26 de junho o Seminário Lopes da Silva, dedicado ao tema O Novo Caminho Metodológico das Seleções Nacionais de Formação Futebol Masculino. Agora é só ficarem atentos ao desenvolvimento destes e outros temas no desporto da Estação Diária.
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5: O Académico de Viseu já definiu o sucessor de Sérgio Fonseca para a temporada de regresso à Primeira Liga. Bruno Pinheiro é escolhido para assumir o comando técnico da equipa principal. O treinador de 49 anos chega ao clube após uma passagem pelo CAS Eupen da 2ª Divisão da Bélgica, onde terminou a última época no 7º lugar, somando 12 vitórias em 33 partidas. Ao longo da carreira, Bruno Pinheiro orientou ainda o Alçada do Qatar e a seleção sub-23 daquele país, além de ter treinado em Portugal o Estrela Praia e também o Gil Vicente. A chegada de Bruno Pinheiro acontece após a decisão da SAD Academista de não renovar o contrato com Sérgio Fonseca, treinador que conduziu os vizenses à subida ao principal escalão do futebol português. A Associação de Futebol de Viseu e a Federação Portuguesa de Futebol promovem a 26 de junho o Seminário Lopes da Silva, dedicado ao tema O Novo Caminho Metodológico das Seleções Nacionais de Formação. A iniciativa vai decorrer na Aula Magna do Instituto Politécnico de Viseu, a partir das 19h30 e tem participação gratuita. O seminário contará com responsáveis técnicos das Seleções Nacionais de Formação da Federação Portuguesa de Futebol, que irão apresentar metodologias, estratégias de desenvolvimento de talento e modelos de liderança aplicados às seleções jovens. A moderação vai estar a cargo de Ricardo Duarte. A administradora de insolvência do Estrela da Amadora aprovou o plano especial de revitalização apresentado pelo clube, uma decisão que reduz as hipóteses de o Tondela beneficiar de uma eventual vaga na Primeira Liga por incumprimento financeiro dos amadurenses. O plano segue agora para homologação judicial, apesar da oposição de alguns credores. Caso seja validado, permitirá reduzir significativamente a dívida do Estrela e reforçar as condições para cumprir os requisitos de licenciamento para a época 2026-27 na Primeira Liga de Futebol. A decisão final sobre as inscrições das sociedades esportivas está prevista para 30 de junho. O Viseu 2001 anunciou a contratação de Danielinho para a próxima temporada, na qual a equipa vai competir na 2ª Divisão Nacional de Futsal. O Alas Cardino, de 27 anos, chega do FAC e passa a integrar o plantel orientado por Rui Almeida. É o terceiro reforço confirmado pelos vizienses depois das chegadas do guarda-redes Raul Pereira e de Gustavo Martins, que regressa ao clube. O Viseu 2001 assegurou ainda a continuidade de Lucas Andrade, Russo, João Teixeira e Pedro Peixoto. Já Adailton, David e Conceiros estão de saída. Toda a informação dos esportes está atualizada em estaçãodiariojornal.sapo.pt e também no site da Estação Diária Rádio em 968.fm.
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9: Previsão do estado do tempo para as próximas 24 horas. O Instituto Português do Mar e da Atmosfera está a prever para o distrito de Viseu céu pouco nublado, aumentando temporariamente a nubosidade com possibilidade de aguaceiros que poderão ser por vezes fortes e acompanhados de trovoada com vento fraco a moderado, superando moderado a forte e com rajadas nas terras altas. O IPMA está também a prever uma pequena descida das temperaturas, com mercúrio dos termómetros a chegar aos 30 graus de máxima e a mínima a registrar durante a noite valores perto dos 15 graus no distrito de Viseu.
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18: Hoje neste podcast vamos falar sobre música. Ah, pois é, como é que a música pode nos ajudar a termos mais alta performance? Vamos a isso.
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2: Estás na Estação Diária e estás super bem. Pista de dança a não perder em 96.8. Fica atento. Malha House para aumentares o volume do teu rádio. Até já. 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
2: Clássicos da Estação, para vos darmos a conhecer os temas que se destacaram em todas as pistas de dança. Fiquem atentos, fiquem muito bem. 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
1: Estamos de regresso. Vamos avançar para os destaques que, à hora certa, irão fazer parte do Diário da Estação. Regressamos à antena logo a seguir à informação atualizada. Até já. 96.8 FM. 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
1: 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São estas algumas das notícias que vamos destacar na edição do dia do Diário da Estação. A comunidade intermunicipal se envisou na Foz e instalou 39 green loops nos 14 municípios da região para melhorar as condições de espera dos utilizadores do serviço de transporte flexível Inivir. Viseu vai voltar a receber a Feira do Livro, iniciativa que regressa a 2 de outubro após mais de uma década de ausência. A GNR prevê utilizar este ano 28 drones equipados com câmaras de videovigilância para reforçar a proteção florestal e a detecção precoce de incêndios rurais. A Associação de Futebol Viseu e a Federação Portuguesa de Futebol promovem 26 de junho o Seminário Lopes da Silva, dedicado ao tema Um Novo Caminho Metodológico das Seleções Nacionais de Formação Futebol Masculino. Agora é só ficarem atentos ao desenvolvimento destes e outros temas no Diário da Estação. 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
2: 11 horas.
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4: Assim, Viseu de Lafões instalou 39 novos Green Hubs nos 14 municípios da região para melhorar as condições de espera dos utilizadores do serviço de transporte flexível ir e vir. Os novos equipamentos combinam bancos de descanso com floreiras, contribuindo para a qualificação do espaço público, o conforto dos passageiros e a promoção de uma mobilidade mais sustentável. Destinado a servir zonas com menor oferta de transporte público, o projeto Idivir já transportou mais de 57 mil passageiros através de uma rede de 120 táxis distribuídos pelos 14 municípios que integram assim Viseu de Lafões. Segundo a comunidade, o serviço tem contribuído para uma mobilidade mais acessível e próxima das populações. Viseu vai voltar a receber uma Feira do Livro, uma iniciativa que regressa a 2 de outubro, após mais de uma década de ausência. 5 dias depois, arranca a primeira edição do Festival Literário Internacional de Viseu, subordinado ao tema Antes que Seja Tarde. Os eventos vão decorrer até 11 de outubro, em vários espaços do Centro Histórico da cidade, incluindo Serra, Rua Direita e o Mercado 2 de Maio. A programação vai contar com autores de vários países lusófonos e europeus, além de debates, apresentações de livros, oficinas e concertos. A autarquia pretende afirmar Viseu como palco de reflexão cultural e literária com dimensão nacional e internacional. A GNR vai este ano utilizar 28 drones equipados com câmaras de videovigilância para reforçar a proteção da floresta e a detecção precoce de incêndios rurais. Os equipamentos poderão ser mobilizados sempre que necessário durante o período mais crítico de incêndios, complementando as ações de vigilância terrestre. A rede de vigilância e detecção de incêndios dispõe atualmente de 147 torres com câmaras de monitorização remota, responsáveis pela vigilância de cerca de 7 milhões de hectares de território florestal. A Associação de Futebol de Viseu e a Federação Portuguesa de Futebol promovem a 26 de junho o Seminário Lopes da Silva, dedicado ao tema O Novo Caminho Metodológico das Seleções Nacionais de Formação. A iniciativa vai decorrer na Aula Magna do Instituto Politécnico de Viseu, a partir das 7h30 e tem participação gratuita. O seminário contará com responsáveis técnicos das Seleções Nacionais de Formação da Federação Portuguesa de Futebol, que irão apresentar metodologias, estratégias de desenvolvimento de talento e modelos de liderança aplicados às seleções jovens. A moderação vai estar a cargo de Ricardo Duarte. Estas e outras as notícias que atualizamos em estaçãodiariajornal.sapo.pt e também no site da Estação Diária Rádio em 968.fm.
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5: 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Previsão do estado do tempo para as próximas 24 horas. O Instituto Português de Mar e da Atmosfera está a prever para o distrito de Viseu céu pouco nublado, aumentando temporariamente a nubosidade com possibilidade de aguaceiros que poderão ser por vezes fortes e acompanhados de trovoada com vento fraco a moderado, superando moderado a forte e com rajadas nas terras altas. O IPMA está também a prever uma pequena descida das temperaturas, com o mercúrio dos termómetros a chegar aos 30 graus de máxima e a mínima a registrar durante a noite valores perto dos 15 graus no distrito de Viseu.
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5: 10-13, José Alberto Ribeiro. Olá, é com um especial prazer que estamos de volta. José Alberto Ribeiro, na Estação Diária. Clássicos da estação, vem em som da década de 80 e 90. 96.8 é a nossa frequência, de segunda a domingo.
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2: Olá, viva! Está aí mais um início de emissão na Estação Diária. Primeira das músicas que destacamos neste espaço Super Estação, tema tocado em português. Supernova é a malha escolhida para os próximos minutos, em 96.8. Até já! www.efitnesshealthclub.pt. 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
1: 1922, Rui Moreira. Olá, o som de abertura na estação diária para mais um espaço de emissão Super Estação. Fiquem bem, voltamos já de seguida. Rui Moreira, na Estação Diária. Durante a próxima hora temos aí o espaço Superestação. Preparamos já de seguida uma Supernova 96.8. De segunda a domingo, na Estação Oficial de Viseu.
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0: 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Ok, chegou a hora de vos darmos a informar aquilo que de mais importante está a acontecer em termos de noticiário desportivo. Prestem atenção aos destaques e ao bloco dos comerciais. É o desporto na Estação Diária e voltaremos de novo à emissão para a segunda parte desta emissão Superestação.

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0: 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São estes alguns dos temas que vamos desenvolver no Desporto da Estação Diária. A casa do Benfica divisou de fronte este domingo em Varzim, Nazaré, em jogo da 4ª jornada da Série Norte do Campeonato Nacional de Futebol de Praia. Admilson dos Santos, avançado Moelos, foi o melhor marcador da 1ª Divisão Distrital da Associação de Futebol de Viseu na época 2025-2026, com um total de 28 golos. A administradora de insolvência do Estrela da Amadora aprovou um plano especial de revitalização apresentado pelo clube, uma decisão que reduz as hipóteses do Tondela beneficiar de uma eventual vaga na 1ª Liga por incumprimento financeiro dos amadurenses. A Associação de Futebol de Viseu e a Federação Portuguesa de Futebol promovem 26 de junho o Seminário Lopes da Silva, dedicado ao tema O Novo Caminho Metodológico das Seleções Nacionais de Formação Futebol Masculino. Agora é só ficarem atentos ao desenvolvimento destes e outros temas no Desporto da Estação Diária. 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
2: 11h30, metade da hora, está aí o desporto.
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8: O Académico de Viseu já definiu o sucessor de Sérgio Fonseca para a temporada de regresso à Primeira Liga. Bruno Pinheiro é escolhido para assumir o comando técnico da equipa principal. O treinador de 49 anos chega ao clube após uma passagem pelo CAS Eupen da 2ª Divisão da Bélgica, onde terminou a última época no 7º lugar, somando 12 vitórias em 33 partidas. Ao longo da carreira, Bruno Pinheiro orientou ainda o Alçada do Qatar e a seleção sub-23 daquele país, além de ter treinado em Portugal o Estrela Praia e também o Gil Vicente. A chegada de Bruno Pinheiro acontece após a decisão da SAD Academista de não renovar o contrato com Sérgio Fonseca, treinador que conduziu os vizenses à subida ao principal escalão do futebol português. A Associação de Futebol de Viseu e a Federação Portuguesa de Futebol promovem a 26 de junho o Seminário Lopes da Silva, dedicado ao tema O Novo Caminho Metodológico das Seleções Nacionais de Formação. A iniciativa vai decorrer na aula magna do Instituto Politécnico de Viseu, a partir das 19h30 e tem participação gratuita. O seminário contará com responsáveis técnicos das Seleções Nacionais de Formação da Federação Portuguesa de Futebol, que irão apresentar metodologias, estratégias de desenvolvimento de talento e modelos de liderança aplicados às seleções jovens. A moderação vai estar a cargo de Ricardo Duarte. A administradora de insolvência do Estrela da Amadora aprovou o plano especial de revitalização apresentado pelo clube, uma decisão que reduz as hipóteses de o Tondela beneficiar de uma eventual vaga na Primeira Liga por incumprimento financeiro dos amadurenses. O plano segue agora para homologação judicial, apesar da oposição de alguns credores. Caso seja validado, permitirá reduzir significativamente a dívida do Estrela e reforçar as condições para cumprir os requisitos de licenciamento para a época 2026-27 na Primeira Liga de Futebol. A decisão final sobre as inscrições das sociedades esportivas está prevista para 30 de junho. O Viseu 2001 anunciou a contratação de Danielinho para a próxima temporada, na qual a equipa vai competir na 2ª Divisão Nacional de Futsal. O ala esquerdino, de 27 anos, chega do FAC e passa a integrar o plantel orientado por Rui Almeida. É o terceiro reforço confirmado pelos vizienses depois das chegadas do guarda-redes Raul Pereira e de Gustavo Martins, que regressa ao clube. O Viseu 2001 assegurou ainda a continuidade de Lucas Andrade, Russo, João Teixeira e Pedro Peixoto. Já Adailton, David e Conceiros estão de saída. Toda a informação do desporto está atualizada em estaçãodiariojornal.sapo.pt e também no site da Estação Diária Rádio em 968.fm.
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11: Previsão do estado do tempo para as próximas 24 horas.
12: O Instituto Português de Mar e da Atmosfera está a prever para o distrito de Viseu céu pouco nublado, aumentando temporariamente a nebulosidade com possibilidade de aguaceiros que poderão ser por vezes fortes e acompanhados de trovoada com vento fraco a moderado, superando moderado a forte e com rajadas nas terras altas. O IPMA está também a prever uma pequena descida das temperaturas, com o mercúrio dos termómetros a chegar aos 30 graus de máxima e a mínima a registrar durante a noite valores perto dos 15 graus no distrito de Viseu.
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0: 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Ultrapassámos a primeira das duas meias horas desta emissão na Estação Diária. Partilhamos contigo o melhor som do FM. Malha House para ouvires nos próximos minutos. Fiquem muito bem. 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

0: 710, Carlos Manuel Costa. Muito bem, estamos aí em mais uma hora de superstação, com grandes músicas à mistura e com o essencial da informação. Carlos Manuel Costa, na estação diária. Porque estamos quase no meio da hora, daqui a pouco vamos passar em revista à informação desportiva atualizada na estação diária. De segunda a domingo, na estação oficial de Viseu.
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1: Ora, estamos nós para voltarmos aos clássicos da estação. Durante esta hora, divulgamos algumas das melhores faixas que se destacaram na época. 908 FM, para fixares no teu rádio. 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
1: Cumprimos mais uma hora de emissão. Está aí a altura de revelarmos os principais títulos do Diário da Estação. Contem connosco na próxima hora. Não percam as notícias. Prometemos regressar em força. Fiquem bem.

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5: São estas algumas das notícias que vamos destacar na edição do dia do Diário da Estação. A Comunidade Intermunicipal Sinvisou de Olafões instalou 39 green loops nos 14 municípios da região para melhorar as condições de espera dos utilizadores do Serviço de Transporte Flexível e Vivir. Viseu vai voltar a receber a Feira do Livro, iniciativa que regressa a 2 de outubro após mais de uma década de ausência. A GNR prevê utilizar este ano 28 drones equipados com câmaras de videovigilância para reforçar a proteção florestal e a detecção precoce de incêndios rurais. A Associação de Futebol Viseu e a Federação Portuguesa de Futebol promovem 26 de junho o Seminário Lopes da Silva, dedicado ao tema Um Novo Caminho Metodológico das Seleções Nacionais de Formação Futebol Masculino. Agora é só ficarem atentos ao desenvolvimento destes e outros temas no Diário da Estação.
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4: 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Assim, Viseu de Lafões instalou 39 novos Green Hubs nos 14 municípios da região para melhorar as condições de espera dos utilizadores do serviço de transporte flexível ir e vir. Os novos equipamentos combinam bancos de descanso com floreiras, contribuindo para a qualificação do espaço público, o conforto dos passageiros e a promoção de uma mobilidade mais sustentável. Destinado a servir zonas com menor oferta de transporte público, o projeto Idivir já transportou mais de 57 mil passageiros através de uma rede de 120 táxis distribuídos pelos 14 municípios que integram assim Viseu de Lafões. Segundo a comunidade, o serviço tem contribuído para uma mobilidade mais acessível e próxima das populações. Viseu vai voltar a receber uma Feira do Livro, uma iniciativa que regressa a 2 de outubro, após mais de uma década de ausência. 5 dias depois, arranca a primeira edição do Festival Literário Internacional de Viseu, subordinado ao tema Antes que Seja Tarde. Os eventos vão decorrer até 11 de outubro, em vários espaços do Centro Histórico da cidade, incluindo Serra, o Direito e o Mercado 2 de Maio. A programação vai contar com autores de vários países lusófonos e europeus, além de debates, apresentações de livros, oficinas e concertos. A autarquia pretende afirmar Viseu como palco de reflexão cultural e literária com dimensão nacional e internacional. A GNR vai este ano utilizar 28 drones equipados com câmaras de videovigilância para reforçar a proteção da floresta e a detecção precoce de incêndios rurais. Os equipamentos poderão ser mobilizados sempre que necessário durante o período mais crítico de incêndios, complementando as ações de vigilância terrestre. A rede de vigilância e detecção de incêndios dispõe atualmente de 147 torres com câmaras de monitorização remota, responsáveis pela vigilância de cerca de 7 milhões de hectares de território florestal. A Associação de Futebol de Viseu e a Federação Portuguesa de Futebol promovem a 26 de junho o Seminário Lopes da Silva, dedicado ao tema O Novo Caminho Metodológico das Seleções Nacionais de Formação. A iniciativa vai decorrer na Aula Magna do Instituto Politécnico de Viseu, a partir das 7:30 da tarde, e tem participação gratuita. O seminário contará com responsáveis técnicos das Seleções Nacionais de Formação da Federação Portuguesa de Futebol, que irão apresentar metodologias, estratégias de desenvolvimento de talento e modelos de liderança aplicados às seleções jovens. A moderação vai estar a cargo de Ricardo Duarte. Estas e outras as notícias que atualizamos em estaçãodiariajornal.sapo.pt e também no site da Estação Diária Rádio em 968.fm.
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6: 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Previsão do estado do tempo para as próximas 24 horas. O Instituto Português de Mar e da Atmosfera está a prever para o distrito de Viseu céu pouco nublado, aumentando temporariamente a nebulosidade com possibilidade de aguaceiros que poderão ser por vezes fortes e acompanhados de trovoada com vento fraco a moderado, superando moderado a forte com rajadas nas terras altas. O IPMA está também a prever uma pequena descida das temperaturas, com o mercúrio dos termómetros a chegar aos 30 graus de máxima e a mínima a registrar durante a noite valores perto dos 15 graus no distrito de Viseu.
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2: 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Estamos aí de regresso para quem segue regularmente a Estação Diária em Viseu. Supernova é o som que iremos recomendar já de seguida. Ainda neste início de emissão, ouvimos Tuga da Estação na Estação Diária. 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
0: Para te dar a conhecer as novidades que o mundo da música vai apresentando, escolhemos mais Soltas da Estação, mais uma faixa que iremos destacar na Estação Diária, Estação Oficial de Viseu. Fica bem. 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
1: Praticamente a terminarmos a primeira das duas meias horas desta emissão Superestação, para quem está atento à informação de caráter desportivo, vê aí os destaques e as notícias atualizadas. Ainda no meio, os comerciais. Fiquem bem, nós voltaremos para a segunda meia hora com muito mais energia. Até já.

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0: 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São estes alguns dos temas que vamos desenvolver no Desporto da Estação Diária. A Casa do Benfica divisou de fronte este domingo em Varzim, Nazaré, em jogo da 4ª jornada da Série Norte do Campeonato Nacional de Futebol de Praia. Admilson dos Santos Avançado Moelos foi o melhor marcador da 1ª Divisão Distrital da Associação de Futebol de Viseu na época 2025-2026, com um total de 28 golos. A administradora de insolvência do Estrela da Amadora aprovou um plano especial de revitalização apresentado pelo clube, uma decisão que reduz as hipóteses do Tondela beneficiar de uma eventual vaga na 1ª Liga por incumprimento financeiro dos amadurenses. A Associação de Futebol Viseu e a Federação Portuguesa de Futebol promovem 26 de junho o Seminário Lopes da Silva, dedicado ao tema O Novo Caminho Metodológico das Seleções Nacionais de Formação Futebol Masculino. Agora é só ficarem atentos ao desenvolvimento destes e outros temas no Desporto da Estação Diária. 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
6: O Académico de Viseu já definiu o sucessor de Sérgio Fonseca para a temporada de regresso à Primeira Liga. Bruno Pinheiro é escolhido para assumir o comando técnico da equipa principal. O treinador de 49 anos chega ao clube após uma passagem pelo CAS Eupen da 2ª Divisão da Bélgica, onde terminou a última época no 7º lugar, somando 12 vitórias em 33 partidas. Ao longo da carreira, Bruno Pinheiro orientou ainda o Alçada do Qatar e a seleção sub-23 daquele país, além de ter treinado em Portugal o Estoril Praia e também o Gil Vicente. A chegada de Bruno Pinheiro acontece após a decisão da SAD Academista de não renovar o contrato com Sérgio Fonseca, treinador que conduziu os vizenses à subida ao principal escalão do futebol português. A Associação de Futebol de Viseu e a Federação Portuguesa de Futebol promovem a 26 de junho o Seminário Lopes da Silva, dedicado ao tema O Novo Caminho Metodológico das Seleções Nacionais de Formação. A iniciativa vai decorrer na Aula Magna do Instituto Politécnico de Viseu, a partir das 19h30 e tem participação gratuita. O seminário contará com responsáveis técnicos das Seleções Nacionais de Formação da Federação Portuguesa de Futebol, que irão apresentar metodologias, estratégias de desenvolvimento de talento e modelos de liderança aplicados às seleções jovens. A moderação vai estar a cargo de Ricardo Duarte. A administradora de insolvência do Estrela da Amadora aprovou o plano especial de revitalização apresentado pelo clube, uma decisão que reduz as hipóteses de o Tondela beneficiar de uma eventual vaga na Primeira Liga por incumprimento financeiro dos amadurenses. O plano segue agora para homologação judicial, apesar da oposição de alguns credores. Caso seja validado, permitirá reduzir significativamente a dívida do Estrela e reforçar as condições para cumprir os requisitos de licenciamento para a época 2026-27 na Primeira Liga de Futebol. A decisão final sobre as inscrições das sociedades esportivas está prevista para 30 de junho. O Viseu 2001 anunciou a contratação de Danielinho para a próxima temporada, na qual a equipa vai competir na 2ª Divisão Nacional de Futsal. O Alas Cardino, de 27 anos, chega do FAC e passa a integrar o plantel orientado por Rui Almeida. É o terceiro reforço confirmado pelos vizienses depois das chegadas do guarda-redes Raul Pereira e de Gustavo Martins, que regressa ao clube. O Viseu 2001 assegurou ainda a continuidade de Lucas Andrade, Russo, João Teixeira, Pedro Peixoto, já Adailton, David e Conceiros estão de saída. Toda a informação dos esportes está atualizada em estaçãodiariojornal.sapo.pt e também no site da Estação Diária Rádio em 968.fm.
0: 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Previsão do estado do tempo para as próximas 24 horas. O Instituto Português de Mar e da Atmosfera está a prever para o distrito de Viseu céu pouco nublado, aumentando temporariamente a nebulosidade com possibilidade de aguaceiros que poderão ser por vezes fortes e acompanhados de trovoada com vento fraco a moderado, superando moderado a forte e com rajadas nas terras altas. O IPMA está também a prever uma pequena descida das temperaturas, com o mercúrio dos termómetros a chegar aos 30 graus de máxima e a mínima a registrar durante a noite valores perto dos 15 graus no distrito de Viseu. 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
0: 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Se quiseres dar um salto ao Facebook da Estação Diária, também lá terás novidades. Malha House, para escutares em 96.8. 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
1: Muito bem, durante esta emissão procuramos recuperar alguns dos melhores sons clássicos. Nos próximos minutos, as melhores malhas estão aqui em 96.8. Fiquem muito bem. 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
1: Estamos de volta para dar por finalizado o último terço da hora. Ainda tempo para ficarmos por dentro dos principais destaques que iremos desenvolver à hora certa no Diário da Estação. Fiquem muito bem.
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1: São estas algumas das notícias que vamos destacar na edição do dia do Diário da Estação. A Comunidade Intermunicipal Sinviso Lona Fões instalou 39 green loops nos 14 municípios da região para melhorar as condições de espera dos utilizadores do Serviço de Transporte Flexível Irivir. Viseu vai voltar a receber a Feira do Livro, iniciativa que regressa a 2 de outubro após mais de uma década de ausência. A GNR prevê utilizar este ano 28 drones equipados com câmaras de videovigilância para reforçar a proteção florestal e a detecção precoce de incêndios rurais. A Associação de Futebol Viseu e a Federação Portuguesa de Futebol promovem a 26 de junho o Seminário Lopes da Silva, dedicado ao tema Um Novo Caminho Metodológico das Seleções Nacionais de Formação Futebol Masculino. Agora é só ficarem atentos ao desenvolvimento destes e outros temas no Diário da Estação.
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5: Assim, Viseu de Lafões instalou 39 novos Green Hubs nos 14 municípios da região para melhorar as condições de espera dos utilizadores do serviço de transporte flexível ir e vir. Os novos equipamentos combinam bancos de descanso com floreiras, contribuindo para a qualificação do espaço público, o conforto dos passageiros e a promoção de uma mobilidade mais sustentável. Destinado a servir zonas com menor oferta de transporte público, o projeto Idivir já transportou mais de 57 mil passageiros através de uma rede de 120 táxis distribuídos pelos 14 municípios que integram a Sim Viseu de Lafões. Segundo a comunidade, o serviço tem contribuído para uma mobilidade mais acessível e próxima das populações. Viseu vai voltar a receber uma Feira do Livro, uma iniciativa que regressa a 2 de outubro, após mais de uma década de ausência. 5 dias depois, arranca a primeira edição do Festival Literário Internacional de Viseu, subordinado ao tema Antes que Seja Tarde. Os eventos vão decorrer até 11 de outubro, em vários espaços do Centro Histórico da cidade, incluindo a Serra, o Direito e o Mercado 2 de Maio. A programação vai contar com autores de vários países lusófonos e europeus, além de debates, apresentações de livros, oficinas e concertos. A autarquia pretende afirmar Viseu como palco de reflexão cultural e literária com dimensão nacional e internacional. A GNR vai este ano utilizar 28 drones equipados com câmaras de videovigilância para reforçar a proteção da floresta e a detecção precoce de incêndios rurais. Os equipamentos poderão ser mobilizados sempre que necessário durante o período mais crítico de incêndios, complementando as ações de vigilância terrestre. A rede de vigilância e detecção de incêndios dispõe atualmente de 147 torres com câmaras de monitorização remota, responsáveis pela vigilância de cerca de 7 milhões de hectares de território florestal. A Associação de Futebol de Viseu e a Federação Portuguesa de Futebol promovem a 26 de junho o Seminário Lopes da Silva, dedicado ao tema O Novo Caminho Metodológico das Seleções Nacionais de Formação. A iniciativa vai decorrer na Aula Magna do Instituto Politécnico de Viseu, a partir das 7h30 e tem participação gratuita. O seminário contará com responsáveis técnicos das Seleções Nacionais de Formação da Federação Portuguesa de Futebol, que irão apresentar metodologias, estratégias de desenvolvimento de talento e modelos de liderança aplicados às seleções jovens. A moderação vai estar a cargo de Ricardo Duarte. Estas e outras as notícias que atualizamos em estaçãodiariajornal.sapo.pt e também no site da Estação Diária Rádio em 968.fm.
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1: 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Previsão do estado do tempo para as próximas 24 horas. O Instituto Português de Mar e da Atmosfera está a prever para o distrito de Viseu céu pouco nublado, aumentando temporariamente a nubosidade com possibilidade de aguaceiros que poderão ser por vezes fortes e acompanhados de trovoada com vento fraco a moderado, superando moderado a forte e com rajadas nas terras altas. O IPMA está também a prever uma pequena descida das temperaturas, com o mercúrio dos termómetros a chegar aos 30 graus de máxima e a mínima a registrar durante a noite valores perto dos 15 graus no distrito de Viseu.
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3: Bem-vindo ao 96.8, sessão de abertura na Estação Diária para mais Super Estação. E já de seguida voltamos à música com uma supernova. Eu volto já a seguir, até já.
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0: 10, 13, José Alberto Ribeiro. Olá Viva, versão nacional para começarmos mais uma grande hora. José Alberto Ribeiro, na Estação Diária. Para escutares na próxima sequência que preparamos na playlist da Estação Diária, mais uma faixa que iremos destacar de segunda a domingo.
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1: Bem-vindo à Estação Diária. Espero que gostes de tudo que preparamos só para ti. 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
2: 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São estes alguns dos temas que vamos desenvolver no Desporto da Estação Diária. Portugal enfrenta o Uzbequistão esta terça-feira em Houston às 18 horas, em jogo a contar para a segunda jornada do Grupo K do Mundial 2026. João Manuel Pinto é o novo treinador do Rezende para a próxima temporada na divisão de honra da Associação de Futebol Viseu, sucedendo a Lourenço Freitas. Miguel Monteiro assegurou a qualificação para os Jogos Paralímpicos de Los Angeles 2028 ao alcançar os mínimos exigidos no lançamento peso classe F40. A Associação de Futebol Viseu certificou 71 entidades na temporada 2025-2026, num processo que reconhece a qualidade do trabalho desenvolvido na formação. Agora é só ficarem atentos ao desenvolvimento destes e outros temas no Desporto da Estação Diária.
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0: 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Estação Diária! 1h30, avançamos para o desporto.
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4: O Académico de Viseu já definiu o sucessor de Sérgio Fonseca para a temporada de regresso à Primeira Liga. Bruno Pinheiro é escolhido para assumir o comando técnico da equipa principal. O treinador de 49 anos chega ao clube após uma passagem pelo CAS Eupen da 2ª Divisão da Bélgica, onde terminou a última época no 7º lugar, somando 12 vitórias em 33 partidas. Ao longo da carreira, Bruno Pinheiro orientou ainda o Alçada do Qatar e a seleção sub-23 daquele país, além de ter treinado em Portugal o Estoril Praia e também o Gil Vicente. A chegada de Bruno Pinheiro acontece após a decisão da SAD Academista de não renovar o contrato com Sérgio Fonseca, treinador que conduziu os vizenses à subida ao principal escalão do futebol português. A Associação de Futebol de Viseu e a Federação Portuguesa de Futebol promovem a 26 de junho o Seminário Lopes da Silva, dedicado ao tema O Novo Caminho Metodológico das Seleções Nacionais de Formação. A iniciativa vai decorrer na Aula Magna do Instituto Politécnico de Viseu, a partir das 19h30 e tem participação gratuita. O seminário contará com responsáveis técnicos das seleções nacionais de formação da Federação Portuguesa de Futebol, que irão apresentar metodologias, estratégias de desenvolvimento de talento e modelos de liderança aplicados às seleções jovens. A moderação vai estar a cargo de Ricardo Duarte. A administradora de insolvência do Estrela da Amadora aprovou o plano especial de revitalização apresentado pelo clube, uma decisão que reduz as hipóteses de o Tondela beneficiar de uma eventual vaga na Primeira Liga por incumprimento financeiro dos amadurenses. O plano segue agora para homologação judicial, apesar da oposição de alguns credores. Caso seja validado, permitirá reduzir significativamente a dívida do Estrela e reforçar as condições para cumprir os requisitos de licenciamento para a época 2026-27 na Primeira Liga de Futebol. A decisão final sobre as inscrições das sociedades esportivas está prevista para 30 de junho. O Viseu 2001 anunciou a contratação de Danielinho para a próxima temporada, na qual a equipa vai competir na 2ª Divisão Nacional de Futsal. O Alas Cardino, de 27 anos, chega do FAC e passa a integrar o plantel orientado por Rui Almeida. É o terceiro reforço confirmado pelos vizienses depois das chegadas do guarda-redes Raul Pereira e de Gustavo Martins, que regressa ao clube. O Viseu 2001 assegurou ainda a continuidade de Lucas Andrade, Russo, João Teixeira e Pedro Peixoto. Já Adailton, David e Conceiros estão de saída. Toda a informação do desporto está atualizada em estaçãodiariojornal.sapo.pt e também no site da Estação Diária Rádio em 968.fm.
0: 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Previsão do estado do tempo para as próximas 24 horas. O Instituto Português de Mar e da Atmosfera está a prever para o distrito de Viseu céu pouco nublado, aumentando temporariamente a nubosidade, com possibilidade de aguaceiros que poderão ser por vezes fortes e acompanhados de trovoada, com vento fraco a moderado, superando moderado a forte e com rajadas nas terras altas. O IPMA está também a prever uma pequena descida das temperaturas, com mercúrio dos termómetros a chegar aos 30 graus de máxima e a mínima a registrar durante a noite valores perto dos 15 graus no distrito de Viseu. 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

0: Setas, Carlos Manuel Costa. Bem-vindos a mais uma grande hora na Estação Diária, Estação Oficial de Viseu. Carlos Manuel Costa, na Estação Diária. Superestação com o som nacional sempre na abertura de cada hora. E para continuarmos em bom ritmo, Supernova, nos próximos minutos. De segunda a domingo.
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1: Vamos fazer uma pequena pausa na música e logo a seguir temos o Diário da Estação. As notícias em destaque em 96.8. Já a seguir, fica bem ligado.
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2: 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São estas algumas das notícias que vamos destacar na edição do dia do Diário da Estação. A Câmara Municipal de Tondela aprovou um reforço de 10% nas verbas destinadas às 22 juntas e freguesias do Conselho no âmbito da transferência de competências. A GNR identificou dois homens de 38 e 42 anos por suspeitas de furto no Conselho de Nelas. A Comunidade Intermunicipal Sinviso de Lafões instalou 39 green loops nos 14 municípios da região para melhorar as condições de espera dos utilizadores do Serviço de Transporte Flexível Ir-e-Vir. O município de Castro Daire já tem abertas as inscrições para o programa de atividades socioeducativas destinado a apoiar famílias durante as férias escolares de verão. Agora é só ficarem atentos ao desenvolvimento destes e outros temas no Diário da Estação. 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
5: Assim, Viseu de Lafões instalou 39 novos green hubs nos 14 municípios da região para melhorar as condições de espera dos utilizadores do serviço de transporte flexível ir e vir. Os novos equipamentos combinam bancos de descanso com floreiras, contribuindo para a qualificação do espaço público, o conforto dos passageiros e a promoção de uma mobilidade mais sustentável. Destinado a servir zonas com menor oferta de transporte público, o projeto Ir e Vir já transportou mais de 57 mil passageiros através de uma rede de 120 táxis distribuídos pelos 14 municípios que integram assim Viseu de Lafões. Segundo a comunidade, o serviço tem contribuído para uma mobilidade mais acessível e próxima das populações. Viseu vai voltar a receber uma Feira do Livro, uma iniciativa que regressa a 2 de outubro, após mais de uma década de ausência. 5 dias depois, arranca a primeira edição do Festival Literário Internacional de Viseu, subordinado ao tema Antes que Seja Tarde. Os eventos vão decorrer até 11 de outubro, em vários espaços do Centro Histórico da cidade, incluindo a Serra, o Direito e o Mercado 2 de Maio. A programação vai contar com autores de vários países lusófonos e europeus, além de debates, apresentações de livros, oficinas e concertos. A autarquia pretende afirmar Viseu como palco de reflexão cultural e literária com dimensão nacional e internacional. A GNR vai este ano utilizar 28 drones equipados com câmaras de videovigilância para reforçar a proteção da floresta e a detecção precoce de incêndios rurais. Os equipamentos poderão ser mobilizados sempre que necessário e durante o período mais crítico de incêndios, complementando as ações de vigilância terrestre. A rede de vigilância e detecção de incêndios dispõe atualmente de 147 torres com câmaras de monitorização remota, responsáveis pela vigilância de cerca de 7 milhões de hectares de território florestal. A Associação de Futebol de Viseu e a Federação Portuguesa de Futebol promovem a 26 de junho o Seminário Lopes da Silva, dedicado ao tema O Novo Caminho Metodológico das Seleções Nacionais de Formação. A iniciativa vai decorrer na Aula Magna do Instituto Politécnico de Viseu, a partir das 7:30 da tarde, e tem participação gratuita. O seminário contará com responsáveis técnicos das Seleções Nacionais de Formação da Federação Portuguesa de Futebol, que irão apresentar metodologias, estratégias de desenvolvimento de talento e modelos de liderança aplicados às seleções jovens. A moderação vai estar a cargo de Ricardo Duarte. Estas e outras as notícias que atualizamos em estaçãodiariajornal.sapo.pt e também no site da Estação Diária Rádio em 968.fm.
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1: 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Previsão do estado do tempo para as próximas 24 horas. O Instituto Português de Mar e da Atmosfera está a prever para o distrito de Viseu céu pouco nublado, aumentando temporariamente a nebulosidade com possibilidade de aguaceiros que poderão ser por vezes fortes e acompanhados de trovoada, com vento fraco a moderado, superando moderado a forte e com rajadas nas terras altas. O IPMA está também a prever uma pequena descida das temperaturas, com o mercúrio dos termómetros a chegar aos 30 graus de máxima e a mínima a registrar durante a noite valores perto dos 15 graus no distrito de Viseu.
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3: Começa agora mais uma hora de música sem parar na Estação Diária. Bem-vindo! Para começar, ouvimos um tema em português. A seguir tenho preparado para ti uma super nova música acabada de estrear para ouvires com a máxima atenção na tua Estação Diária 96.8 FM.
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0: 19:22. 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
1: A informação desportiva na Estação Diária. Já daqui a pouco as notícias em primeira mão na Estação Oficial Viseu. É o desporto na Estação Diária para logo a seguir voltarmos à música sem parar. Aqui na Estação Diária.
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2: São estes alguns dos temas que vamos desenvolver no desporto da Estação Diária. A casa do Benfica divisou de fronte este domingo em Varzim, Nazaré, em jogo da 4ª jornada da Série Norte do Campeonato Nacional de Futebol de Praia. Admilson dos Santos, avançado Moelos, foi o melhor marcador da 1ª Divisão Distrital da Associação de Futebol de Viseu na época 2025-2026, com um total de 28 golos. A administradora de insolvência do Estrela da Amadora aprovou um plano especial de revitalização apresentado pelo clube, uma decisão que reduz as hipóteses do Tondela beneficiar de uma eventual vaga na 1ª Liga por incumprimento financeiro dos amadurenses. A Associação de Futebol Viseu e a Federação Portuguesa de Futebol promovem o 26 de junho o Seminário Lopes da Silva, dedicado ao tema Um Novo Caminho Metodológico das Seleções Nacionais de Formação Futebol Masculino. Agora é só ficarem atentos ao desenvolvimento destes e outros temas no desporto da Estação Diária. 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
7: O Académico de Viseu já definiu o sucessor de Sérgio Fonseca para a temporada de regresso à Primeira Liga. Bruno Pinheiro é escolhido para assumir o comando técnico da equipa principal. O treinador de 49 anos chega ao clube após uma passagem pelo CAS Eupen da 2ª Divisão da Bélgica, onde terminou a última época no 7º lugar, somando 12 vitórias em 33 partidas. Ao longo da carreira, Bruno Pinheiro orientou ainda o Al-Sadd do Qatar e a seleção sub-23 daquele país, além de ter treinado em Portugal o Estoril Praia e também o Gil Vicente. A chegada de Bruno Pinheiro acontece após a decisão da SAD Academista de não renovar o contrato com Sérgio Fonseca, treinador que conduziu os vizenses à subida ao principal escalão do futebol português. A Associação de Futebol de Viseu e a Federação Portuguesa de Futebol promovem a 26 de junho o Seminário Lopes da Silva, dedicado ao tema O Novo Caminho Metodológico das Seleções Nacionais de Formação. A iniciativa vai decorrer na aula magna do Instituto Politécnico de Viseu, a partir das 19h30 e tem participação gratuita. O seminário contará com responsáveis técnicos das seleções nacionais de formação da Federação Portuguesa de Futebol, que irão apresentar metodologias, estratégias de desenvolvimento de talento e modelos de liderança aplicados às seleções jovens. A moderação vai estar a cargo de Ricardo Duarte. A administradora de insolvência do Estrela da Amadora aprovou o plano especial de revitalização apresentado pelo clube, uma decisão que reduz as hipóteses de o Tondela beneficiar de uma eventual vaga na Primeira Liga por incumprimento financeiro dos amadurenses. O plano segue agora para homologação judicial, apesar da oposição de alguns credores. Caso seja validado, permitirá reduzir significativamente a dívida do Estrela e reforçar as condições para cumprir os requisitos de licenciamento para a época 2026-27 na Primeira Liga de Futebol. A decisão final sobre as inscrições das sociedades esportivas está prevista para 30 de junho. O Viseu 2001 anunciou a contratação de Danielinho para a próxima temporada, na qual a equipa vai competir na 2ª Divisão Nacional de Futsal. O Alas Cardino, de 27 anos, chega do FAC e passa a integrar o plantel orientado por Rui Almeida. É o terceiro reforço confirmado pelos vizienses depois das chegadas do guarda-redes Raul Pereira e de Gustavo Martins, que regressa ao clube. O Viseu 2001 assegurou ainda a continuidade de Lucas Andrade, Russo, João Teixeira e Pedro Peixoto. Já Adailton, David e Conceiros estão de saída. Toda a informação dos esportes está atualizada em estaçãodiariojornal.sapo.pt e também no site da Estação Diária Rádio em 968.fm.
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9: Previsão do estado do tempo para as próximas 24 horas.
4: O Instituto Português de Mar e da Atmosfera está a prever para o distrito de Viseu céu pouco nublado, aumentando temporariamente a nubosidade com possibilidade de aguaceiros que poderão ser por vezes fortes e acompanhados de trovada com vento fraco a moderado, superando moderado a forte e com rajadas nas terras altas. O IPMA está também a prever uma pequena descida das temperaturas, com o mercúrio dos termómetros a chegar aos 30 graus de máxima e a mínima a registrar durante a noite valores perto dos 15 graus no distrito de Viseu.
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17: Olá pessoal, bem-vindos ao QI Business Secrets.
18: Ricardo Teixeira, o imparável.
17: Hoje vamos falar sobre falar em público. Seja para uma pessoa, seja para mil pessoas, é tudo exatamente igual. 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

0: 9:22. Rui Moreira. Já a seguir fica super atento, porque nos próximos minutos vamos aumentar a tua energia. Rui Moreira, na Estação Diária. 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
1: Estamos quase na hora de dar a conhecer aquilo que de mais importante está a acontecer em termos de informação. 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
5: São estas algumas das notícias que vamos destacar na edição do dia do Diário da Estação. A comunidade intermunicipal Sinvisa Lonafões instalou 39 green loops nos 14 municípios da região para melhorar as condições de espera dos utilizadores do serviço de transporte flexível e Vivir. Viseu vai voltar a receber a Feira do Livro, iniciativa que regressa a 2 de outubro após mais de uma década de ausência. A GNR prevê utilizar este ano 28 drones equipados com câmaras de videovigilância para reforçar a proteção florestal e a detecção precoce de incêndios rurais. A Associação de Futebol Viseu e a Federação Portuguesa de Futebol promovem 26 de junho o Seminário Lopes da Silva, dedicado ao tema Um Novo Caminho Metodológico das Seleções Nacionais de Formação Futebol Masculino. Agora é só ficarem atentos ao desenvolvimento destes e outros temas no Diário da Estação.
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10: 3 horas.
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11: O município de Tondela aprovou um reforço de 10% nas verbas destinadas às 22 juntas e uniões de freguesia de concelho no âmbito da transferência de competências. Com este aumento, o montante global a transferir ultrapassa os 833 mil euros, um aumento de mais de 162 mil face aos valores atribuídos nos últimos dois anos. Segundo a Presidente da Autarquia, Carla Antunes Borges, a medida cumpre um compromisso assumido com as freguesias e reforça a aposta numa gestão autárquica de proximidade. Juntas vão continuar responsáveis pela manutenção de espaços verdes, limpeza de vias e espaços públicos, bem como por pequenas reparações e conservação de espaços exteriores, de jardins de infância e escolas do primeiro ciclo do concelho. A GNR identificou dois homens de 38 e 42 anos por suspeitas de furto no concelho de Nelas. Segundo a guarda, os suspeitos dedicavam-se ao desmantelamento de galeras de veículos pesados de mercadorias, furtando as barras de alumínio que suportam as lonas dos rebocos. Os militares interceptaram os dois homens quando se preparavam para vender o material que tinham furtado. A operação permitiu recuperar e apreender cerca de uma tonelada de barras de alumínio. O material recuperado foi devolvido ao legítimo proprietário. Suspeitos constituídos, arguídos, o caso seguiu para o Tribunal Judicial de Nelas. Assim, Viseu de Lafões instalou 39 novos Green Hubs nos 14 municípios da região para melhorar as condições de espera dos utilizadores do serviço de transporte flexível ir e vir. Os novos equipamentos combinam bancos de descanso com floreiras, contribuindo para a qualificação do espaço público, o conforto dos passageiros e a promoção de uma mobilidade mais sustentável. Destinado a servir zonas com menor oferta de transporte público, o projeto Idivir já transportou mais de 57 mil passageiros através de uma rede de 120 táxis distribuídos pelos 14 municípios que integram assim Viseu de Lafões. Segundo a comunidade, o serviço tem contribuído para uma mobilidade mais acessível e próxima das populações. O município de Castro Daire já tem abertas as inscrições para o programa de atividades socioeducativas destinado a apoiar as famílias durante as férias escolares de verão. Uma iniciativa para crianças do ensino pré-escolar e do primeiro ciclo do ensino básico do concelho, e as inscrições devem ser feitas até dia 24 de junho. Podem ser efetuadas presencialmente no gabinete do Associativismo e Juventude ou através da plataforma online do município. Os alunos do primeiro ciclo de Castro Daire deverão realizar a inscrição presencialmente, uma vez que poderão também participar do programa Férias em Movimento 5.0, que é promovido pelo IPDJ. A autarquia vai ainda dinamizar-se entre 1 e 31 de julho, um programa de atividades para alunos do segundo ciclo, com idades entre os 10 e os 12 anos. As vagas são limitadas, serão atribuídas de acordo com critérios que estão definidos pelo município. Estas e outras as notícias que atualizamos em estaçãodiariajornal.sapo.pt e também no site da Estação Diária Rádio em 968.fm.
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12: 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Previsão do estado do tempo para as próximas 24 horas. O Instituto Português de Mar e da Atmosfera está a prever para o distrito de Viseu céu pouco nublado, aumentando temporariamente a nebulosidade, com possibilidade de aguaceiros que poderão ser por vezes fortes e acompanhados de trovoada, com vento fraco a moderado, superando moderado a forte e com rajadas nas terras altas. O IPMA está também a prever uma pequena descida das temperaturas, com o mercúrio dos termómetros a chegar aos 30 graus de máxima e a mínima a registrar durante a noite valores perto dos 15 graus no distrito de Viseu.
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12: 25. 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
3: 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Primeiros minutos desta emissão Superestação na Estação Oficial Viseu. Som de abertura na antena da Estação Diária 96.8. Abrimos com som português e para ouvires com a máxima atenção, veio uma supernova. Fica por aí, até já.
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0: 1013. José Alberto Ribeiro. Olá, esta é a frequência da estação diária. José Alberto Ribeiro, na estação diária. Fiquem a saber quais são os títulos das notícias que fazem parte do bloco de informação do desporto, de segunda a domingo, na estação oficial de Viseu.
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8: 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São estes alguns dos temas que vamos desenvolver no desporto da Estação Diária. Portugal enfrenta o Uzbequistão esta terça-feira em Houston às 18 horas, em jogo a contar para a segunda jornada do Grupo K do Mundial 2026. João Manuel Pinto é o novo treinador do Rezende para a próxima temporada na divisão de honra da Associação de Futebol Viseu, sucedendo a Lourenço Freitas. Miguel Monteiro assegurou a qualificação para os Jogos Paralímpicos de Los Angeles 2028 ao alcançar os mínimos exigidos no lançamento peso classe F40. A Associação de Futebol Viseu certificou 71 entidades na temporada 2025-2026, num processo que reconhece a qualidade do trabalho desenvolvido na formação. Agora é só ficarem atentos ao desenvolvimento destes e outros temas no desporto da Estação Diária.
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0: 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Notícias de caráter esportivo, bloco das 3:30. 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
4: Portugal defronta o Uzbequistão esta terça-feira em Houston às 6 da tarde, em jogo a contar para a segunda jornada do Grupo K do Mundial de Futebol 2026. Depois do empate na estreia com a República Democrática do Congo, ao golo, a seleção das esquinas precisa vencer para se aproximar dos lugares de apuramento. A grande novidade poderá ser o regresso de Rubem Dias. O central, que falhou o primeiro jogo por lesão, voltou a treinar integrado e sem limitações, deve estar assim disponível para este jogo. Do outro lado, o Uzbequistão vive o seu primeiro campeonato do mundo e ainda não somou qualquer ponto. A fase de grupos encerra a 27 de junho, com Portugal a defrontar a Colômbia em Miami. João Manuel Pinto é o novo treinador do Resende para a próxima temporada da divisão de honra da Associação de Futebol de Viseu, sucedendo a Lourenço Freitas. O técnico de 52 anos conta com um percurso de destaque enquanto jogador, tendo representado o Futebol Clube do Porto e Benfica, além de ter sido internacional português. Como treinador, passou por vários clubes do Campeonato de Portugal e dos Campeonatos Distritais. O Resende prepara a nova época depois da descida do Campeonato de Portugal. Miguel Monteiro assegurou a qualificação para os Jogos Paralímpicos de Los Angeles 2028, ao alcançar os mínimos exigidos no lançamento de peso da classe F40. O atleta da Casa do Povo de Mangualde atingiu a marca de 11 metros e 17. Foi durante o meeting de inclusão realizado em Lisboa. Com esta qualificação, Miguel Monteiro vai se garantir presença nos Jogos Paralímpicos de 2028, onde vai procurar defender o título de campeão paralímpico do lançamento de peso F40, que conquistou em Paris em 2024. A Associação de Futebol de Viseu certificou 71 entidades num processo que reconhece a qualidade do trabalho desenvolvido na formação. Segundo a Associação, o número alcançado demonstra a consistência dos clubes e agentes desportivos do distrito. O presidente José Carlos Lopes destacou o crescimento registado num ano que é simbólico para a Associação, já que está a celebrar o centenário. A certificação atribuída pela Federação Portuguesa de Futebol distingue clubes que cumprem critérios exigentes nas áreas organizativa, técnica, pedagógica e de infraestruturas, promovendo o desenvolvimento sustentado do futebol e futsal jovem. Toda a informação do desporto está atualizada em estaçãodiariojornal.sapo.pt e também no site da Estação Diária Rádio em 968.fm.
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7: Previsão do estado do tempo para as próximas 24 horas.
0: O Instituto Português de Mar e da Atmosfera está a prever para o distrito de Viseu só pouco nublado, aumentando temporariamente a nebulosidade com possibilidade de aguaceiros que poderão ser por vezes fortes e acompanhados de trovoada com vento fraco a moderado, superando moderado a forte e com rajadas nas terras altas. O IPMA está também a prever uma pequena descida das temperaturas, com o mercúrio dos termómetros a chegar aos 30 graus de máxima e a mínima a registrar durante a noite valores perto dos 15 graus no distrito de Viseu.
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1: Estamos quase em cima da hora para dar lugar à informação que de meia a meia hora está aqui na Estação Diária. Fazemos uma pequena pausa na música para regressar logo a seguir aos comerciais. Ficam por aí, até já.
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2: São estas algumas das notícias que vamos destacar na edição do dia do Diário da Estação. A Câmara Municipal de Tondela aprovou um reforço de 10% nas verbas destinadas às 22 juntas e freguesias do Conselho no âmbito da transferência de competências. A GNR identificou dois homens de 38 e 42 anos por suspeitas de furto no Conselho de Nelas. A Comunidade Intermunicipal Sinvisa de Olafões instalou 39 green loops nos 14 municípios da região para melhorar as condições de espera dos utilizadores do Serviço de Transporte Flexível Ir e Vir. O município de Castro Daire já tem abertas as inscrições para o programa de atividades socioeducativas destinado a apoiar famílias durante as férias escolares de verão. Agora é só ficarem atentos ao desenvolvimento destes e outros temas no Diário da Estação. 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
2: 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O município de Tondela aprovou um reforço de 10% nas verbas destinadas às 22 juntas e uniões de freguesia de concelho no âmbito da transferência de competências. Com este aumento, o montante global a transferir ultrapassa os 833 mil euros, um aumento de mais de 162 mil face aos valores atribuídos nos últimos dois anos. Segundo a Presidente da Autarquia, Carla Antunes Borges, a medida cumpre um compromisso assumido com as freguesias e reforça a aposta numa gestão autárquica de proximidade. Juntas vão continuar responsáveis pela manutenção de espaços verdes, limpeza de vias e espaços públicos, bem como por pequenas reparações e conservação de espaços exteriores de jardins de infância e escolas do primeiro ciclo do concelho. A GNR identificou dois homens de 38 e 42 anos por suspeitas de furto no concelho de Nelas. Segundo a guarda, os suspeitos dedicavam-se ao desmantelamento de galeras de veículos pesados de mercadorias, furtando as barras de alumínio que suportam as lonas dos rebocos. Os militares interceptaram os dois homens quando se preparavam para vender o material que tinham furtado. A operação permitiu recuperar e apreender cerca de uma tonelada de barras de alumínio. O material recuperado foi devolvido ao legítimo proprietário. Os suspeitos constituídos arguídos, o caso seguiu para o Tribunal Judicial de Nelas. A Simvisel de Olafões instalou 39 novos green hubs nos 14 municípios da região para melhorar as condições de espera dos utilizadores do serviço de transporte flexível ir e vir. Os novos equipamentos combinam bancos de descanso com floreiras, contribuindo para a qualificação do espaço público, o conforto dos passageiros e a promoção de uma mobilidade mais sustentável. Destinado a servir zonas com menor oferta de transporte público, o projeto Idivir já transportou mais de 57 mil passageiros através de uma rede de 120 táxis distribuídos pelos 14 municípios que integram a Simvisel de Olafões. Segundo a comunidade, o serviço tem contribuído para uma mobilidade mais acessível e próxima das populações. O município de Castro de Ares já tem abertas as inscrições para o programa de atividades socioeducativas destinado a apoiar as famílias durante as férias escolares de verão. Uma iniciativa para crianças do ensino pré-escolar e do primeiro ciclo do ensino básico do concelho, e as inscrições devem ser feitas até dia 24 de junho. Podem ser efetuadas presencialmente no gabinete do Associativismo e Juventude ou através da plataforma online do município. Os alunos do primeiro ciclo de Castro de Ares deverão realizar a inscrição presencialmente, uma vez que poderão também participar do programa Férias em Movimento 5.0, que é promovido pelo IPDJ. A Autarquia vai ainda dinamizar-se entre 1 e 31 de julho um programa de atividades para alunos do segundo ciclo, com idades entre os 10 e os 12 anos. As vagas são limitadas, serão atribuídas de acordo com critérios que estão definidos pelo município. Estas e outras as notícias que atualizamos em estaçãodiariajornal.sapo.pt e também no site da Estação Diária Rádio em 968.fm. 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
3: 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Previsão do estado do tempo para as próximas 24 horas. O Instituto Português de Mar e da Atmosfera está a prever para o distrito de Viseu céu pouco nublado, aumentando temporariamente a nubosidade com possibilidade de aguaceiros que poderão ser por vezes fortes e acompanhados de trovoada, com vento fraco a moderado, superando moderado a forte e com rajadas nas terras altas. O IPMA está também a prever uma pequena descida das temperaturas, com o mercúrio dos termómetros a chegar aos 30 graus de máxima e a mínima a registrar durante a noite valores perto dos 15 graus no distrito de Viseu.
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3: Estás na Estação Diária e estás muito bem. Abrimos com sons nacionais. Música sem parar a toda a hora. A seguir tenho preparado para ti uma supernova. Superestação na Estação Oficial Viseu. Volto já a seguir em 96.8 FM. Até já.
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1: Bem-vindo à Estação Diária. Espero que gostes de tudo que preparámos só para ti. Vamos voltar ao que interessa? Ora, escuta as soltas da estação, na Estação Diária.
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1: Está na altura de fazermos mais uma pequena pausa na playlist da Estação Diária. Estamos quase na hora de te informar daquilo que de mais importante está a acontecer em termos de noticiário desportivo. A informação atualizada na antena.
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8: São estes alguns dos temas que vamos desenvolver no desporto da Estação Diária. Portugal enfrenta o Uzbequistão esta terça-feira em Houston às 18 horas, em jogo a contar para a segunda jornada do Grupo K do Mundial 2026. João Manuel Pinto é o novo treinador do Rezende para a próxima temporada na divisão de honra da Associação de Futebol Viseu, sucedendo a Lourenço Freitas. Miguel Monteiro assegurou a qualificação para os Jogos Paralímpicos de Los Angeles 2028 ao alcançar os mínimos exigidos no lançamento peso classe F40. A Associação de Futebol Viseu certificou 71 entidades na temporada 2025-2026, num processo que reconhece a qualidade do trabalho desenvolvido na formação. Agora é só ficarem atentos ao desenvolvimento destes e outros temas no desporto da Estação Diária.
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0: 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Já a seguir, bloco de informação desportiva às 4:30. 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
2: Portugal defronta o Uzbequistão esta terça-feira em Houston às 18:00, em jogo a contar para a segunda jornada do Grupo K do Mundial de Futebol 2026. Depois do empate na estreia com a República Democrática do Congo, um golo, a seleção das Quinas precisa vencer para se aproximar dos lugares de apuramento. A grande novidade poderá ser o regresso de Rubem Dias. O central, que falhou o primeiro jogo por lesão, voltou a treinar integrado e sem limitações, deve estar assim disponível para este jogo. Do outro lado, o Uzbequistão vive o seu primeiro campeonato do mundo e ainda não somou qualquer ponto. A fase de grupos encerra a 27 de junho, com Portugal a defrontar a Colômbia em Miami. João Manuel Pinto é o novo treinador do Resende para a próxima temporada da divisão de honra da Associação de Futebol de Viseu, sucedendo a Lourenço Freitas. O técnico de 52 anos conta com um percurso de destaque enquanto jogador, tendo representado o Futebol Clube do Porto e Benfica, além de ter sido internacional português. Como treinador, passou por vários clubes do Campeonato de Portugal e dos campeonatos distritais. O Resende prepara a nova época depois da saída do Campeonato de Portugal. Miguel Monteiro assegurou a qualificação para os Jogos Paralímpicos de Los Angeles 2028 ao alcançar os mínimos exigidos no lançamento de peso da classe F40. O atleta da Casa do Povo de Mangualde atingiu a marca de 11,17 m. Foi durante o meeting de inclusão realizado em Lisboa. Com esta qualificação, Miguel Monteiro vai se garantir presença nos Jogos Paralímpicos de 2028, onde vai procurar defender o título de campeão paralímpico do lançamento de peso F40, que conquistou em Paris em 2024. A Associação de Futebol de Viseu certificou 71 entidades num processo que reconhece a qualidade do trabalho desenvolvido na formação. Segundo a Associação, o número alcançado demonstra a consistência dos clubes e agentes desportivos do distrito. O presidente José Carlos Lopes destacou o crescimento registado num ano que é simbólico para a Associação, já que está a celebrar o centenário. A certificação atribuída pela Federação Portuguesa de Futebol distingue clubes que cumprem critérios exigentes nas áreas organizativa, técnica, pedagógica e de infraestruturas, promovendo o desenvolvimento sustentado do futebol e futsal jovem. Toda a informação do desporto está atualizada em estaçãodiariajornal.sapo.pt e também no site da Estação Diária Rádio em 968.fm.
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3: O Instituto Português de Mar e da Atmosfera está a prever para o distrito de Viseu céu pouco nublado, aumentando temporariamente a nubosidade com possibilidade de aguaceiros que poderão ser por vezes fortes e acompanhados de trovoada com vento fraco a moderado, superando moderado a forte e com rajadas nas terras altas. O IPMA está também a prever uma pequena descida das temperaturas, com o mercúrio dos termómetros a chegar aos 30 graus de máxima e a mínima a registrar durante a noite valores perto dos 15 graus no distrito de Viseu.
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0: 10-13, José Alberto Ribeiro. Olá, é com um especial prazer que estamos de volta. José Alberto Ribeiro, na Estação Diária. 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
3: São estas algumas das notícias que vamos destacar na edição do dia do Diário da Estação. A Câmara Municipal de Tondela aprovou um reforço de 10% nas verbas destinadas às 22 juntas e freguesias do Conselho no âmbito da transferência de competências. A GNR identificou dois homens de 38 e 42 anos por suspeitas de furto no Conselho de Nelas. A Comunidade Intermunicipal Simvisa Lonafões instalou 39 green loops nos 14 municípios da região para melhorar as condições de espera dos utilizadores do Serviço de Transporte Flexível e Vir. O município de Castro Daire já tem abertas as inscrições para o programa de atividades socioeducativas destinado a apoiar famílias durante as férias escolares de verão. Agora é só ficarem atentos ao desenvolvimento destes e outros temas no Diário da Estação.
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5: O município de Tondela aprovou um reforço de 10% nas verbas destinadas às 22 juntas e uniões de freguesia de concelho no âmbito da transferência de competências. Com este aumento, o montante global a transferir ultrapassa os 833 mil euros, um aumento de mais de 162 mil face aos valores atribuídos nos últimos dois anos. Segundo a Presidente da Autarquia, Carla Antunes Borges, a medida cumpre um compromisso assumido com as freguesias e reforça a aposta numa gestão autárquica de proximidade. Juntas vão continuar responsáveis pela manutenção de espaços verdes, limpeza de vias e espaços públicos, bem como por pequenas reparações e conservação dos espaços exteriores dos jardins de infância e escolas do primeiro ciclo do concelho. A GNR identificou dois homens de 38 e 42 anos por suspeitas de furto no concelho de Nelas. Segundo a guarda, os suspeitos dedicavam-se ao desmantelamento de galeras de veículos pesados de mercadorias, furtando as barras de alumínio que suportam as lonas dos rebloques. Os militares interceptaram os dois homens quando se preparavam para vender o material que tinham furtado. A operação permitiu recuperar e apreender cerca de uma tonelada de barras de alumínio. O material recuperado foi devolvido ao legítimo proprietário. Suspeitos constituídos, arguídos, o caso seguiu para o Tribunal Judicial de Nelas. Assim, Viseu de Olafões instalou 39 novos green hubs nos 14 municípios da região para melhorar as condições de espera dos utilizadores do serviço de transporte flexível ir e vir. Os novos equipamentos combinam bancos de descanso com floreiras, contribuindo para a qualificação do espaço público, o conforto dos passageiros e a promoção de uma mobilidade mais sustentável. Destinado a servir zonas com menor oferta de transporte público, o projeto Idivir já transportou mais de 57 mil passageiros através de uma rede de 120 táxis distribuídos pelos 14 municípios que integram assim Viseu de Olafões. Segundo a comunidade, o serviço tem contribuído para uma mobilidade mais acessível e próxima das populações. O município de Castro de Ares já tem abertas as inscrições para o Programa de Atividades Socioeducativas destinado a apoiar as famílias durante as férias escolares de verão. Uma iniciativa para crianças do ensino pré-escolar e do primeiro ciclo do ensino básico do concelho, e as inscrições devem ser feitas até dia 24 de junho. Podem ser efetuadas presencialmente no gabinete do Associativismo e Juventude ou através da plataforma online do município. Os alunos do primeiro ciclo de Castro de Ares deverão realizar a inscrição presencialmente, uma vez que poderão também participar do programa Férias em Movimento 5.0, que é promovido pelo IPDJ. A Autarquia vai ainda dinamizar-se entre 1 e 31 de julho um programa de atividades para alunos do segundo ciclo, com idades entre os 10 e os 12 anos. As vagas são limitadas, serão atribuídas de acordo com critérios que estão definidos pelo município. Estas e outras as notícias que atualizamos em estaçãodiariajornal.sapo.pt e também no site da Estação Diária Rádio em 968.fm.
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6: Previsão do estado do tempo para as próximas 24 horas. O Instituto Português de Mar e da Atmosfera está a prever para o distrito de Viseu céu pouco nublado, aumentando temporariamente a nubosidade com possibilidade de aguaceiros que poderão ser por vezes fortes e acompanhados de trovoada com vento fraco a moderado, superando moderado a forte com rajadas nas terras altas. O IPMA está também a prever uma pequena descida das temperaturas, com mercúrio dos termómetros a chegar aos 30 graus de máxima e a mínima a registrar durante a noite valores perto dos 15 graus no distrito de Viseu.
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1: Hora de ponta na estação diária. Esta é a hora em que procuramos dar a conhecer os momentos de maior congestionamento no centro da cidade de Viseu e ainda damos conta dos pontos de maior concentração de veículos automóveis no perímetro urbano da cidade. GPS da estação diária a funcionar. Se a ideia for evitar filas de trânsito, tome atenção às saídas no sentido ascendente na rotunda da Quinta do Galo, onde existe uma grande probabilidade de marcha lenta. Na circunvalação, quem vem do McDonald's e faz o trajeto entre a rotunda Paulo VI e a rotunda de Nelas em direção ao Palácio do Gelo, preste atenção porque o trânsito poderá obrigá-lo a circular com alguma dificuldade. Ainda na circunvalação de Viseu, itinerário que faz a ligação à rotunda junto à Casa de Saúde, é muito vulgar o trânsito apresentar condicionamento e obrigar a velocidade moderada. Atenção às viaturas que estejam a percorrer o circuito descendente na zona do Fontelo, rotunda da Feira Semanal, em direção à Quinta Agrária e à Radial de Santiago. É muito possível que o tráfego automóvel se mova com limitações. A esta hora estamos a dar informação do trânsito que se move na cidade de Viseu. 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
3: Estamos aí de regresso para quem segue regularmente a estação oficial de Viseu. Ouvimos Pluga da Estação na estação diária. Supernova é o som que iremos recomendar já de seguida. Até já!
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0: 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Ângela Faria da Cunha.
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1: Estamos aí para dar a conhecer as grandes novidades do dia. Os principais títulos do desporto na Estação Diária. Regressaremos logo depois do bloco comercial e das notícias para a segunda meia hora desta emissão. Até já.
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5: São estes alguns dos temas que vamos desenvolver no desporto da Estação Diária. Portugal enfrenta o Uzbequistão esta terça-feira em Houston às 18 horas, em jogo a contar para a segunda jornada do Grupo K do Mundial 2026. João Manuel Pinto é o novo treinador do Rezende para a próxima temporada na divisão de honra da Associação de Futebol Viseu, sucedendo a Lourenço Freitas. Miguel Monteiro assegurou a qualificação para os Jogos Paralímpicos de Los Angeles 2028 ao alcançar os mínimos exigidos no lançamento de peso classe F40. A Associação de Futebol Viseu certificou 71 entidades na temporada 2025-2026, num processo que reconhece a qualidade do trabalho desenvolvido na formação. Agora é só ficarem atentos ao desenvolvimento destes e outros temas no desporto da Estação Diária.
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4: Portugal defrontou o Uzbequistão esta terça-feira em Houston às 6 da tarde, em jogo a contar para a segunda jornada do Grupo K do Mundial de Futebol 2026. Depois do empate na estreia com a República Democrática do Congo, ao golo, a seleção das Guinas precisa vencer para se aproximar dos lugares de apuramento. A grande novidade poderá ser o regresso de Rubem Dias. O central, que falhou o primeiro jogo por lesão, voltou a treinar integrado e sem limitações, deve estar assim disponível para este jogo. Do outro lado, o Uzbequistão vive o seu primeiro campeonato do mundo e ainda não somou qualquer ponto. A fase de grupos encerra a 27 de junho, com Portugal a defrontar a Colômbia em Miami. João Manuel Pinto é o novo treinador do Resende para a próxima temporada da divisão de honra da Associação de Futebol de Viseu, sucedendo a Lourenço Freitas. O técnico de 52 anos conta com um percurso de destaque enquanto jogador, tendo representado o Futebol Clube do Porto e Benfica, além de ter sido internacional português. Como treinador, passou por vários clubes do Campeonato de Portugal e dos Campeonatos Distritais. O Resende prepara a nova época depois da saída do Campeonato de Portugal. Miguel Monteiro assegurou a qualificação para os Jogos Paralímpicos de Los Angeles 2028, ao alcançar os mínimos exigidos no lançamento de peso da classe F40. O atleta da Casa do Povo de Mangualde atingiu a marca de 11 metros e 17. Foi durante o meeting de inclusão realizado em Lisboa. Com esta qualificação, Miguel Monteiro vai se garantir presença nos Jogos Paralímpicos de 2028, onde vai procurar defender o título de campeão paralímpico do lançamento de peso F40, que conquistou em Paris em 2024. A Associação de Futebol de Viseu certificou 71 entidades num processo que reconhece a qualidade do trabalho desenvolvido na formação. Segundo a Associação, o número alcançado demonstra a consistência dos clubes e agentes desportivos do distrito. O presidente José Carlos Lopes destacou o crescimento registado num ano que é simbólico para a Associação, já que está a celebrar o centenário. A certificação atribuída pela Federação Portuguesa de Futebol distingue clubes que cumprem critérios exigentes nas áreas organizativa, técnica, pedagógica e de infraestruturas, promovendo o desenvolvimento sustentado do futebol e futsal jovem. Toda a informação do desporto está atualizada em estaçãodiariojornal.sapo.pt e também no site da Estação Diária Rádio em 968.fm.
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7: Previsão do estado do tempo para as próximas 24 horas.
8: O Instituto Português de Mar e da Atmosfera está a prever para o distrito de Viseu céu pouco nublado, aumentando temporariamente a nubosidade com possibilidade de aguaceiros que poderão ser por vezes fortes e acompanhados de trovoada com vento fraco a moderado, superando moderado a forte e com rajadas nas terras altas. O IPMA está também a prever uma pequena descida das temperaturas, com o mercúrio dos termómetros a chegar aos 30 graus de máxima e a mínima a registrar durante a noite valores perto dos 15 graus no distrito de Viseu.
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5: Olá pessoal, bem-vindos ao QI Business Secrets.
21: Ricardo Teixeira, o imparável.
5: Hoje vamos falar sobre como é que podemos aumentar a produtividade da nossa empresa sem aumentar o nosso staff. A resposta é automação.
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0: 16-19, Ângela Faria da Cunha.
1: Muito bem, som de abertura é mais um espaço de emissão na Estação Diária.
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1: Estão aí os primeiros sons que fazem parte da abertura desta hora. Começamos com Super Malha Tuga, acrescentamos Supernova.
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1: Estão aí os super clássicos na Estação Diária. Vamos recordar algumas das malhas que regularmente tocavam na rádio em 96.8. Fiquem muito bem, até já.
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1: Estamos de regresso e praticamente a finalizar mais uma hora de emissão na Estação Diária. Avançamos para os destaques que, à hora certa, irão fazer parte do Diário da Estação. Foi um prazer estar convosco durante estes cerca de 60 minutos. Regressaremos à antena logo a seguir à informação atualizada.
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7: São estas algumas das notícias que vamos destacar na edição do dia do Diário da Estação. A Câmara Municipal de Tondela aprovou um reforço de 10% nas verbas destinadas às 22 juntas e freguesias do Conselho no âmbito da transferência de competências. A GNR identificou dois homens de 38 e 42 anos por suspeitas de furto no Conselho de Nelas. A Comunidade Intermunicipal Simvisa de Olafões instalou 39 green loops nos 14 municípios da região para melhorar as condições de espera dos utilizadores do Serviço de Transporte Flexível Irivir. O município de Castro Daire já tem abertas as inscrições para o programa de atividades socioeducativas destinado a apoiar famílias durante as férias escolares de verão. Agora é só ficarem atentos ao desenvolvimento destes e outros temas no Diário da Estação.
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5: O município de Tondela aprovou um reforço de 10% nas verbas destinadas às 22 juntas e uniões de freguesia de concelho no âmbito da transferência de competências. Com este aumento, o montante global a transferir ultrapassa os 833 mil euros, um aumento de mais de 162 mil face aos valores atribuídos nos últimos dois anos. Segundo a Presidente da Autarquia, Carla Antunes Borges, a medida cumpre um compromisso assumido com as freguesias e reforça a aposta numa gestão autárquica de proximidade. Juntas vão continuar responsáveis pela manutenção de espaços verdes, limpeza de vias e espaços públicos, bem como por pequenas reparações e conservação de espaços exteriores, de jardins de infância e escolas do primeiro ciclo do concelho. A GNR identificou dois homens de 38 e 42 anos por suspeitas de furto no concelho de Nelas. Segundo a guarda, os suspeitos dedicavam-se ao desmantelamento de galeras de veículos pesados de mercadorias, furtando as barras de alumínio que suportam as lonas dos rebocos. Os militares interceptaram os dois homens quando se preparavam para vender o material que tinham furtado. A operação permitiu recuperar e apreender cerca de uma tonelada de barras de alumínio. O material recuperado foi devolvido ao legítimo proprietário. Suspeitos constituídos, arguídos, o caso seguiu para o Tribunal Judicial de Nelas. Assim, Viseu de Olafões instalou 39 novos green hubs nos 14 municípios da região para melhorar as condições de espera dos utilizadores do serviço de transporte flexível ir e vir. Os novos equipamentos combinam bancos de descanso com floreiras, contribuindo para a qualificação do espaço público, o conforto dos passageiros e a promoção de uma mobilidade mais sustentável. Destinado a servir zonas com menor oferta de transporte público, o projeto Idivir já transportou mais de 57 mil passageiros através de uma rede de 120 táxis distribuídos pelos 14 municípios que integram assim Viseu de Olafões. Segundo a comunidade, o serviço tem contribuído para uma mobilidade mais acessível e próxima das populações. O município de Castro Daire já tem abertas as inscrições para o programa de atividades socioeducativas destinado a apoiar as famílias durante as férias escolares de verão. Uma iniciativa para crianças do ensino pré-escolar e do primeiro ciclo do ensino básico do concelho, e as inscrições devem ser feitas até dia 24 de junho. Podem ser efetuadas presencialmente no gabinete do Associativismo e Juventude ou através da plataforma online do município. Os alunos do primeiro ciclo de Castro Daire deverão realizar a inscrição presencialmente, uma vez que poderão também participar do programa Férias em Movimento 5.0, que é promovido pelo IPDJ. A autarquia vai ainda dinamizar-se entre 1 e 31 de julho, um programa de atividades para alunos do segundo ciclo, com idades entre os 10 e os 12 anos. As vagas são limitadas, serão atribuídas de acordo com critérios que estão definidos pelo município. Estas e outras as notícias que atualizamos em estaçãodiariajornal.sapo.pt e também no site da Estação Diária Rádio em 968.fm.
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7: Previsão do estado do tempo para as próximas 24 horas. O Instituto Português de Mar e da Atmosfera está a prever para o distrito de Viseu céu pouco nublado, aumentando temporariamente a nebulosidade com possibilidade de aguaceiros que poderão ser por vezes fortes e acompanhados de trovoada, com vento fraco a moderado, superando moderado a forte e com rajadas nas terras altas. O IPMA está também a prever uma pequena descida das temperaturas, com o mercúrio dos termómetros a chegar aos 30 graus de máxima e a mínima a registrar durante a noite valores perto dos 15 graus no distrito de Viseu.
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9: 16-19, Ângela Faria da Cunha.
10: Estamos aí de novo para te relembrar como podes ter fácil acesso à Estação Diária.
9: Ângela Faria da Cunha, na Estação Diária.
10: Sinal da redação que chama a atenção para os principais títulos das notícias que fazem parte do Bloco de Informação do Desporto.
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2: Alex Warren, Ordinary.

0: 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Olá, viva! Está aí mais um início de emissão na Estação Diária. José Alberto Ribeiro, na Estação Diária. Vem aí o melhor som house da estação. 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
1: Google Fit Day Call, I adore you.
2: Estamos de regresso à hora. Temos aí mais informação relativa às diferentes bandas que vamos rodando na estação diária. Soltas da estação em 96.8 FM. Até já.
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1: Rose com Bruno Mars. Ept.

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1: Ainda antes de darmos um salto para os comerciais, fiquem a saber quais os títulos das notícias que fazem parte do Bloco de Informação do Desporto. Voltaremos de novo à antena logo a seguir às notícias. Super top da estação. Os temas mais comerciais da rádio em 96.8. Fiquem bem.
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2: São estes alguns dos temas que vamos desenvolver no Desporto da Estação Diária. A Casa do Benfica divisou de fronte este domingo em Varzim, Nazaré, em jogo da 4ª jornada da Série Norte do Campeonato Nacional de Futebol de Praia. Admilson dos Santos Avançado Moelos foi o melhor marcador da 1ª Divisão Distrital da Associação de Futebol de Viseu na época 2025-2026, com um total de 28 golos. A administradora de insolvência do Estrela da Amadora aprovou um plano especial de revitalização apresentado pelo clube, uma decisão que reduz as hipóteses do Tondela beneficiar de uma eventual vaga na Primeira Liga por incumprimento financeiro dos amadurenses. A Associação de Futebol Viseu e a Federação Portuguesa de Futebol promovem 26 de junho o Seminário Lopes da Silva, dedicado ao tema O Novo Caminho Metodológico das Seleções Nacionais de Formação Futebol Masculino. Agora é só ficarem atentos ao desenvolvimento destes e outros temas no Desporto da Estação Diária.
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2: Portugal defronta o Uzbequistão esta terça-feira em Houston às 6 da tarde, em jogo a contar para a segunda jornada do Grupo K do Mundial de Futebol 2026. Depois do empate na estreia com a República Democrática do Congo, ao golo, a seleção das esquinas precisa vencer para se aproximar dos lugares de apuramento. A grande novidade poderá ser o regresso de Rubem Dias. O central, que falhou o primeiro jogo por lesão, voltou a treinar integrado e sem limitações, deve estar assim disponível para este jogo. Do outro lado, o Uzbequistão vive o seu primeiro campeonato do mundo e ainda não somou qualquer ponto. A fase de grupos encerra a 27 de junho, com Portugal a defrontar a Colômbia em Miami. João Manuel Pinto é o novo treinador do Resende para a próxima temporada da divisão de honra da Associação de Futebol de Viseu, sucedendo a Lourenço Freitas. O técnico de 52 anos conta com um percurso de destaque enquanto jogador, tendo representado o Futebol Clube do Porto e Benfica, além de ter sido internacional português. Como treinador, passou por vários clubes do Campeonato de Portugal e dos campeonatos distritais. O Resende prepara a nova época depois da saída do Campeonato de Portugal. Miguel Monteiro assegurou a qualificação para os Jogos Paralímpicos de Los Angeles 2028 ao alcançar os mínimos exigidos no lançamento de peso da classe F40. O atleta da Casa do Povo de Mangualde atingiu a marca de 11 metros e 17. Foi durante o meeting de inclusão realizado em Lisboa. Com esta qualificação, Miguel Monteiro vai se garantir presença nos Jogos Paralímpicos de 2028, onde vai procurar defender o título de campeão paralímpico do lançamento de peso F40, que conquistou em Paris em 2024. A Associação de Futebol de Viseu certificou 71 entidades num processo que reconhece a qualidade do trabalho desenvolvido na formação. Segundo a Associação, o número alcançado demonstra a consistência dos clubes e agentes desportivos do distrito. O presidente José Carlos Lopes destacou o crescimento registado no ano que é simbólico para a Associação, já que está a celebrar o centenário. A certificação atribuída pela Federação Portuguesa de Futebol distingue clubes que cumprem critérios exigentes nas áreas organizativa, técnica, pedagógica e de infraestruturas, promovendo o desenvolvimento sustentado do futebol e futsal jovem. Toda a informação do desporto está atualizada em estaçãodiariojornal.sapo.pt e também no site da Estação Diária Rádio em 968.fm.
0: 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Previsão do estado do tempo para as próximas 24 horas. O Instituto Português de Mar e da Atmosfera está a prever para o distrito de Viseu céu pouco nublado, aumentando temporariamente a nubosidade com possibilidade de aguaceiros que poderão ser por vezes fortes e acompanhados de trovoada com vento fraco a moderado, superando moderado a forte e com rajadas nas terras altas. O IPMA está também a prever uma pequena descida das temperaturas, com mercúrio dos termómetros a chegar aos 30 graus de máxima e a mínima a registrar durante a noite valores perto dos 15 graus no distrito de Viseu. 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
18: Olá pessoal, bem-vindos ao QI Business Secrets.
17: Ricardo Teixeira, o imparável.
18: Hoje vamos falar sobre prioridades do dia e objetivos anuais. É o que vamos falar já a seguir, por isso estejam por aí.
17: É o fim de semana.
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1: Jonas Brothers, No Time.
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2: Voltámos à antena para a segunda parte desta emissão Super Estação. Super músicas para escutares na Estação Diária. Super top da estação em 96.8 FM. Até já!
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1: Avicii, Let's Ride Away. Estação
0: de Aia. 10-13, José Alberto Ribeiro. Ora, estamos nós de novo em 9680. José Alberto Ribeiro, na Estação Diária. Presta atenção ao tema nos minutos que seguem. 968 é a frequência para recomendar aos vossos amigos de segunda a domingo.
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2: Miley Smith, nice to meet you.

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1: Muito bem, já sabes que se quiseres ouvir a Estação Diária, tens diferentes formas de chegar ao universo da rádio via formato digital. E podes escutar os mais recentes temas top em 96.8. Até já!
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4: Katy Perry, Lifetimes.

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1: Estamos de volta para dar por finalizado o último terço da hora. Mais uma hora de emissão na Estação Diária. Regressaremos logo depois do bloco comercial para mais uma hora Superestação. Fiquem bem.
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2: São estas algumas das notícias que vamos destacar na edição do dia do Diário da Estação. A Câmara Municipal de Tondela aprovou um reforço de 10% nas verbas destinadas às 22 juntas e freguesias do Conselho no âmbito da transferência de competências. A GNR identificou dois homens de 38 e 42 anos por suspeitas de furto no Conselho de Nelas. A Comunidade Intermunicipal Sem Visa Dona Fões instalou 39 green loops nos 14 municípios da região para melhorar as condições de espera dos utilizadores do Serviço de Transporte Flexível IRIVIR. O município de Castro Daire já tem abertas as inscrições para o programa de atividades socioeducativas destinado a apoiar famílias durante as férias escolares de verão. Agora é só ficarem atentos ao desenvolvimento destes e outros temas no Diário da Estação.
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2: Love Sinclair, I go.

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5: O município de Tondela aprovou um reforço de 10% nas verbas destinadas às 22 juntas e uniões de freguesia de concelho no âmbito da transferência de competências. Com este aumento, o montante global a transferir ultrapassa os 833 mil euros, um aumento de mais de 162 mil face aos valores atribuídos nos últimos dois anos. Segundo a presidente da autarquia, Carla Antunes Borges, a medida cumpre um compromisso assumido com as freguesias e reforça a aposta numa gestão autárquica de proximidade. Juntas vão continuar responsáveis pela manutenção de espaços verdes, limpeza de vias e espaços públicos, bem como por pequenas reparações e conservação de espaços exteriores dos jardins de infância e escolas do primeiro ciclo do concelho. A GNR identificou dois homens de 38 e 42 anos por suspeitas de furto no concelho de Nelas. Segundo a guarda, os suspeitos dedicavam-se ao desmantelamento de galeras de veículos pesados de mercadorias, furtando as barras de alumínio que suportam as lonas dos rebocos. Os militares interceptaram os dois homens quando se preparavam para vender o material que tinham furtado. A operação permitiu recuperar e apreender cerca de uma tonelada de barras de alumínio. O material recuperado foi devolvido ao legítimo proprietário. Suspeitos constituídos, arguídos, o caso seguiu para o Tribunal Judicial de Nelas. Assim, Viseu de Alafões instalou 39 novos green hubs nos 14 municípios da região para melhorar as condições de espera dos utilizadores do serviço de transporte flexível ir e vir. Os novos equipamentos combinam bancos de descanso com floreiras, contribuindo para a qualificação do espaço público, o conforto dos passageiros e a promoção de uma mobilidade mais sustentável. Destinado a servir zonas com menor oferta de transporte público, o projeto Idivir já transportou mais de 57 mil passageiros através de uma rede de 120 táxis distribuídos pelos 14 municípios que integram assim Viseu de Alafões. Segundo a comunidade, o serviço tem contribuído para uma mobilidade mais acessível e próxima das populações. O município de Castro de Ares já tem abertas as inscrições para o Programa de Atividades Socioeducativas destinado a apoiar as famílias durante as férias escolares de verão. Uma iniciativa para crianças do ensino pré-escolar e do primeiro ciclo do ensino básico do concelho, e as inscrições devem ser feitas até dia 24 de junho. Podem ser efetuadas presencialmente no gabinete do Associativismo e Juventude ou através da plataforma online do município. Os alunos do primeiro ciclo de Castro Daire deverão realizar a inscrição presencialmente, uma vez que poderão também participar do programa Férias em Movimento 5.0, que é promovido pelo IPDJ. A Turquia vai ainda dinamizar-se entre 1 e 31 de julho, um programa de atividades para alunos do segundo ciclo, com idades entre os 10 e os 12 anos. As vagas são limitadas, serão atribuídas de acordo com critérios que estão definidos pelo município. Estas e outras as notícias que atualizamos em estaçãodiariajornal.sapo.pt e também no site da Estação Diária Rádio em 968.fm.
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2: 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Previsão do estado do tempo para as próximas 24 horas. O Instituto Português de Mar e da Atmosfera está a prever para o distrito de Viseu céu pouco nublado, aumentando temporariamente a nebulosidade com possibilidade de aguaceiros que poderão ser por vezes fortes e acompanhados de trovoada com vento fraco a moderado, superando moderado a forte e com rajadas nas terras altas. O IPMA está também a prever uma pequena descida das temperaturas, com o mercúrio dos termómetros a chegar aos 30 graus de máxima e a mínima a registrar durante a noite valores perto dos 15 graus no distrito de Viseu.
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1: Diana Castro, Escândalo.
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2: 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Bem-vindos ao top da Estação Diária. Ouvimos na abertura uma grande malha, som nacional fora da caixa. Para seguirmos em frente, top nacional na Estação Oficial de Viseu. Nos próximos minutos, mais um grande tema nacional em 968.fm. 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

0: 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Estamos de regresso e praticamente a finalizar mais uma hora de emissão na Estação Diária. Estação Oficial de Viseu. Carlos Manuel Costa, na Estação Diária. Tudo a postos para que possamos saber as novidades que irão ter desenvolvimento logo após o sinal horário. Reservamos para o final desta edição os títulos que irão destacar-se no Diário da Estação. De segunda a domingo.
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0: Estamos de volta e, como é de esperar, vem aí mais um grande momento na estação diária. Vamos ter em antena as soltas da estação, a não perder as histórias que envolvem os mais diferentes artistas da música. Volto já a seguir com mais novidades. 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

0: Do primeiro destaque na BBC Radio com If I Could Change Your Mind. John Martin está sempre em ação pelo mundo com várias atuações pelos mais diferentes e importantes palcos da música.
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1: Olá, viva, bem-vindos ao Top da Estação. Portugal às 7, Top Nacional na Estação Diária. Mais um bloco de informação desportivo na Rádio Oficial de Viseu. São as notícias do desporto em 96.80. Volto já a seguir. Até já. 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São estes alguns dos temas que vamos desenvolver no desporto da Estação Diária. Portugal enfrenta o Uzbequistão esta terça-feira em Houston às 18 horas, em jogo a contar para a segunda jornada do Grupo K do Mundial 2026. João Manuel Pinto é o novo treinador do Rezen para a próxima temporada na divisão de honra da Associação de Futebol Viseu, sucedendo a Lourenço Freitas. Miguel Monteiro assegurou a qualificação para os Jogos Paralímpicos de Los Angeles 2028 ao alcançar os mínimos exigidos no lançamento peso classe F40. A Associação de Futebol Viseu certificou 71 entidades na temporada 2025-2026, num processo que reconhece a qualidade do trabalho desenvolvido na formação. Agora é só ficarem atentos ao desenvolvimento destes e outros temas no desporto da Estação Diária. 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
2: Philip Carson, Mil e Uma.

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2: 7h30. Está de volta à informação desportiva.
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7: Portugal defronta o Uzbequistão esta terça-feira em Houston às 6 da tarde, em jogo a contar para a segunda jornada do Grupo K do Mundial de Futebol 2026. Depois do empate na estreia com a República Democrática do Congo, ao golo, a seleção das Guinas precisa vencer para se aproximar dos lugares de apuramento. A grande novidade poderá ser o regresso de Rubem Dias. O central, que falhou o primeiro jogo por lesão, voltou a treinar integrado e sem limitações, deve estar assim disponível para este jogo. Do outro lado, o Uzbequistão vive o seu primeiro campeonato do mundo e ainda não somou qualquer ponto. A fase de grupos encerra a 27 de junho, com Portugal a defrontar a Colômbia em Miami. João Manuel Pinto é o novo treinador do Resende para a próxima temporada da divisão de honra da Associação de Futebol de Viseu, sucedendo a Lourenço Freitas. O técnico de 52 anos conta com um percurso de destaque enquanto jogador, tendo representado o Futebol Clube do Porto e Benfica, além de ter sido internacional português. Como treinador, passou por vários clubes do Campeonato de Portugal e dos Campeonatos Distritais. O Resende prepara a nova época depois da descida do Campeonato de Portugal. Miguel Monteiro assegurou a qualificação para os Jogos Paralímpicos de Los Angeles 2028, ao alcançar os mínimos exigidos no lançamento de peso da classe F40. O atleta da Casa do Povo de Mangualde atingiu a marca de 11 metros e 17. Foi durante o meeting de inclusão realizado em Lisboa. Com esta qualificação, Miguel Monteiro vai se garantir presença nos Jogos Paralímpicos de 2028, onde vai procurar defender o título de campeão paralímpico do lançamento de peso F40, que conquistou em Paris em 2024. A Associação de Futebol de Viseu certificou 71 entidades num processo que reconhece a qualidade do trabalho desenvolvido na formação. Segundo a Associação, o número alcançado demonstra a consistência dos clubes e agentes desportivos do distrito. O presidente José Carlos Lopes destacou o crescimento registado no ano, que é simbólico para a Associação, já que está a celebrar o centenário. A certificação atribuída pela Federação Portuguesa de Futebol distingue clubes que cumprem critérios exigentes nas áreas organizativa, técnica, pedagógica e de infraestruturas, promovendo o desenvolvimento sustentado do futebol e futsal jovem. Toda a informação de desporto está atualizada em estaçãodiariojornal.sapo.pt e também no site da Estação Diária Rádio em 968.fm.
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10: Previsão do estado do tempo para as próximas 24 horas.
9: O Instituto Português de Mar e da Atmosfera está a prever para o distrito de Viseu só pouco nublado, aumentando temporariamente a nubosidade com possibilidade de aguaceiros que poderão ser por vezes fortes e acompanhados de trovoada com vento fraco a moderado, superando moderado a forte com rajadas nas terras altas. O IPMA está também a prever uma pequena descida das temperaturas, com mercúrio dos termómetros a chegar aos 30 graus de máxima e a mínima a registrar durante a noite valores perto dos 15 graus no distrito de Viseu.
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1: Índia, razão.
2: Boa noite.
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0: Bem-vindos a mais uma grande hora desta emissão Portugal às 7. Vamos seguir em frente com mais uma grande malha de som nacional, com mais uma super tuga da estação na antena 9680.
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1: Miguel Araújo com Rui Veloso, fazer canções.

0: 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Bem-vindos a mais uma grande hora na Estação Diária, Estação Oficial de Viseu. Carlos Manuel Costa, na Estação Diária. Superestação com o som nacional sempre na abertura de cada hora. E para continuarmos em bom ritmo, Supernova nos próximos minutos. De segunda a domingo.
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1: Muito bem, ultrapassámos a primeira meia hora desta emissão Portugal às 7. Se tiveres interesse em seguir as principais publicações da Estação Diária, basta deixares o teu like em facebook.com/estaçãodiaria. Fica bem.
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2: Diogo Pissarra com Marisa Liz. Amanhã.

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1: Cumprimos mais uma hora de emissão na Estação Diária. Foi um prazer estar convosco durante cerca de 60 minutos. Ainda antes de encerrarmos a hora, os comerciais. Vamos avançar para os destaques que, à hora certa, irão fazer parte do diário da estação. Fiquem bem. 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
1: São estas algumas das notícias que vamos destacar na edição do dia do Diário da Estação. A Câmara Municipal de Tondela aprovou um reforço de 10% nas verbas destinadas às 22 juntas e freguesias do Conselho no âmbito da transferência de competências. A GNR identificou dois homens de 38 e 42 anos por suspeitas de furto no Conselho de Nelas. A Comunidade Intermunicipal Sinvisou de Lafões instalou 39 green loops nos 14 municípios da região para melhorar as condições de espera dos utilizadores do Serviço de Transporte Flexível Irivir. O município de Castro Daire já tem abertas as inscrições para o programa de atividades socioeducativas destinado a apoiar famílias durante as férias escolares de verão. Agora é só ficarem atentos ao desenvolvimento destes e outros temas no Diário da Estação.
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3: Kalima, chuva de amor.

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3: 8 horas.
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5: O município de Tondela aprovou um reforço de 10% nas verbas destinadas às 22 juntas e uniões de freguesia de concelho no âmbito da transferência de competências. Com este aumento, o montante global a transferir ultrapassa os 833 mil euros, um aumento de mais de 162 mil face aos valores atribuídos nos últimos dois anos. Segundo a Presidente da Autarquia, Carla Antunes Borges, a medida cumpre um compromisso assumido com as freguesias e reforça a aposta numa gestão autárquica de proximidade. Juntas vão continuar responsáveis pela manutenção de espaços verdes, limpeza de vias e espaços públicos, bem como por pequenas reparações e conservação de espaços exteriores, dos jardins de infância e escolas do primeiro ciclo do concelho. A GNR identificou dois homens de 38 e 42 anos por suspeitas de furto no concelho de Nelas. Segundo a guarda, os suspeitos dedicavam-se ao desmantelamento de galeras de veículos pesados de mercadorias, furtando as barras de alumínio que suportam as lonas dos rebocos. Os militares interceptaram os dois homens quando se preparavam para vender o material que tinham furtado. A operação permitiu recuperar e apreender cerca de uma tonelada de barras de alumínio. O material recuperado foi devolvido ao legítimo proprietário. Suspeitos constituídos, arguídos, o caso seguiu para o Tribunal Judicial de Nelas. Assim, Viseu de Olafões instalou 39 novos green hubs nos 14 municípios da região para melhorar as condições de espera dos utilizadores do serviço de transporte flexível ir e vir. Os novos equipamentos combinam bancos de descanso com floreiras, contribuindo para a qualificação do espaço público, o conforto dos passageiros e a promoção de uma mobilidade mais sustentável. Destinado a servir zonas com menor oferta de transporte público, o projeto Idivir já transportou mais de 57 mil passageiros através de uma rede de 120 táxis distribuídos pelos 14 municípios que integram assim Viseu de Olafões. Segundo a comunidade, o serviço tem contribuído para uma mobilidade mais acessível e próxima das populações. O município de Castro Daire já tem abertas as inscrições para o programa de atividades socioeducativas destinado a apoiar as famílias durante as férias escolares de verão. Uma iniciativa para crianças do ensino pré-escolar e do primeiro ciclo do ensino básico do concelho, e as inscrições devem ser feitas até dia 24 de junho. Podem ser efetuadas presencialmente no gabinete do Associativismo e Juventude ou através da plataforma online do município. Os alunos do primeiro ciclo de Castro Daire deverão realizar a inscrição presencialmente, uma vez que poderão também participar do programa Férias em Movimento 5.0, que é promovido pelo IPDJ. A Turquia vai ainda dinamizar-se entre 1 e 31 de julho um programa de atividades para alunos do segundo ciclo, com idades entre os 10 e os 12 anos. As vagas são limitadas, serão atribuídas de acordo com critérios que estão definidos pelo município. Estas e outras as notícias que atualizamos em estaçãodiariajornal.sapo.pt e também no site da Estação Diária Rádio em 968.fm.
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7: Previsão do estado do tempo para as próximas 24 horas. O Instituto Português de Mar e da Atmosfera está a prever para o distrito de Viseu céu pouco nublado, aumentando temporariamente a nubosidade com possibilidade de aguaceiros que poderão ser por vezes fortes e acompanhados de trovoada com vento fraco a moderado, superando moderado a forte e com rajadas nas terras altas. O IPMA está também a prever uma pequena descida das temperaturas, com o mercúrio dos termómetros a chegar aos 30 graus de máxima e a mínima a registrar durante a noite valores perto dos 15 graus no distrito de Viseu.
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0: 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Mais um espaço de emissão com som português na Estação Diária. Fiquem para escutar Supernova em mais uma emissão Super Estação. 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
1: Presta atenção porque nos próximos minutos vamos aumentar a tua energia. Fiquem todos bem atentos ao próximo tema Soltas da Estação. Já de seguida, fiquem bem.
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1: Antena 9680, os principais títulos do desporto para desenvolver à meia hora na Rádio Oficial Viseu. 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
1: 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São estes alguns dos temas que vamos desenvolver no desporto da Estação Diária. Portugal enfrenta o Uzbequistão esta terça-feira em Houston às 18 horas, em jogo a contar para a segunda jornada do Grupo K do Mundial 2026. João Manuel Pinto é o novo treinador do Rezende para a próxima temporada na divisão de honra da Associação de Futebol Viseu, sucedendo a Lourenço Freitas. Miguel Monteiro assegurou a qualificação para os Jogos Paralímpicos de Los Angeles 2028 ao alcançar os mínimos exigidos no lançamento peso classe F40. A Associação de Futebol Viseu certificou 71 entidades na temporada 2025-2026, num processo que reconhece a qualidade do trabalho desenvolvido na formação. Agora é só ficarem atentos ao desenvolvimento destes e outros temas no desporto da Estação Diária. 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

0: 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Regresso ao desporto, bloco das 8:30.
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3: Portugal defronta o Uzbequistão esta terça-feira em Houston às 18:00, em jogo a contar para a segunda jornada do Grupo K do Mundial de Futebol 2026. Depois do empate na estreia com a República Democrática do Congo, ao golo, a seleção das esquinas precisa vencer para se aproximar dos lugares de apuramento. A grande novidade poderá ser o regresso de Rubem Dias. O central, que falhou o primeiro jogo por lesão, voltou a treinar integrado e sem limitações, deve estar assim disponível para este jogo. Do outro lado, o Uzbequistão vive o seu primeiro campeonato do mundo e ainda não somou qualquer ponto. A fase de grupos encerra a 27 de junho, com Portugal a defrontar a Colômbia em Miami. João Manuel Pinto é o novo treinador do Resende para a próxima temporada da divisão de honra da Associação de Futebol de Viseu, sucedendo a Lourenço Freitas. O técnico de 52 anos conta com um percurso de destaque enquanto jogador, tendo representado o Futebol Clube do Porto e Benfica, além de ter sido internacional português. Como treinador, passou por vários clubes do Campeonato de Portugal e dos Campeonatos Distritais. O Resende prepara a nova época depois da descida do Campeonato de Portugal. Miguel Monteiro assegurou a qualificação para os Jogos Paralímpicos de Los Angeles 2028, ao alcançar os mínimos exigidos no lançamento de peso da classe F40. O atleta da Casa do Povo de Mangualde atingiu a marca de 11 metros e 17. Foi durante o meeting de inclusão realizado em Lisboa. Com esta qualificação, Miguel Monteiro vai se garantir presença nos Jogos Paralímpicos de 2028, onde vai procurar defender o título de campeão paralímpico do lançamento de peso F40, que conquistou em Paris em 2024. A Associação de Futebol de Viseu certificou 71 entidades num processo que reconhece a qualidade do trabalho desenvolvido na formação. Segundo a Associação, o número alcançado demonstra a consistência dos clubes e agentes desportivos do distrito. O presidente José Carlos Lopes destacou o crescimento registado num ano que é simbólico para a Associação, já que está a celebrar o centenário. A certificação atribuída pela Federação Portuguesa de Futebol distingue clubes que cumprem critérios exigentes nas áreas organizativa, técnica, pedagógica e de infraestruturas, promovendo o desenvolvimento sustentado do futebol e futsal jovem. Toda a informação do desporto está atualizada em estaçãodiariojornal.sapo.pt e também no site da Estação Diária Rádio em 968.fm.
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5: Previsão do estado do tempo para as próximas 24 horas. O Instituto Português de Mar e da Atmosfera está a prever para o distrito de Viseu céu pouco nublado, aumentando temporariamente a nebulosidade com possibilidade de aguaceiros que poderão ser por vezes fortes e acompanhados de trovoada com vento fraco a moderado, superando moderado a forte e com rajadas nas terras altas. O IPMA está também a prever uma pequena descida das temperaturas, com mercúrio dos termómetros a chegar aos 30 graus de máxima e a mínima a registrar durante a noite valores perto dos 15 graus no distrito de Viseu.
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0: 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Uma vez mais a acelerar o ritmo desta emissão, é a Estação Diária a selecionar os temas mais comerciais. Malha House na Estação Oficial de Viseu, depois das 23 horas. Aumentamos o ritmo da emissão e damos energia no final da noite. Pista de dança. 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
1: Vem aí grande música a não perder nestas edições da Estação Diária. Clássicos da Estação. Temas que fazem parte da playlist da Rádio Oficial Viseu. Até já.
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1: Minutos finais neste espaço de emissão Super Estação. Estamos a dobrar mais uma hora de emissão na Estação Diária. De regresso estarão aí os comerciais e mais um bloco de informação em 96.8. Até já.
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1: 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São estas algumas das notícias que vamos destacar na edição do dia do Diário da Estação. A Câmara Municipal de Tondela aprovou um reforço de 10% nas verbas destinadas às 22 juntas e freguesias do Conselho no âmbito da transferência de competências. A GNR identificou dois homens de 38 e 42 anos por suspeitas de furto no Conselho de Nelas. A Comunidade Intermunicipal Sinviso Lonafões instalou 39 green-ups nos 14 municípios da região para melhorar as condições de espera dos utilizadores do Serviço de Transporte Flexível Irivir. O município de Castro Daire já tem abertas as inscrições para o programa de atividades socioeducativas destinado a apoiar famílias durante as férias escolares de verão. Agora é só ficarem atentos ao desenvolvimento destes e outros temas no Diário da Estação.
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7: Nove horas.
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9: O município de Tondela aprovou um reforço de 10% nas verbas destinadas às 22 juntas e uniões de freguesia de concelho no âmbito da transferência de competências. Com este aumento, o montante global a transferir ultrapassa os 833 mil euros, um aumento de mais de 162 mil face aos valores atribuídos nos últimos dois anos. Segundo a Presidente da Autarquia, Carla Antunes Borges, a medida cumpre um compromisso assumido com as freguesias e reforça a aposta numa gestão autárquica de proximidade. Juntas vão continuar responsáveis pela manutenção de espaços verdes, limpeza de vias e espaços públicos, bem como por pequenas reparações e conservação de espaços exteriores dos jardins de infância e escolas do primeiro ciclo do concelho. A GNR identificou dois homens de 38 e 42 anos por suspeitas de furto no concelho de Nelas. Segundo a guarda, os suspeitos dedicavam-se ao desmantelamento de galeras de veículos pesados de mercadorias, furtando as barras de alumínio que suportam as lonas dos rebocos. Os militares interceptaram os dois homens quando se preparavam para vender o material que tinham furtado. A operação permitiu recuperar e apreender cerca de uma tonelada de barras de alumínio. O material recuperado foi devolvido ao legítimo proprietário. Suspeitos constituídos, arguídos, o caso seguiu para o Tribunal Judicial de Nelas. Assim, Viseu de Alafões instalou 39 novos green hubs nos 14 municípios da região para melhorar as condições de espera dos utilizadores do serviço de transporte flexível ir e vir. Os novos equipamentos combinam bancos de descanso com floreiras, contribuindo para a qualificação do espaço público, o conforto dos passageiros e a promoção de uma mobilidade mais sustentável. Destinado a servir zonas com menor oferta de transporte público, o projeto Idivir já transportou mais de 57 mil passageiros através de uma rede de 120 táxis distribuídos pelos 14 municípios que integram assim Viseu de Alafões. Segundo a comunidade, o serviço tem contribuído para uma mobilidade mais acessível e próxima das populações. O município de Castro de Ares já tem abertas as inscrições para o programa de atividades socioeducativas destinado a apoiar as famílias durante as férias escolares de verão. Uma iniciativa para crianças do ensino pré-escolar e do primeiro ciclo do ensino básico do concelho, e as inscrições devem ser feitas até dia 24 de junho. Podem ser efetuadas presencialmente no gabinete do Associativismo e Juventude ou através da plataforma online do município. Os alunos do primeiro ciclo de Castro Daire deverão realizar a inscrição presencialmente, uma vez que poderão também participar do programa Férias em Movimento 5.0, que é promovido pelo IPDJ. A autarquia vai ainda dinamizar-se entre 1 e 31 de julho, um programa de atividades para alunos do segundo ciclo, com idades entre os 10 e os 12 anos. As vagas são limitadas, serão atribuídas de acordo com critérios que estão definidos pelo município. Estas e outras as notícias que atualizamos em estaçãodiariajornal.sapo.pt e também no site da Estação Diária Rádio em 968.fm.
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5: 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Previsão do estado do tempo para as próximas 24 horas. O Instituto Português de Mar e da Atmosfera está a prever para o distrito de Viseu céu pouco nublado, aumentando temporariamente a nebulosidade com possibilidade de aguaceiros que poderão ser por vezes fortes e acompanhados de trovoada com vento fraco a moderado, superando moderado a forte e com rajadas nas terras altas. O IPMA está também a prever uma pequena descida das temperaturas, com o mercúrio dos termómetros a chegar aos 30 graus de máxima e a mínima a registrar durante a noite valores perto dos 15 graus no distrito de Viseu.
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3: Primeiros minutos nesta emissão Super Estação da Estação Diária. Iniciamos este espaço de emissão com o som nacional. Para seguir em frente temos aí Supernova. Fiquem bem, voltamos já de seguida. Até já.
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1: Já a seguir fica super atento, reservamos soltas da estação. 9680 para quem ouve com frequência a Rádio Oficial de Viseu. Fiquem bem, voltamos em poucos minutos.
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1: Sejam atentos, temos aí os principais destaques do desporto para desenvolver à meia hora aqui na Estação Diária. Depois voltamos à música em mais uma emissão Super Estação. 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
1: 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São estes alguns dos temas que vamos desenvolver no desporto da Estação Diária. Portugal enfrenta o Uzbequistão esta terça-feira em Houston às 18 horas, em jogo a contar para a segunda jornada do Grupo K do Mundial 2026. João Manuel Pinto é o novo treinador do Rezende para a próxima temporada na divisão de honra da Associação de Futebol Viseu, sucedendo a Lourenço Freitas. Miguel Monteiro assegurou a qualificação para os Jogos Paralímpicos de Los Angeles 2028 ao alcançar os mínimos exigidos no lançamento peso classe F40. A Associação de Futebol Viseu certificou 71 entidades na temporada 2025-2026, num processo que reconhece a qualidade do trabalho desenvolvido na formação. Agora é só ficarem atentos ao desenvolvimento destes e outros temas no desporto da Estação Diária. 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
3: Portugal defronta o Uzbequistão esta terça-feira em Houston às 6 da tarde, em jogo a contar para a segunda jornada do Grupo K do Mundial de Futebol 2026. Depois do empate na estreia com a República Democrática do Congo, ao golo, a seleção das Guinas precisa vencer para se aproximar dos lugares de apuramento. A grande novidade poderá ser o regresso de Rubem Dias. O central, que falhou o primeiro jogo por lesão, voltou a treinar integrado e sem limitações, deve estar assim disponível para este jogo. Do outro lado, o Uzbequistão vive o seu primeiro campeonato do mundo e ainda não somou qualquer ponto. A fase de grupos encerra a 27 de junho, com Portugal a defrontar a Colômbia em Miami. João Manuel Pinto é o novo treinador do Resende para a próxima temporada da divisão de honra da Associação Futebol de Viseu, sucedendo a Lourenço Freitas. O técnico de 52 anos conta com um percurso de destaque enquanto jogador, tendo representado o Futebol Clube do Porto e Benfica, além de ter sido internacional português. Como treinador, passou por vários clubes do Campeonato de Portugal e dos Campeonatos Distritais. O Resende prepara a nova época depois da saída do Campeonato de Portugal. Miguel Monteiro assegurou a qualificação para os Jogos Paralímpicos de Los Angeles 2028, ao alcançar os mínimos exigidos no lançamento de peso da classe F40. O atleta da Casa do Povo de Mangualde atingiu a marca de 11 metros e 17. Foi durante o meeting de inclusão realizado em Lisboa. Com esta qualificação, Miguel Monteiro vai se garantir presença nos Jogos Paralímpicos de 2028, onde vai procurar defender o título de campeão paralímpico do lançamento de peso F40, que conquistou em Paris em 2024. A Associação de Futebol de Viseu certificou 71 entidades num processo que reconhece a qualidade do trabalho desenvolvido na formação. Segundo a Associação, o número alcançado demonstra a consistência dos clubes e agentes desportivos do distrito. O presidente José Carlos Lopes destacou o crescimento registado no ano, que é simbólico para a Associação, já que está a celebrar o centenário. A certificação atribuída pela Federação Portuguesa de Futebol distingue clubes que cumprem critérios exigentes nas áreas organizativa, técnica, pedagógica e de infraestruturas, promovendo o desenvolvimento sustentado do futebol e futsal jovem. 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
0: 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Previsão do estado do tempo para as próximas 24 horas. O Instituto Português de Mar e da Atmosfera está a prever para o distrito de Viseu céu pouco nublado, aumentando temporariamente a nebulosidade com possibilidade de aguaceiros que poderão ser por vezes fortes e acompanhados de trovoada, com vento fraco a moderado, superando moderado a forte e com rajadas nas terras altas. O IPMA está também a prever uma pequena descida das temperaturas, com o mercúrio dos termómetros a chegar aos 30 graus de máxima e a mínima a registrar durante a noite valores perto dos 15 graus no distrito de Viseu.
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0: acho que a gente faz parte de um grande teatro. Cada um tem o seu papelzinho e cada um tem o seu coringa gravado, guardado dentro da manguinha aqui para fazer a sua canastra na hora precisa. Então, na medida em que isso possa ser feito, a gente...
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4: Uma vez mais a acelerar o ritmo desta emissão, é a Estação Diária a selecionar os temas mais comerciais. Malha House na Estação Oficial de Viseu. Depois das 23 horas, aumentamos o ritmo da emissão e damos energia no final da noite. Pista de dança. Até já.
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1: Clássicos da estação para recordar a antena 9680. Fiquem todos bem atentos a mais um super som na Estação Diária, estação oficial de Viseu. Voltamos já de seguida.
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1: Está na hora de fazermos uma pequena pausa na música para chegarmos à informação. Preste atenção ao sinal horário. Chamamos a vossa atenção porque vêm aí os comerciais. Na próxima hora voltamos aí com grandes novidades. Fica atento.
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7: São estas algumas das notícias que vamos destacar na edição do dia do Diário da Estação. A Câmara Municipal de Tondela aprovou um reforço de 10% nas verbas destinadas às 22 juntas e freguesias do Conselho no âmbito da transferência de competências. A GNR identificou dois homens de 38 e 42 anos por suspeitas de furto no Conselho de Nelas. A Comunidade Intermunicipal Simviso Lafões instalou 39 green loops nos 14 municípios da região para melhorar as condições de espera dos utilizadores do Serviço de Transporte Flexível Irivir. O município de Castro Daire já tem abertas as inscrições para o programa de atividades socioeducativas destinado a apoiar famílias durante as férias escolares de verão. Agora é só ficarem atentos ao desenvolvimento destes e outros temas no Diário da Estação.
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4: 10 horas.
5: O município de Tondela aprovou um reforço de 10% nas verbas destinadas às 22 juntas e uniões de freguesia de concelho no âmbito da transferência de competências. Com este aumento, o montante global a transferir ultrapassa os 833 mil euros, um aumento de mais de 162 mil face aos valores atribuídos nos últimos dois anos. Segundo a Presidente da Autarquia, Carla Antunes Borges, a medida cumpre um compromisso assumido com as freguesias e reforça a aposta numa gestão autárquica de proximidade. Juntas vão continuar responsáveis pela manutenção de espaços verdes, limpeza de vias e espaços públicos, bem como por pequenas reparações e conservação de espaços exteriores de jardins de infância e escolas do primeiro ciclo do concelho. A GNR identificou dois homens de 38 e 42 anos por suspeitas de furto no concelho de Nelas. Segundo a guarda, os suspeitos dedicavam-se ao desmantelamento de galeras de veículos pesados de mercadorias, furtando as barras de alumínio que suportam as lonas dos rebocos. Os militares interceptaram os dois homens quando se preparavam para vender o material que tinham furtado. A operação permitiu recuperar e apreender cerca de uma tonelada de barras de alumínio. O material recuperado foi devolvido ao legítimo proprietário. Os suspeitos constituídos arguídos, o caso seguiu para o Tribunal Judicial de Nelas. Assim, Viseu de Lafões instalou 39 novos green hubs nos 14 municípios da região para melhorar as condições de espera dos utilizadores do serviço de transporte flexível ir e vir. Os novos equipamentos combinam bancos de descanso com floreiras, contribuindo para a qualificação do espaço público, o conforto dos passageiros e a promoção de uma mobilidade mais sustentável. Destinado a servir zonas com menor oferta de transporte público, o projeto Idivir já transportou mais de 57 mil passageiros através de uma rede de 120 táxis distribuídos pelos 14 municípios que integram assim Viseu de Lafões. Segundo a comunidade, o serviço tem contribuído para uma mobilidade mais acessível e próxima das populações. O município de Castro de Ares já tem abertas as inscrições para o Programa de Atividades Socioeducativas destinado a apoiar as famílias durante as férias escolares de verão. Uma iniciativa para crianças do ensino pré-escolar e do primeiro ciclo do ensino básico do concelho, e as inscrições devem ser feitas até dia 24 de junho. Podem ser efetuadas presencialmente no gabinete do Associativismo e Juventude ou através da plataforma online do município. Os alunos do primeiro ciclo de Castro de Ares deverão realizar a inscrição presencialmente, uma vez que poderão também participar do programa Férias em Movimento 5.0, que é promovido pelo IPDJ. A autarquia vai ainda dinamizar-se entre 1 e 31 de julho um programa de atividades para alunos do segundo ciclo, com idades entre os 10 e os 12 anos. As vagas são limitadas, serão atribuídas de acordo com critérios que estão definidos pelo município. Estas e outras as notícias que atualizamos em estaçãodiariajornal.sapo.pt e também no site da Estação Diária Rádio em 968.fm.
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8: Previsão do estado do tempo para as próximas 24 horas.
7: O Instituto Português do Mar e da Atmosfera está a prever para o distrito de Viseu céu pouco nublado, aumentando temporariamente a nebulosidade com possibilidade de aguaceiros que poderão ser por vezes fortes e acompanhados de trovoada com vento fraco a moderado, superando moderado a forte e com rajadas nas terras altas. O IPMA está também a prever uma pequena descida das temperaturas, com o mercúrio dos termómetros a chegar aos 30 graus de máxima e a mínima a registrar durante a noite valores perto dos 15 graus no distrito de Viseu.
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11: Já sabem, de meia e meia hora atualizamos as notícias em 96.8. Voltamos aos temas logo de seguida nesta emissão Superestação.
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2: Cá estamos nós para mais uma grande hora de música na Estação Diária. A abrir esta emissão Super Estação, o melhor da música nacional, vem aí Supernova. Fiquem bem, fiquem com a Estação Oficial Viseu. Até já.
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1: Já daqui a pouco as notícias em primeira mão na Estação Oficial Viseu. Vem aí o desporto em 96.8.
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1: Já a seguir fica super atento, reservamos soltas da estação. 9680 para quem ouve com frequência a Rádio Oficial Viseu. Até já.
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1: Os principais títulos do desporto para ouvir agora em 96.8 FM para desenvolver à meia hora aqui na Estação Diária. Voltamos já de seguida. 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
1: 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São estes alguns dos temas que vamos desenvolver no desporto da Estação Diária. Portugal enfrenta o Uzbequistão esta terça-feira em Houston às 18 horas, em jogo a contar para a segunda jornada do Grupo K do Mundial 2026. João Manuel Pinto é o novo treinador do Rezende para a próxima temporada na divisão de honra da Associação de Futebol Viseu, sucedendo a Lourenço Freitas. Miguel Monteiro assegurou a qualificação para os Jogos Paralímpicos de Los Angeles 2028 ao alcançar os mínimos exigidos no lançamento peso classe F40. A Associação de Futebol Viseu certificou 71 entidades na temporada 2025-2026, num processo que reconhece a qualidade do trabalho desenvolvido na formação. Agora é só ficarem atentos ao desenvolvimento destes e outros temas no desporto da Estação Diária. 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
2: 10:30. 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
11: Portugal defronta o Uzbequistão esta terça-feira em Houston às 6 da tarde, em jogo a contar para a segunda jornada do Grupo K do Mundial de Futebol 2026. Depois do empate na estreia com a República Democrática do Congo, ao golo, a seleção das esquinas precisa vencer para se aproximar dos lugares de apuramento. A grande novidade poderá ser o regresso de Rubem Dias. O central, que falhou o primeiro jogo por lesão, voltou a treinar integrado e sem limitações, deve estar assim disponível para este jogo. Do outro lado, o Uzbequistão vive o seu primeiro campeonato do mundo e ainda não somou qualquer ponto. A fase de grupos encerra a 27 de junho, com Portugal a defrontar a Colômbia em Miami. João Manuel Pinto é o novo treinador do Resende para a próxima temporada da divisão de honra da Associação Futebol de Viseu, sucedendo a Lourenço Freitas. O técnico de 52 anos conta com um percurso de destaque enquanto jogador, tendo representado o Futebol Clube do Porto e Benfica, além de ter sido internacional português. Como treinador, passou por vários clubes do Campeonato de Portugal e dos Campeonatos Distritais. O Resende prepara a nova época depois da saída do Campeonato de Portugal. Miguel Monteiro assegurou a qualificação para os Jogos Paralímpicos de Los Angeles 2028 ao alcançar os mínimos exigidos no lançamento de peso da classe F40. O atleta da Casa do Povo de Mangualde atingiu a marca de 11 metros e 17. Foi durante o meeting de inclusão realizado em Lisboa. Com esta qualificação, Miguel Monteiro vai-se garantir presença nos Jogos Paralímpicos de 2028, onde vai procurar defender o título de campeão paralímpico do lançamento de peso F40, que conquistou em Paris em 2024. A Associação de Futebol de Viseu certificou 71 entidades num processo que reconhece a qualidade do trabalho desenvolvido na formação. Segundo a Associação, o número alcançado demonstra a consistência dos clubes e agentes desportivos do distrito. O presidente José Carlos Lopes destacou o crescimento registado no ano que é simbólico para a Associação, já que está a celebrar o centenário. A certificação atribuída pela Federação Portuguesa de Futebol distingue clubes que cumprem critérios exigentes nas áreas organizativa, técnica, pedagógica e de infraestruturas, promovendo o desenvolvimento sustentado do futebol e futsal jovem. Toda a informação do desporto está atualizada em estaçãodiariajornal.sapo.pt e também no site da Estação Diária Rádio em 968.fm.
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13: Previsão do estado do tempo para as próximas 24 horas. O Instituto Português de Mar e da Atmosfera está a prever para o distrito de Viseu céu pouco nublado, aumentando temporariamente a nubosidade com possibilidade de aguaceiros que poderão ser por vezes fortes e acompanhados de trovoada com vento fraco a moderado, superando moderado a forte e com rajadas nas terras altas. O IPMA está também a prever uma pequena descida das temperaturas, com mercúrio dos termómetros a chegar aos 30 graus de máxima e a mínima a registrar durante a noite valores perto dos 15 graus no distrito de Viseu.
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1: 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Depois das 23 e até às 2 da manhã, pista de dança, 3 horas para ouvirmos as malhas mais house do FM. Para já fica aí com uma pequena amostra daquilo que temos preparado para mais logo. Até já.
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2: Estamos aí para recordar clássicos. Nesta emissão estamos a dar a conhecer grandes temas, clássicos da estação. Nestas edições da Estação Diária. Voltamos já de seguida. Até já.
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1: Estamos a dobrar mais uma hora de emissão. É o nosso espaço de antena que está praticamente finalizado. De regresso estarão aí os comerciais e mais um bloco noticiário. De meia e meia hora, as notícias em 96.8 na Estação Oficial Viseu. Até já.
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1: 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São estas algumas das notícias que vamos destacar na edição do dia do Diário da Estação. A Câmara Municipal de Tondela aprovou um reforço de 10% nas verbas destinadas às 22 juntas e freguesias do Conselho no âmbito da transferência de competências. A GNR identificou dois homens de 38 e 42 anos por suspeitas de furto no Conselho de Nelas. A Comunidade Intermunicipal Simvisa Dom Afonso instalou 39 green-ups nos 14 municípios da região para melhorar as condições de espera dos utilizadores do Serviço de Transporte Flexível ir e vir. O município de Castro Daire já tem abertas as inscrições para o programa de atividades socioeducativas destinado a apoiar famílias durante as férias escolares de verão. Agora é só ficarem atentos ao desenvolvimento destes e outros temas no Diário da Estação.
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1: 11 horas.
2: 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O município de Tondela aprovou um reforço de 10% nas verbas destinadas às 22 juntas e uniões de freguesia de concelho no âmbito da transferência de competências. Com este aumento, o montante global a transferir ultrapassa os 833 mil euros, um aumento de mais de 162 mil face aos valores atribuídos nos últimos dois anos. Segundo a Presidente da Autarquia, Carla Antunes Borges, a medida cumpre um compromisso assumido com as freguesias e reforça a aposta numa gestão autárquica de proximidade. Juntas vão continuar responsáveis pela manutenção de espaços verdes, limpeza de vias e espaços públicos, bem como por pequenas reparações e conservação de espaços exteriores de jardins de infância e escolas do primeiro ciclo do concelho. A GNR identificou dois homens de 38 e 42 anos por suspeitas de furto no concelho de Nelas. Segundo a guarda, os suspeitos dedicavam-se ao desmantelamento de galeras de veículos pesados de mercadorias, furtando as barras de alumínio que suportam as lonas dos rebocos. Os militares interceptaram os dois homens quando se preparavam para vender o material que tinham furtado. A operação permitiu recuperar e apreender cerca de uma tonelada de barras de alumínio. O material recuperado foi devolvido ao legítimo proprietário. Suspeitos constituídos, arguídos, o caso seguiu para o Tribunal Judicial de Nelas. A Simviseu de Olafões instalou 39 novos green hubs nos 14 municípios da região para melhorar as condições de espera dos utilizadores do serviço de transporte flexível ir e vir. Os novos equipamentos combinam bancos de descanso com floreiras, contribuindo para a qualificação do espaço público, o conforto dos passageiros e a promoção de uma mobilidade mais sustentável. Destinado a servir zonas com menor oferta de transporte público, o projeto Idivir já transportou mais de 57 mil passageiros através de uma rede de 120 táxis distribuídos pelos 14 municípios que integram a Simviseu de Olafões. Segundo a comunidade, o serviço tem contribuído para uma mobilidade mais acessível e próxima das populações. O município de Castro de Ares já tem abertas as inscrições para o programa de atividades socioeducativas destinado a apoiar as famílias durante as férias escolares de verão. Uma iniciativa para crianças do ensino pré-escolar e do primeiro ciclo do ensino básico do concelho, e as inscrições devem ser feitas até dia 24 de junho. Podem ser efetuadas presencialmente no gabinete do Associativismo e Juventude ou através da plataforma online do município. Os alunos do primeiro ciclo de Castro de Ares deverão realizar a inscrição presencialmente, uma vez que poderão também participar do programa Férias em Movimento 5.0, que é promovido pelo IPDJ. A autarquia vai ainda dinamizar-se entre 1 e 31 de julho um programa de atividades para alunos do segundo ciclo, com idades entre os 10 e os 12 anos. As vagas são limitadas, serão atribuídas de acordo com critérios que estão definidos pelo município. Estas e outras as notícias que atualizamos em estaçãodiariajornal.sapo.pt e também no site da Estação Diária Rádio em 968.fm. 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
3: Previsão do estado do tempo para as próximas 24 horas. O Instituto Português de Mar e da Atmosfera está a prever para o distrito de Viseu céu pouco nublado, aumentando temporariamente a nubosidade com possibilidade de aguaceiros que poderão ser por vezes fortes e acompanhados de trovoada, com vento fraco a moderado, superando moderado a forte e com rajadas nas terras altas. O IPMA está também a prever uma pequena descida das temperaturas, com o mercúrio dos termómetros a chegar aos 30 graus de máxima e a mínima a registrar durante a noite valores perto dos 15 graus no distrito de Viseu.
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4: Sigma, a dupla britânica formada pelos dois DJs Cameron e Joy. Já em tempo de universidade, esta dupla trabalhou em lojas de discos e promoção de eventos para fazerem face às despesas de estudante. Mas concluídos os estudos e lançados vários remixes, esta dupla fez de Sigma o seu projeto musical.
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0: 2014, John teve o seu primeiro destaque na BBC Radio com If I Could Change Your Mind. John Martin está sempre em ação pelo mundo com várias atuações pelos mais diferentes e importantes palcos da música.
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1: 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O município de Tondela aprovou um reforço de 10% nas verbas destinadas às 22 juntas e uniões de freguesia de concelho no âmbito da transferência de competências. Com este aumento, o montante global a transferir ultrapassa os 833 mil euros, um aumento de mais de 162 mil face aos valores atribuídos nos últimos dois anos. Segundo a Presidente da Autarquia, Carla Antunes Borges, a medida cumpre um compromisso assumido com as freguesias e reforça a aposta numa gestão autárquica de proximidade. Juntas vão continuar responsáveis pela manutenção de espaços verdes, limpeza de vias e espaços públicos, bem como por pequenas reparações e conservação dos espaços exteriores dos jardins de infância e escolas do primeiro ciclo do concelho. A GNR identificou dois homens de 38 e 42 anos por suspeitas de furto no concelho de Nelas. Segundo a guarda, os suspeitos dedicavam-se ao desmantelamento de galeras de veículos pesados de mercadorias, furtando as barras de alumínio que suportam as lonas dos rebocos. Os militares interceptaram os dois homens quando se preparavam para vender o material que tinham furtado. A operação permitiu recuperar e apreender cerca de uma tonelada de barras de alumínio. O material recuperado foi devolvido ao legítimo proprietário. Suspeitos constituídos, arguídos, o caso seguiu para o Tribunal Judicial de Nelas. Assim, Viseu de Alafões instalou 39 novos green hubs nos 14 municípios da região para melhorar as condições de espera dos utilizadores do serviço de transporte flexível ir e vir. Os novos equipamentos combinam bancos de descanso com floreiras, contribuindo para a qualificação do espaço público, o conforto dos passageiros e a promoção de uma mobilidade mais sustentável. Destinado a servir zonas com menor oferta de transporte público, o projeto Idivir já transportou mais de 57 mil passageiros através de uma rede de 120 táxis distribuídos pelos 14 municípios que integram assim Viseu de Alafões. Segundo a comunidade, o serviço tem contribuído para uma mobilidade mais acessível e próxima das populações. O município de Castro Daire já tem abertas as inscrições para o programa de atividades socioeducativas destinado a apoiar as famílias durante as férias escolares de verão. Uma iniciativa para crianças do ensino pré-escolar e do primeiro ciclo do ensino básico do concelho, e as inscrições devem ser feitas até dia 24 de junho. Podem ser efetuadas presencialmente no gabinete do Associativismo e Juventude ou através da plataforma online do município. Os alunos do primeiro ciclo de Castro Daire deverão realizar a inscrição presencialmente, uma vez que poderão também participar do programa Férias em Movimento 5.0, que é promovido pelo IPDJ. A autarquia vai ainda dinamizar-se entre 1 e 31 de julho, um programa de atividades para alunos do segundo ciclo, com idades entre os 10 e os 12 anos. As vagas são limitadas, serão atribuídas de acordo com critérios que estão definidos pelo município. Estas e outras as notícias que atualizamos em estaçãodiariajornal.sapo.pt e também no site da Estação Diária Rádio em 968.fm. 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
3: Previsão do estado do tempo para as próximas 24 horas. O Instituto Português de Mar e da Atmosfera está a prever para o distrito de Viseu só pouco nublado, aumentando temporariamente a nebulosidade com possibilidade de aguaceiros que poderão ser por vezes fortes e acompanhados de trovoada, com vento fraco a moderado, superando moderado a forte e com rajadas nas terras altas. O IPMA está também a prever uma pequena descida das temperaturas, com o mercúrio dos termómetros a chegar aos 30 graus de máxima e a mínima a registrar durante a noite valores perto dos 15 graus no distrito de Viseu.
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2: 10-13, José Alberto Ribeiro. Muito bem, som de abertura em mais um espaço de emissão na Estação Diária. José Alberto Ribeiro, na Estação Diária. Temos aí mais informação relativa às diferentes bandas que vão rodando na Estação Diária, de segunda a domingo.
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0: Bares da Cidade. 10-13, José Alberto Ribeiro. Olá, é com um especial prazer que estamos de volta. José Alberto Ribeiro, na Estação Diária. Clássicos da Estação, vem som da década de 80 e 90. 96.8 é a nossa frequência. De segunda a domingo.
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0: hora.
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4: O município de Tondela aprovou um reforço de 10% nas verbas destinadas às 22 juntas e uniões de freguesia de concelho no âmbito da transferência de competências. Com este aumento, o montante global a transferir ultrapassa os 833 mil euros, um aumento de mais de 162 mil face aos valores atribuídos nos últimos dois anos. Segundo a presidente da autarquia, Carla Antunes Borges, a medida cumpre um compromisso assumido com as freguesias e reforça a aposta numa gestão autárquica de proximidade. Juntas vão continuar responsáveis pela manutenção de espaços verdes, limpeza de vias e espaços públicos, bem como por pequenas reparações e conservação de espaços exteriores de jardins de infância e escolas do primeiro ciclo do concelho. A GNR identificou dois homens de 38 e 42 anos por suspeitas de furto no concelho de Nelas. Segundo a guarda, os suspeitos dedicavam-se ao desmantelamento de galeras de veículos pesados de mercadorias, furtando as barras de alumínio que suportam as lonas dos rebocos. Os militares interceptaram os dois homens quando se preparavam para vender o material que tinham furtado. A operação permitiu recuperar e apreender cerca de uma tonelada de barras de alumínio. O material recuperado foi devolvido ao legítimo proprietário. Os suspeitos constituídos arguídos, o caso seguiu para o Tribunal Judicial de Nelas. Assim, Viseu de Olafões instalou 39 novos green hubs nos 14 municípios da região para melhorar as condições de espera dos utilizadores do serviço de transporte flexível ir e vir. Os novos equipamentos combinam bancos de descanso com floreiras, contribuindo para a qualificação do espaço público, o conforto dos passageiros e a promoção de uma mobilidade mais sustentável. Destinado a servir zonas com menor oferta de transporte público, o projeto Idivir já transportou mais de 57 mil passageiros através de uma rede de 120 táxis distribuídos pelos 14 municípios que integram assim Viseu de Olafões. Segundo a comunidade, o serviço tem contribuído para uma mobilidade mais acessível e próxima das populações. O município de Castro de Ares já tem abertas as inscrições para o programa de atividades socioeducativas destinado a apoiar as famílias durante as férias escolares de verão. Uma iniciativa para crianças do ensino pré-escolar e do primeiro ciclo do ensino básico do concelho, e as inscrições devem ser feitas até dia 24 de junho. Podem ser efetuadas presencialmente no gabinete do Associativismo e Juventude ou através da plataforma online do município. Os alunos do primeiro ciclo de Castro de Ares deverão realizar a inscrição presencialmente, uma vez que poderão também participar do programa Férias em Movimento 5.0, que é promovido pelo IPDJ. A autarquia vai ainda dinamizar-se entre 1 e 31 de julho um programa de atividades para alunos do segundo ciclo, com idades entre os 10 e os 12 anos. As vagas são limitadas, serão atribuídas de acordo com critérios que estão definidos pelo município. Estas e outras as notícias que atualizamos em estaçãodiariajornal.sapo.pt e também no site da Estação Diária Rádio em 968.fm.
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2: 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Previsão do estado do tempo para as próximas 24 horas. O Instituto Português de Mar e da Atmosfera está a prever para o distrito de Viseu céu pouco nublado, aumentando temporariamente a nebulosidade com possibilidade de aguaceiros que poderão ser por vezes fortes e acompanhados de trovoada com vento fraco a moderado, superando moderado a forte e com rajadas nas terras altas. O IPMA está também a prever uma pequena descida das temperaturas, com o mercúrio dos termómetros a chegar aos 30 graus de máxima e a mínima a registrar durante a noite valores perto dos 15 graus no distrito de Viseu.
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